0: porta pra você voltar mais vezes. Beijo. Essa noite foi maravilhosa.
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6: 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Então tu tá ouvindo B de baile aqui na Atlântida, o melhor programa de funk do sul do Brasil. Eu sou Ariel B e tô contigo nessa noite. Quero saber de onde tu tá ouvindo. Me chama ali no direct, manda teu nome, tua cidade e o funk que não pode faltar no teu baile. E já aproveita, grava um story ouvindo o programa, me marca no @oarielb. Aqui é funk de verdade, do jeito que tem que ser. Segue o baile!

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6: Tá curtindo o B de Baile? Então grava o story, me marca no arroba o Ariel B e me manda lá no meu direct o teu funk favorito com teu nome e a cidade que tu tá ouvindo.

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0: Obrigado a todo mundo que ouviu e me marcou lá no Insta e curtiu aqui o melhor do funk, os hits das antigas e aquelas que todo mundo conhece. Esse foi o B de baile, o melhor do funk aqui na Atlântida. Eu sou...

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5: Tá na Atlântida, todo mundo tá ouvindo a Rádio das Nossas Vidas. Uma excelente noite de segunda-feira pra todo mundo. Senhoras e senhores, está começando mais um My Club.

Esse é o My Club, o aquecido da madrugada da nossa audiência em todo o sul do Brasil, aqui na Rede Atlântica. Começamos com essa sonzeira de LF System, Lift You Up. Eu espero que você esteja curtindo, se divertindo aqui com o My Club. Pra

0: Mãe Club, o aquecido da madrugada da nossa audiência em todo o sul do Brasil, aqui na Rede Atlântida. Notre Dame com Nobody Told Me.
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0: Agora tem Another com a música chamada How You Feel.

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1: Esse é o Aquece da Madrugada da nossa audiência em todo o sul do Brasil, aqui na Rede Atlântida. De segunda a sexta-feira, entre 11 e meia-noite. É assim, continua com o volume no alto. Agora tem Chris Lake.

0: Entre um sucesso e outro, do que bomba nas pistas do Brasil e do mundo, a gente toca também por aqui o que já bombou, o que já virou clássico. E essa aqui é mais uma, Planet Funk, com a música chamada Chase the Sun. Um prazer compartilhar essas músicas aqui na programação do MyClub na Rede Atlântida para todo o nosso sul do Brasil. Obrigado desde já pela sua audiência e parceria.
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0: A gente segue com James Cole e o remix para Somebody That I Used to Know.

0: É o My Club chegando no final de mais uma edição, a primeira dessa semana, com Fancy Inc, Drunk Daniels e Vintage Culture, e a parceria de Miss K nos vocais, cantando Happy, um dos grandes hits desse trio de DJs e produtores brasileiros. Aliás, um deles é o Vintage Culture, que vai desembarcar mais uma vez em mais uma edição do Green Valley Gramado, dia 22 de agosto, na Serra Gaúcha, promoção exclusiva aqui da Atlântida. Fechamos dessa maneira e amanhã tem tudo de novo a partir das 11 da noite aqui na Rede Atlântida. O My Club fazendo aquece da madrugada da nossa audiência em todo o sul do Brasil. Comigo, Mix Silva, arroba o Mix Silva nas redes sociais. Obrigado pela sua audiência e parceria. Cuide-se por aí. Uma excelente madrugada. Valeu!
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11: Pois é, tu veio agora numa questão que eu ia perguntar, eu não tinha que gravar com imagem aqui?
10: Ah, em breve.
11: Desde a Copa não tem, né?
10: Não tem mais. Nos abandonaram.
11: Na Copa teve?
10: Não.
11: Não, mas é que na Copa não teve nada, né? E vamos falar a real, né? O que não era de Copa do Mundo não engajava. Ninguém viu as coisas que não eram de Copa do Mundo em ATLTV. Com todo respeito.
10: Eu também acho.
11: Não, sério, ninguém viu,
10: cara. Pode ser, pode ser.
11: É porque, assim, ó, vamos falar a verdade, né? É difícil tu concorrer com o jogo ao vivo.
10: É.
11: Eu sei porque eu fazia um programa no horário ao vivo, na hora dos jogos e...
10: Tema do programa é aniversário.
11: Ah, eu gosto de hino dos outros, mas não gosto de...
10: Pois é, o meu é domingo e eu tô na dúvida, velho.
11: Teu aniversário é domingo?
10: É domingo.
11: Puxa vida, não vou estar aí.
10: Por quê?
11: Porque eu vou estar em São Paulo.
10: Daí?
11: Puxa, não, mas não vou estar no teu aniversário.
10: Ah, acontece.
11: Eu queria estar no teu aniversário. Teu aniversário é domingo? É em dezembro teu aniversário.
10: Da onde?
11: Teu aniversário

0: era em agosto?
1: Claro.
0: Não sabia que era em agosto, perto do Dia dos Pais. Pô, que legal.
1: Tem um... Agora, há dois anos, eu tenho os dois primeiros sinais de semana de agosto, são meus.
0: Olha, que legal, cara. O Dia dos Pais, pra mim, eu acho uma merda. Mas o...
1: Vai mudar, vai mudar.
0: Não, um dia muda, um dia muda. Mas, assim, cara, eu acho que é o seguinte... Ou o cara tem dinheiro pra fazer um festão...
1: Ou não convido.
0: Ou não faz nada. Eu não gosto do aniversário que a pessoa tem que pagar os bagulhos e me irrita um pouco.
1: Chegamos na primeira, primeiro bloco, chateia é sobre um pouco, esse então, cara. Tá? Que é o quê? Enquanto o cara é criança, é legal, tá? Até os 10, 12 anos, a família do cara organiza a festa, o cara convida os amiguinhos, é sempre legal. Aí dos 15 em diante, vira meio que às vezes um rolê na casa de alguém, uma festa. Só que aí tá tudo bem... Porque tu não tem dinheiro.
0: Mas o melhor aniversário de criança é o de guri. A gente já falou aqui já que é o cachorro quente mais futebol.
1: Isso, tá.
0: Marca
1: não.
0: Uma quadrinha.
1: Não, não, mas nós estamos falando... Hoje o tema é aniversário de adulto, tá?
0: Ah, tá.
1: Por
0: então,
1: quê?
0: Tu começou a falar de
1: criança. Não, não, é que era isso, as fases de aniversário. Aí tá. O cara vira adolescente e aí vira os aniversários, cada um paga o seu. Que é aquele barzinho que tu, se tu sentou no lugar errado, tu fica a noite toda conversando com uma pessoa que não tem nada a ver. Depois o cara vira adulto, velho. E ou o cara... paga tudo pra geral ou não faz festa.
0: Não, eu vou dizer uma coisa.
1: O cara nego velho não põe numa pizzaria e cada um paga o seu.
0: Ah, pô, depende. Eu já fui já no cada um paga o seu. É legal, assim, é tipo assim, vamos se reunir. É que o foda é a pessoa que faz aniversário no final do mês e te convida pra uma foda dessa.
1: Não, mas aí então faz assim, ó. Churrasquinho e cada um leva um pedacinho de carne. Ou cada um leva o que for beber. Pô, esse
0: eu
1: acho...
0: Eu gosto desse segundo aí.
1: Porque, meu, o cara é honesto.
0: A carne
1: por quê?
0: Eu boto e a cerveja
1: isso
0: é com
1: aí,
0: vocês.
1: Exatamente, exatamente.
0: Mas também entendo quem faz o aniversário e convida e cada um paga o seu, porque acaba sendo uma
1: não,
0: troca.
1: Não, é obrigado a ter riquinho, ter grana, etc. Tá tudo certo.
0: Eu fui no aniversário... A minha esposa, ela fez aniversário um tempo, uma vez, num brunch. Aqui em Porto Alegre, inclusive. E eu paguei a conta.
1: É isso.
0: Até me arrependi depois que eu paguei R$1.000 numa conta. Paguei R$1.000, cara. Durante todo mundo, cara. Eu paguei R$1.000. Falei assim, eu vou pagar. Aí paguei e saí do aniversário, assim, pra ninguém ver que eu paguei. Aí ficaram, pô, tu pagou? Eu falei, paguei, cara. Tá algum dinheirinho. Depois eu vi que eu fiz merda, devia ter pago. Mas também já foi aniversário dela, que cada um paga o seu e tá tudo bem. Mas eu não gosto.
1: Depois
0: o
1: cara fica
0: adulto,
1: é estranho, velho. Eu não sei explicar. Isso é uma coisa minha, tá?
0: É, eu fiz um aniversário surpresa aí que eu paguei tudo.
1: É verdade, é verdade.
0: Ninguém pagou porra nenhuma. Aí ela pagou e aí eu que paguei.
1: Mas aí, meu, é que se fosse
0: eu. Mas eu fiquei meio bolado que eu

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2: Agora tu foi muito bem em falar aniversário de adulto.
1: Por quê?
2: Porque o aniversário do adulto, cara, ele... Tu não percebeu que depois de um
1: Qual
2: tempo...
1: Qual é a idade que o cara para de ganhar presente? Tem uma idade, tu já percebeu que tem
2: Eu
1: isso?
2: Eu acho que é o intervalo entre os 20...
1: Eu acho que é...
2: E os 30 e os 30 anos.
1: Não, é quando quase tá no 30. Até os 25 tu ainda ganha.
2: Eu acho que não. Porque não, porque quem vai ter os amigos da faculdade, todos os fudidos... Ninguém te dá porra nenhuma, quando te dá, te dá um trago.
1: Pode ser.
2: Eu acho que tu volta a ganhar presente depois dos 30.
1: Tá, porque daí teus amigos já tem um pouco mais de grana.
2: Tem de grana, entendeu? Ou acho que dos 30 aos 40, dependendo do lugar, tu ganha um presente de sorte de todo mundo.
1: Que é legal também.
2: Que é o que a gente faz aqui na redação. E... Que inclusive eu não ganhei no meu aniversário. Só fica aí o... meio presente.
1: Como que não, velho? Te dei um whisky.
2: Ah, tu me deu um presente, tu me deu um
1: Porra.
2: Presente. Tu me deu, mas o da tua redação eu não ganhei.
1: Ah tá, mas aí é problema redação da redação.
2: Não, eu paguei vários.
1: Eu te dei dois, inclusive, tu porque um tu abriu no próprio dia do teu aniversário e outro tu guardou.
2: Tá lá em casa, lá, inclusive, lá, pra nós tomar quando eu me mudar. Um dia eu vou me mudar. Mas agora volta menos que faltar. Acho que essa semana eu dei a chave da minha casa.
1: Aí
2: se Deus quiser. Inclusive, parcerias via direct aí. Mas o... E acho que quando tu fica muito velho, tu ganha presente, teu aniversário volta a ser de criança.
1: Pode ser, pode ser. Pode
2: Porque
1: ser.
2: Todo aniversário de velho é igual de criança. Tem uns balão.
1: Tem tema.
2: Tem decoração, tem salgadinho, tem docinho.
1: Então, olha só, eu não ia fazer nada. Aí eu acho que eu vou acabar só reunindo a família. Por quê? Porque eu tenho uma criança na família agora, né?
2: Mas tu fez um aniversário muito bom, cara.
1: Qual?
2: Aquele que não tinha salgadinho, que nós ficamos putos, eu e o Ravinho.
1: Ah, aquele era bom.
2: Aquele foi bom, que nós ficamos putos, que nós tava com fome. Nós falamos assim, pá, o salgadinho de...
1: Com... Não, mas tinha salgadinho.
2: Tinha, mas tu cantou a Pedro, ó. Vai ter um salgado, mas não é. Vai jantado. É só pra não ficar doidão. Ficamos doidão igual.
1: É. Não, Puta. Meu, e aí que tá. Eu dei isso, é que eu conheço meu eleitorado, tá?
2: Deu salgadinho.
1: A

0: Aquela foi a grande festa de aniversário que eu fiz na vida, eu acho, tá? DJzinho, tinha um espacinho pra foto.
1: Pá, que tem um papelãozaço meu e do Rafinha no final. Que tem. Nós pegamos o microfone e começamos a falar e ninguém deu bola pra gente.
0: Cara, porque...
1: Mas ninguém deu bola. Mas assim, ó, ninguém, mas ninguém, ninguém, assim. Eu tava recém entrando no Pretinho e o Rafinha não era o mestre ainda.
0: É.
1: Talvez o Rafinha era só um ratão, era dois bobados. Talvez hoje a gente parasse pra nos ver.
0: Acho que hoje sim. Hoje sim, porque sabe que tu é o Dino da Helena.
1: Exato, o
0: Rafinha. Então tu ganhou, porra, um status Rafinha... na família e na festa. O
1: Rafinha, pô, cresceu.
0: E o Rafinha deu uma crescida como,
1: como comunicador.
0: É.
1: É, na época nós começamos a falar eu e ele, assim, ninguém deu bola agora. Aquele foi um puta nível, que chapuletaço. Nossa.
0: Chapuletaço.
1: Tá todo mundo bêbado. E o Dino depois.
0: E aí, quando acaba o chope, o Dino pede mais 10 fardos de selva.
1: Que ficou na tua vida.
0: Eu fiquei meses com aqueles fardos de selva.
1: Porque nós não tomamos, só tomamos dois. E nós queríamos fazer um churrasco, não deixou. Eu.
0: É porque tinha horário pra entregar o
1: eu,
0: salão.
1: Eu, o corretor André. E alguns teus amigos, nós queríamos sempre buscar carne. Nós queríamos fazer um churipão.
0: É.
1: E no batizado da Helena também. E aí a tua. Não deixou, a mãe da Helena não deixou.
0: Ah, mas aí não fui eu, no batizado da Helena não fui
1: não, eu. Não, nós ia fazer, mas encheram de presinho onde era o churrasqueiro. Eu vou da Helena, uma galera que.
0: Não, eu sou bom organizador de festa, velho. Mas eu. Aí esse ano eu tava meio sem paciência, assim. Aí me deram super trufa essa semana. Ah, mas é que tu tem a criança, né? Aí a criança me olha e diz: papai vai fazer aniversário, o que é que vai fazer? Aí eu tô nessa aí agora, como eu ser adulto e agradar a criança.
1: Mas pega o salão aquele lá da tua família lá.
0: Pois é.
1: Faz um galetinho.
0: Pois é, tamo...
1: Tu gosta de galeto?
0: Não gosto muito, na real.
1: Então faz uma carne, então. Não é muita gente? Quantos são da tua família aqui? Uns 10 bonecos?
0: No máximo.
1: Eu que seria um convidado não vou estar.
0: Não vai estar, é.
1: Então já diminui dois já pra comer.
0: Ah. Entendeu? Vou pensar, vou analisar.
1: Ou leva o pessoal pra comer fora.
0: É.
1: É caro, né, pra ir comer fora.
0: Eu acho chato.
1: Eu também acho.
0: Eu não gosto.
1: Aniversário de putas. Mas acho que isso vale um outro bloco. Aniversário em restaurante é...
0: Chato pra caralho.
1: Para, mas assim, ó, teu aniversário eu vou te dar uma dica, tá? Se eu sou tu, faz um aniversário argentino.
0: Como?
1: Churipã. Pão, salsichão e coisa pra botar no pão. O do Vini foi assim, foi a ideia minha. Faz isso pra gastar menos. Ah, vai, o churipão é universal. Todo mundo gosta.

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2: 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Praça da Catarina. Temos que ligar por aí que voltou de férias. Né?
3: Cara, chato pra caralho.
2: Ligar, fala
3: aniversário de adulto. Não, nós vamos ligar por aí depois.
2: Por
3: aniversário de adulto em restaurante.
2: A não ser que tu feche o restaurante. Mas eu fui nunca, era numa salinha separada. Eu achei legal.
3: Ah, eu não sei. É que pra mim, o que já me irrita do boteco e do aniversariante quando tu é adulto, aquela mesa comprida.
2: Mas tu fizer... Ah, é ruim, né?
3: Se tu sentar do lado da pessoa errada, acabou a tua noite. Acabou.
2: Mas eu gosto de lugar que eu posso ficar em pé.
3: É, eu também.
2: Tipo, a nossa corujinha móvel aqui, Larissa Guerra. Ela já fez dois aniversários no mesmo lugar que ela morava perto, que era um churrasquinho.
3: Aham.
2: Que era um churrasquinho ali perto da...
3: Na Lucas de Oliveira.
2: E que também com o sinal de Porto Alegre, foda-se.
3: Foda-se.
2: Churrasquinho muito bom. Também cada um paga o seu, mas o quê? Tu podia ficar, tinha a Rosinha que ficava em pé, tomava tua ceva, fumava teu cigarro, almoço, comia, jantava
3: legal. Usina do espetinho.
2: Isso aí. Aí eu já não me importo.
3: Abraço, por exemplo, pra galera assim, da usina do espetinho.
2: Mas aí ela reservou as mesas e tal. Mas tipo assim, teu aniversário, sei lá, no Vavá que vai a galera.
3: Não, mas é que aí eu acho que é diferente, meu, porque daí é um negócio mais inclusivo, assim, sabe?
2: Tu não gosta do quê? Tipo, a pizzaria, aniversário na pizzaria.
3: Isso, esse eu não gosto.
2: Na churrascaria.
3: Eu não gosto naquele, tipo assim, o boteco mais chique, onde as pessoas ficam sentadas.
2: Onde o caipirinha é R$40.
3: É, não gosto.
2: A caipirinha é R$40.
3: Que às vezes as pessoas entram e saem, assim, sabe? Tu não consegue conversar.
2: Eu não gosto de aniversário que do nada vira uma balada.
3: Ah, eu também não.
2: Porque assim, ó, ou eu vou pra balada e eu não ia. Eu já não gosto de aniversário. Tanto é que tem pessoas assim que... Cara, sem brincadeira, eu só vou em aniversário. Cara, eu só vou no aniversário da galera da rádio porque vocês são muito chatos, trabalham comigo.
3: Mas sabe qual é o problema, né? Que a galera da rádio. Iria. Nós somos 10 pessoas.
2: Né? Exato, não, a gente é muito família.
3: Tem 10 aniversários.
2: Exato,
3: só. Mas a gente é família.
2: É, né? Muito. Tu te obriga aí no aniversário.
3: É isso.
2: Por exemplo, a barba tá com um negócio branco desde o começo do programa, tá meio nervoso.
3: Tu não me falou?
2: É que agora, né, ficou aí na casa, que saiu, sabe? É que só agora, porque eu tô achando desde o começo que ela vai cair e não caiu. Eu só vou nos aniversários da rádio, porque se tu não for, vão ficar falando que tu não foi.
3: É que quando alguém não vai, faz muita falta.
2: Não, porque menos gente e o pessoal fala.
3: É.
2: Apesar que eu não fui num... De quem que eu não fui? Porque eu não tava aí.
3: Eu
2: não
3: fui no da Amanda Schenkel.
2: Porque a gente tava fazendo show, por isso que eu não fui.
3: Não, eu fui.
2: Então por que eu não fui? Eu tava fazendo show.
3: É.
2: E o da Babi eu não fui também. Ah, porque eu ia fazer show também. Ela me xingou que eu não fui. Eu falei, Babi, eu tô indo trabalhar.
3: É. Então, nesse sentido, é o único. Única coisa.
2: Mas
3: que
2: outros aniversários eu não vou.
3: Eu gosto de ir, meu. Eu
2: não,
3: gosto.
2: Tu é um cara que eu respeito, assim. Tu vai em aniversários muito, gosta de conhecer gente nova, assim.
3: Eu gosto.
2: Eu te respeito, assim. Aniversários de uma amiga da minha esposa, eu nunca fui no aniversário.
3: E também.
2: E é no mesmo lugar há os 4 anos que eu moro aqui, eu nunca fui.
3: E também porque desde que a gente começou a trabalhar na Atlântida, a nossa presença ela se tornou mais importante para a pessoa que nos convidou.
2: Mas aí, eu não, aí que eu não vou.
3: Por quê?
2: Porque eu, quando eu não tava na Atlântida, eu não me convidava. Aí eu não vou.
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4: Cocota! E aí, Cocota? Tudo bem?
5: Fala, Rafiuski.
4: Como é que tu me chamou?
5: Rafiuski.
4: Ah, eu tenho um novo apelido agora?
5: Tem, agora eu mudei.
4: Por que meu apelido é Rafiuski?
5: Tô meio chateado, Rafael.
4: Por que tu tá chateado?
5: Porque o palhaço...
4: Quero dizer que agora o palhaço comentário do Cocota tem o patrocínio de Doces da Elis. Compre na RBS. Ah, tu tá vendendo teu espaço, eu tô vendendo também.
5: É...
4: Tô vendendo também.
5: Mas é assim, ó. Eu tô muito chateado com o palhaço maionese.
4: Por quê?
5: Ele roubou a minha voz.
4: É verdade. O artista Jefferson tem a tua voz.
5: Então eu tô muito chateado, Rafaelzinho. E aí eu tenho, porque assim, já é difícil fazer o palhaço maionese.
4: Ah.
5: E aí, eu tenho que fazer a voz mais fininha agora, bem geladinho. Eu vou ter que voltar a fazer a voz que eu fazia no início do Cocota, que era essa aqui.
4: É.
5: Que o palhaço maionese roubou. E como o Pretinho Básico tem um pouquinho mais de audiência que a gente...
4: Mas é pouco.
5: Pouquíssimo.
4: Pouquíssima diferença.
5: No rádio eu tô com a tá. Aí então eu tô meio chateado com a... E aí, quase que... Ai, caí. Tô chateado com a Arista Jefferson. Mas assim, ó, como quem ouve a gente não ouve Pretinho Básico, tá tranquilo.
4: Ouve sim, claro que
5: não,
4: ouve.
5: Não, não ouve, não ouve.
4: Nosso claro que ouve.
5: Não, nosso público cativo mesmo não ouve Pretinho Básico.
4: Ah, pronto.
5: Porque ele tá dormindo.
4: Claro que ouve, rapaz.
5: Não, o guarda não ouve o Pretinho Básico uma da tarde, porque ele tá acordado. Tá dormindo. Não quero te incomodar no telefone, tu não presta atenção em mim.
4: Tivemos um problema comercial e eu precisei resolver.
5: Poxa vida, de madrugada? Mas ninguém patrocina essa bosta.
4: Não, é que o Doces da Elisa, ele pagou mais do que deveria ter pra ter sido citado.
5: Porque aquele grupo que tinha dos Merchans,
4: esse aí.
5: O Gordo Léo saiu.
4: Pois é, por isso que eu tô nesse grupo e...
5: Que o Gordo Léo saiu. Que um dia foram grosseiro com ele, que ele não mais por todo o pretinho, ele saiu.
4: Então, Doces da Elis, um abraço pra nosso colega.
5: Mas o que que é o... Tu vai ficar,
4: de brigadeiro,
5: tu vai
4: bom.
5: Falar de...
4: Eu vou falar de aniversário de adulto.
5: Eu não ganhei o doce. Não tô com moral.
4: Mas eu comprei o doce.
5: Ai, não. De coisa que...
4: Doce dela vende ali em cima.
5: Eu só compro coisas que o Beagles vem. Tô devendo pra ele 4 salgados.
4: Beagles é nosso funcionário aqui, né? Que vende...
5: Não é funcionário.
4: E tu viu que ele criou uma rixa? O Batistuta tá vendendo docinho também? Eu juro que é verdade. Eu juro que é verdade, cara.
5: Tá tudo bem, não tem problema, eu não sabia. O docinho dele é purinho ou vem carimbadinho?
4: Não, é bom, meu, é bom.
5: Ele nunca me ofereceu.
4: Ele me ofereceu um dia pra degustação.
5: Ah, eu não tenho maturidade pra tal.
4: Quer ver? Eu vou ligar pra ele.
5: Não, não ligue, não faça isso, não faça
4: Cara,
5: isso.
4: Cara, nós vamos fazer propaganda.
5: Nós estamos debochando.
4: Não, estamos debochando.
5: Propaganda, ninguém na rádio, ninguém do prédio ouve a gente. Todo mundo ouve o Cole, ó. E todo cagado agora de água aqui, molhaço todo.
4: Se cuspiu todo.
5: O que é o tema do programa de hoje?
4: Aniversário de adulto.
5: Adoro aniversário. O último que eu fiz no Zanza.
4: O que é Zanza?
5: Era um clube pra homens.
4: É mesmo? Olha, eu acho que esse nome existe. Vamos cuidar, deixa eu ver.
5: Não, mas ele fechou o Zanza.
4: Não, mas acho que existe. Acho que é um bar em Porto Alegre, inclusive. É.
5: Isso, foi lá que eu fiz.
4: Zanza, porra.
5: Isso, eu fui lá. Fiz meu aniversário lá, corri todos os porteiros aqui e pararam de falar comigo.
4: Tá, mas não é um lugar.
5: É que era um clube de mulheres. E aí eu fui
4: com
5: vários homens.
4: Não, não é um clube de mulheres, cara.
5: O que é o Zanza?
4: Um bar, velho.
5: Não, mas ele tem, não é?
4: Pô, para de falar, a gente não pode falar o nome de umas marcas assim. Que...
5: Não, então eu vou falar de uma marca mais tranquila. A Apple eu odeio.
4: Não, para. Tá, não, mas então... não tem a ver com falar da marca.
5: Mas eu só fui, não posso ir no aniversário no lugar.
4: Tá, e aí, como é que tava teu aniversário lá?
5: Então? Não, meu aniversário, eu tô com dúvida agora, o que eu faço esse ano de aniversário? Porque eu esse ano eu não vou fazer aniversário em setembro.
4: Eu acho que tu deveria fazer, por quê?
5: Porque eu nasci em maio.
4: Eu acho que deveria fazer no Valen, um clube erótico, um bar erótico que tem em Porto Alegre.
5: Eu fui proibido de...
4: Por quê?
5: Porque eu fui lá numa exposição do Kid Bengala.
4: É?
5: Eu peguei no pau dele e me baniram do Valen.
4: Faz mais de 10 anos.
5: Tu vê, só que faz tempo que eu não vou lá.
4: Acho que na época ainda o nome do bar era Valentina. Era Valentina mais 18 o nome desse bar.

0: Tinha stand-up lá, né?
1: Já teve.
0: Mas eu fui ver o Nando Viana.
1: Eu acho que eu fui assistir um stand-up lá do Thiago Oliveira.
0: Quem?
1: Do Thiago Oliveira, o Ruivão, o Homem Sem Tabu.
0: Não conheço.
1: O cara da Italínia.
0: Italínia eu conheço, ele eu não conheço. Ele é famoso?
1: Ele é famoso.
0: Não sei quem. Eu gosto muito do guri de Uruguaiana.
1: É tipo guri de Uruguaiana. Eles falam sobre as mesmas coisas.
0: Ah, então deve ser bem bom, hein?
1: Ele é bem bom.
0: Mas meu aniversário eu tô em dúvida o que eu faço.
1: Tá, e qual é a tua dúvida? Vamos sanar a tua dúvida agora.
0: Não, eu tô pensando em fazer o que foi.
1: Eu fiquei lembrando do se cuspir na água.
0: Isso, eu tô pensando em fazer um carreteirinho.
1: Tá.
0: Convidar todo mundo pra comer um carreteirinho, só que é muita gente.
1: Quem tu vai convidar?
0: As 200 pessoas.
1: Da onde tu tem 200 pessoas que tu conhece?
0: Pô, só um pouquinho. Eu sou um cara muito famoso aqui dentro.
1: É?
0: Sou o cara mais antigo do grupo RBS hoje vivo.
1: Mais que o Caju?
0: Sim, Caju foi meu estagiário.
1: Ele foi teu estagiário, não tava esperando essa.
0: Eu fui do 21 e ele foi meu. Saudoso 21.
1: Saudoso 21. Saudade beijo pra dele. Ele.
0: Também, ele morreu, não mandar um beijo pra quem morreu. É espírita?
1: Onde ele tiver, ele vai receber.
0: Ah, sim, um beijo tempo 21, gostava muito dele. Mas assim, tô na dúvida, foi um carreteirinho. É que eu acho que eu tô muito velho pra fazer um cachorro quente.
1: Por quê? Qual o problema?
0: Aniversário de velho tem que ter coisa de velho, sabe?
1: O que que deve ter?
0: Sopão.
1: Não, sopão. Ninguém faz sopa no aniversário.
0: Então, se tiver aí um mocotó.
1: Não, ninguém faz mocotó.
0: Faz, velho faz mocotó. Aniversário de velho, já fui mocotó. Pensei também em fazer um bacanal.
1: Como assim, cara?
0: Convidar as pessoas e falar assim, gente, só levem o corpo.
1: Quem for, tem que estar disposto a transar com todos os convidados.
0: Mas é só 50 a mais. 50 a mais que eu gosto de pelanca.

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2: Atlântida, todo mundo tá dormindo, dois gordos e uma madrugada. Vamos até as duas da manhã falando sobre aniversários de adulto. Que mais que não pode ter em aniversário de adulto? Tu acha que balão não tem que ter, então?
3: Não, balão...
2: Não, concordo.
3: Que foi?
2: Já foi o teu tempo.
3: Ah, eu vou embora, desculpa.
2: É, beijo.
3: Tchau, beijo. Fala, Rafa.
2: Tá, olha só.
3: Que foi?
2: Eu posso comprar balão na minha festa ou não? Abre a porta ali. Puta, lá veio o Beagle de novo.
4: Salgadinhos?
2: Não, não quero, obrigado.
4: Valeu,
2: Beagles, abraço.
4: Brigadinhos.
2: Ai, ai. Tu te esconde, de... né? Tu te esconde que tu tá devendo dinheiro pra ele, tu te esconde, né?
3: Não, eu não. Ele vendeu cocô, eu não devo pra ele.
2: Tá.
3: Nem com porra nenhuma do Beagles. Salgado dele é tudo misturado, cara. Eu pedi uma coxinha, veio granulado em cima, cara. Balão? Balão pode. Balão depois de velho pode. É que, na real, entre 18 e 25 anos, tu acha que tu é muito adultão e não pode ter balão no teu
2: pois
3: aniversário.
2: Pois é, né? Tu fica... Aí as pessoas começam a cantar parabéns e tu fica... Ai, que vergonha.
3: Quando tu é velho, tu fica feliz que tu fez aniversário.
2: Que legal. Não, é que as pessoas lembraram de ti.
3: Quanto mais velho, tu fica mais no teu aniversário. Teu aniversário também, depois de uma idade, é meio que uma contagem regressiva, né? Pra ir ver Jesus, né?
2: A partir de quando? 60?
3: Depende da saúde da pessoa. Se tu é um obeso, 44, assim. Cara, aquele mórbido, aquele que, tipo pesca mortal, assim.
2: Pois é, eu vou fazer 35.
3: Puta, tá, pode morrer já.
2: Tu acha?
3: Mas tu tá bem, né? Tu não morreu na facada e tu tá mais magro? Pois não, acho que tu tá bem, tem uma filha jovem. É, não.
2: É, eu preciso de mais 20 aninhos, pelo menos.
3: Só? Caralho, o Fetter tem...
2: Pelo menos.
3: Cara, tu quer só a idade do Rafinha?
2: Não. Rafinha tem 50.
3: Do Fetter. Rafinha tem 50?

0: Vai fazer 50 esse ano.
1: Pô. É mais?
0: Não, ele tem 49.
1: Pá! O que, que ele vai fazer nos 50 anos dele, será?
0: Porque ah, festeira.
1: O aniversário dele é bom, né?
0: O aniversário dele é bom.
1: Eu assei dois churrascos pra
0: ele. Eu, quando eu tiver 40, a partir dos 40, eu quero voltar a fazer uns aniversários bons. Agora nós somos num período de recessão.
1: Ih, meu aniversário... Tá, ano que vem, talvez, se eu tiver dinheiro, eu vou fazer um aniversário bacana.
0: Rafinha faz bons aniversários.
1: Faz, faz. Ele...
0: Churrascão, criançada.
1: Ceva.
0: E nada Carito,
1: mais. E eu assei dois. Dois anos eu assei.
0: É.
1: Um eu fiquei sozinho uma hora. E no segundo a gente teve ajuda de mais gente.
0: Que mais?
1: Deixa eu ver quem é que. Aniversário de quem é que da rádio a gente já foi? Ah, pô, o cara que melhor faz aniversário aqui é Leandro Bortolassi.
0: Lele é o maior organizador de eventos da rádio.
1: Eu nunca fui no aniversário do Lele. O que ele convidou o último eu não fui, que era num barzinho.
0: Ah,
1: nos
0: 50 anos você não foi dele? Ah, tu não tava aqui ainda.
1: Não era eu.
0: Era uma baita festa. Baita festa. Na beira do Guaíba.
1: Sim.
0: O...
1: A gente achou junto no dia. Tu falou, eu vou voltar do show e tal. E eu te olhei e falei, meu, não volta, relaxa. Aí tu, pá, obrigado, cara. Porque é uma baita festa. Eu falei assim, cara, tu vai tomar trago das 2 da tarde do show. Tu vai chegar mamado, vai ser uma merda. Então não vai, fica lá. E nada é pior do que tu tá no aniversário e ter que sair e voltar pro aniversário. Tu perde muita
0: coisa. Tu sempre perde a parte boa.
1: Ou é, cara, é bem por aí. E outra coisa, quando tu é adulto, o quão chato é tu furar um aniversário?
0: Muito.
1: Nós furamos o aniversário de quem? Tu, que a gente foi num aniversário aleatório de alguém, cara. Nós somos no aniversário de alguém.
0: Os do Cláudio Augusto.
1: Não. Você foi convidado.
0: Fomos?
1: Claro, eu fui. Tu não foi.
0: Não, eu fui sim.
1: Cara, teve um do Cláudio Augusto que eu fui com o nosso... Inclusive, quem tocou foi o de Alexandre Costa.
0: Não, aquele não... Não, aquele que a gente não foi convidado foi o... No Barranco.
1: E por que que a gente foi?
0: Não tu... me lembro.
1: Mas era da Amanda, não era do Cláudio Augusto?
0: Era?
1: Claro, tava os pais...
0: Ah, que daí chegou o Mick. Foi só nós e o Mick.
1: Muito aleatório. Nós tomamos conta do aniversário,
0: tomamos conta.
1: Eu já passei o Réveillon com a família.
0: Com a família da Amanda, é.
1: Inclusive, mandar um beijo aqui pra duas pessoas. Pro André, teta de dama. E pra irmã do Cláudio Augusto.
0: É mesmo?
1: Porque o André vai falar pra ela assim, ah, porque eu sou o diretor e filmmaker do Gordo Léo. Ela virou e falou assim, eu já passei o Réveillon com o Gordo Léo. Isso é raro, né? Não é muita gente que passou o Réveillon comigo, não. Gente. A gente já passou o Réveillon junto.
0: Já?
1: Porra, o último a gente passou junto.
0: É verdade.
1: Inclusive a gente tem a mesma guia por isso.
0: É verdade, tu tem razão.
1: Tô tentando lembrar coisas... Tem que ver essa tua guia aí, não sei se...

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2: Acabou, acabou. Dois gordos e uma madrugada. Dois gordos e um aniversário de adulto. Eu acho muito difícil.
3: O que pra ti?
2: Eu não quero ser o velho.
3: Tá, eu quero duas coisas pra ti. Eu quero saber duas coisas. Primeiro, que tu não quer ser que velho.
2: O velho que faz chá no aniversário dele.
3: Tipo, a Helena faz um chá com bolo.
2: É.
3: Ah, meu, eu quero ser um velho. Eu não quero ser um velho que tá bem e vou ter que ir no teu aniversário. E a Helena fala assim: ô, pai, o Léo, o Dino tá aqui. Não quero ser esse velho, cara. Eu não quero ser esse velho que eu vou. Ah, não vou aniversário do Rafael mais. Mas, Helena, desculpa, assim, o Dino não vai vir mais. É triste ver teu pai assim, sabe?
2: O pai nem lembra mais de mim.
3: Tipo, sombria com a Olho do Cruz. Tipo, isso aí, sabe? Não quero isso pra ti. Mas tem que te cuidar.
2: Eu me cuido.
3: Isso aí.
2: Eu me cuido.
3: Não.
2: Eu não quero.
3: Parar de ficar viajando. Olha só. O que, que pra ti é o aniversário ideal de adulto? Como aniversariante, como convidado? Vai, tá pauta pra fechar.
2: Como convidado é tu saber se tu vai ou não pagar. Sabe o que me irrita? Tu vai num aniversário, tá? Em um lugar legal. Aí daqui a pouco tu fica assim, ó. Tá, mas será que dá pra comer ou a gente pede?
3: Fui num desses. Recentemente fui num desses.
2: Tem que ser claro.
3: Descobri, eu tomei uma botada que uma hora eu tinha na mesa um vinho de quatro pau. E eu tava tomando. E depois que eu descobri o valor do vinho, eu falei, por que eu tô tomando um vinho de 4 mil? Quase ele pra mim, né? Gosto disso aí. E aí depois descobri que pagaram a conta. Fiquei muito feliz. Pá, que felicidade. Porque eu não tinha. Eu ia me empenhar ali, eu ia ter que deixar minha identidade.
2: Isso pra mim é a pior coisa que tem. Isso é muito de pobre, cara.
3: O quê?
2: Tem que deixar minha identidade.
3: Uhum.
2: Porque hoje em dia.
3: Tipo, um pouco de fumo. Cara.
2: Hoje em dia não.
3: Tá, pra ti, eu perdi um.
2: Pra mim é esse, tá? Não, não dá mais pra meter essa. Tipo,
3: aniversário ideal
2: não
3: pra mim
2: saber.
3: É boca livre.

0: Saber. Não, pra mim também.
1: Boca livre. Que eu vou comer e beber, tudo nas custas de alguém, vou falar mal. Tipo, do Rafinha que a gente falou, ele paga os bagulhos, a gente fala mal igual.
0: Ah, eu não falo, velho.
1: Não, nós cornetamos uma vez, que acabou a cerveja. Teve um que a...
0: Que nós mandamos vinho refri, lembra?
1: Isso, mandamos vinho. Não, o refri eu comprei.
0: Eu comprei? Foi no meu Zé. Abraço pra galera do Zé Delivery aí.
1: Que a gente pediu as Peps?
0: É.
1: Ah, foi. Mas lá a gente pagou e eu paguei junto.
0: Claro.
1: Nós mandamos o cunhado dele. O cunhado dele não, o namorado da sobrinha dele buscar. Pô, e veio um gurizinho bem magrinho com 12 litros de refri. Porra! Compramos Peps até pro dedo do zóio. E o que que pra ti é o aniversário?
0: Tinha refri pras crianças?
1: É, nós, viu como nós cornetamos, hein? É. E também nós ficamos debochando do dia que levou um pedaço de carne, né? Baixo chinelagem. E não tinha que levar nada, ele ficou puto.
0: É.
1: Tem dois convites, um que tinha que levar a carne e outro sem. Nós recebemos dois.
0: Levamos, né?
1: Não, eu não levei nada. Eu trabalhei levei. No aniversário.
0: Eu levei.
1: Eu tenho uma foto da Helena muito criancinha naquele do câncer. Muito, mas muito pequena, muito pequena. Porque tu ficou pouco.
0: É, porque ela era pequenininha, né?
1: O que que tu, pra ti, Almeida, então, pra ti, Boca Livre, e o pra que tu fornecer, qual pra ti que é o ideal?
0: Pra mim, o ideal é o self-service, cada um se serve.
1: Acho mas um saco... Mas o teu aniversário, que agora tu falou, aquele que tu fez, tinha uma papagaiada também.
0: Qual?
1: Tu botou uma decoração de criança.
0: Não fui eu.
1: Não foi tu? Mas tu não botaria... Mas tu gostou, que eu tirei foto contigo lá.
0: Mas é tipo assim, quando faz o bagulho pro cara, sabe?
1: Aí não, é ruim, né? É, é tipo ruim, meu aniversário surpresa. Tinha coisas que eu não botaria no meu aniversário.
0: Exatamente.
1: Talvez eu não fizesse o meu aniversário. Talvez eu não fizesse. Mas esse ano que eu vou fazer. Vou fazer o quê? Vou fazer um galeto. Por quê? Porque ninguém gosta.
0: Vou gastar pouquinho.
1: Vou gastar... Não, eu falo que tudo é caro, cara. Mas meu, eu queria fazer aniversário no frio, cara. Porque aí tu pode fazer um rango de frio, assim. O legal é fazer aniversário, tipo assim, ó, em junho. Quer fazer uma festa junina que é bom, bonito, barato, é legal.
0: Ano que vem, o aniversário da Helena vai ser festa junina.
1: Barato, porra. Por quê?
0: Paçoca, pipoca. Poca,
1: amendoim. Tu faz um cachorro quentezinho, que é barataço.
0: Isso aí, já
1: e
0: era.
1: Um que pra tomar um trago quentão.
0: Isso aí,
1: mas não tem acesso, não.
0: Mas, ô meu, eu sou da tese.
1: Aniversário da Helena desse ano, inclusive, tá bem legal. Gostei da lógica de fazer comidas pra criança, o adulto é que se aí. Foda, mas tia também. E não tinha trago e eu pedi pro pai, porque eu falei assim, eu vou pedir um vinho. Aí minha esposa falou com os pais da criança, eu falei, eu não. E aí eu comprei uns vinhos.
0: Sim.
1: Que os pais da criança deixaram. E aí foi o segundo aniversário que eu botei o trago. Virou uma,
0: é verdade, uma tradição.
1: Do aninho, do dois, o três vai ser comigo. Porque nós vamos fazer um quentão, eu vou botar o quentão.
0: É boa essa, boa ideia. Mas o meu, olha a ideia...
1: Mas tem que achar um velho pra fazer o quentão. Sempre tem que ser um...
0: Olha a ideia que me veio agora. Eu acho que as casas infantis tinham que abrir pra aniversário de adulto. Imagina que massa. Tu convidar teus brothers pra um aniversário que tem cama elástica, piscina de bolinha.
1: Futebol.
0: Futebolzinho. Videogame.
1: Nós jogamos futebol esse ano. Nós jogamos um clássico, eu e Vini, contra a família Potter. No aniversário do filho do Lelê.
0: Ah, eu já tinha ido
1: embora. Nós jogamos no Neto, perdeu ali. Baita cagado.
0: Mas eu...
1: Fiquei suando.
0: Eu e o Vini ganhamos do Capitão América e do Homem de Ferro.
1: E jogando. Tu ganhou de mim do Potter.
0: Ganhamos do...
1: Não, tu e o Potter ganharam de mim do Vini.
0: Eu e o Potter ganhamos de ti do Vini. Eu e o Vini ganhamos do Capitão América e do Hulk. Não, o Hulk não jogou. Do Homem-Aranha.
1: Do cara muito gostoso.
0: O Homem-Aranha
1: era
0: o Capitão América.
1: O Thor, né?
0: Era o Thor.
1: Tinha um cara muito gostoso, que é errado aquilo.
0: É errado.
1: Casa de ferro. O tema é casa de...
0: Puta, nós podíamos contratar aquele... um aniversário aqui da rádio.
1: Aqueles quatro caras.
0: Exatamente.
1: Pra eles virem e ficar uma hora aqui dançando.
0: Eles ficarem uma hora dançando na redação. Putz.
1: De quem é o próximo aniversário?
0: É o meu. Não, mas foi eu que tive a ideia.
1: Tá, mas eu... Sabe que eu tava na redenção um dia e tinha um cara tocando violão muito mal. E eu fui até lá pegar o telefone dele que eu ia contratar ele pro teu aniversário. Mas aí quando eu cheguei perto, eu vi, cara, eu fiquei mal e não... Eu falei, ah, não, deixa eu falar.
0: Ah, então tá. Dois gordos da madrugada.
1: Teu aniversário é domingo, não?
0: 2 de agosto.
1: Bom saber. Eu não esqueci o aniversário que tu fez pra mim. Eu guardei.
0: Tá tudo bem.
1: Esse filho da puta, no meu aniversário, ano passado, não foi esse ano, foi ano passado.
0: Ano passado. Ano passado.
1: Esse pau no cu, ele tinha carro de som e a bosta de um palhaço.
0: Ah, o palhaço é nosso ouvinte, ele vai ficar chateado.
1: Não, mas o palhaço é legal, mas eu digo a bosta porque tinha um palhaço. Nem existia maionese ainda. Mas nada supera o meu aniversário desse ano.
0: Por quê?
1: Porque uma hora nem tu mais aguentava o meu aniversário.
0: Não.
1: Cara, mano, quantos dias de comemoração foi meu aniversário?
0: Ah, meu, tu teve umas 10 festas esse ano.
1: Cara,
0: uns... Não, pra não exagerar...
1: Uns 4 dias...
0: Uns 4 aniversários tu teve, assim, ó. Só no boteco, lá, fazendo show, foi 2.
1: Foi 2?
0: Um era show do Pretinho e outro era teu show solo.
1: Isso. Que era o dia do meu aniversário mesmo. Aí, teve os Fagundes cantando parabéns pra mim, que foi a consagração.
0: É.
1: E teve a minha festa surpresa, que foi antes.
0: Isso. Uma semana antes.
1: E teve mais alguma...
0: É que esse foi o problema, é que como fizeram a festa surpresa pra ti, foi uma semana antes.
1: Foi no dia... Foi no...
0: E quando chegou o teu aniversário, nós já tava enjoado do teu aniversário.
1: Eu não aguentava mais. É. Não, mas teve mais coisa, teve mais alguma coisa que eu não tô lembrando. Teve
0: mas nós já lembramos de 3-4 eventos.
1: Alguém trouxe um bolo pra mim. Ah, o pessoal mandou... Ah, teve no improviso também, teve bolo pra mim.
0: É verdade.
1: No dia do meu aniversário, acho que foi.
0: É. Que a gente deu uma oficina.
1: Isso, puta, não aguentava mais.
0: O Dois Gordos é o Madrugada, vai ficando por aqui. Obrigado pela parceria, pela companhia. A gente volta na semana que vem. Se você tiver
1: ouvido esse programa,
0: no dia 2 de agosto, me desejo parabéns. Tchau!
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0: 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Que levou a facada?
1: O nego velho tava meio mal das vistas. Catarata pegando, precisou fazer uma cirurgia de urgência nos olhos. Teria que ficar pelo menos uns 3 dias usando tapa-olho. Ou seja, não conseguia fazer praticamente nada, meu querido. Pra ajudar, entrou em ação quem? A nega véia, pra ajudar ele, né, querido? Ô, nega véia, faz favor pra mim. Vai lá na geladeira, pega uma ceva bem gelada, porque eu não tô conseguindo enxergar a geladeira, meu. Aí a nega véia vai até a cozinha, pega a gelada, traz pra ele. Um tempo depois, o nego véia de novo. Querida nega véia, só uma outra informação aqui. Pode ir lá na cozinha pra mim, pegar um potezinho de torresmo ali, da calemba, pra mim, porque eu não vou conseguir encontrar. Aí a nega véia foi lá e trouxe o torresmo. Me ajuda aí no banheiro, véio. Você dá uma urinada? Aí a nega véia pegou ele pelo braço, levou até o banheiro, o nego véio tirou a guaiaca, abaixou as bombachas e já começou a mijar, né, cara? E a nega véia olhou pra ele: ué? Eu achei que tu ia me pedir pra segurar o Tico aí. Disse: não, querido, ele é pequenininho, mas esse eu enxergo.
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0: Ya está. 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

0: Olha só, o que tu vai ouvir agora é o resumo de tudo que nós fizemos de pior e melhor a semana aqui no Pretinho Básico. Quer levar uma facada?
1: O garotão tava andando pela rua, na cidade dele, e ele viu um circo. E aí, ele viu o circo e pensou assim, ó, quer saber? Eu vou lá no circo, nesse circo aí, mostrar o meu trabalho, mostrar o meu talento. E aí ele chegou, falou com a atendente, olha só, eu quero falar com a gerente. E aí a atendente, não dá pra te liberar assim pra tu falar com a gerente agora, tá louco? Não, por favor, eu preciso falar com a gerente, é urgente. Daí a mulher disse não, ele tentou mais umas 5 vezes, ela, tá. Vai lá, liberou. Ele chegou, bateu na porta da gerente, entrou. Pronto. Olha só, eu preciso mostrar o meu talento pra dona do circo. E aí a gerente falou, não posso te colocar em contato assim com a dona do circo.
2: Assim, não é assim,
1: não é bagunça. Não, olha só, é vida ou morte. Eu preciso mostrar o meu talento pra dona desse circo. Vocês precisam conhecer o meu talento. E a mulher dizendo não, a gerente dizendo não, ele, por favor. E ela, tá bom, vai lá.
3: Vai.
1: Botou ele de frente com a dona do circo. Aí chegou na frente da dona do circo e falou, olha só, vocês precisam me contratar pra esse circo, porque eu tenho um talento incrível. Ela, não, peraí, tu vem aqui na minha sala, diz que tu tem um talento incrível, que talento é esse? Ele olha pra ela e fala, eu sei imitar pássaros. E ela olha assim, aquela cara de desaprovação, e fala assim, tu tá de sacanagem com a minha cara? Tu tá brincando com a minha cara? Tu acha que meu tempo é o quê? Tu acha que as pessoas vão comprar ingresso pra ver um otário?
3: Meu Deus.
1: Um otário, pra ver um otário imitando um pássaro no meu circo? Nunca que eu vou colocar um otário pra colocar o quê? Um otário pra imitar pássaro no meu circo. Aí o cara ficou meio triste, mas falou assim, tá bom, virou as costas, bateu as asas e saiu fora.
3: Não é possível, não.
0: É boa pra agora caralho essa, velho. 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

0: Olha só, o que tu vai ouvir agora é o resumo de tudo que nós fizemos de pior e melhor a semana aqui no Pretinho Básico. Quem levou a facada?
1: Tinha uma fazenda onde vivia um touro muito vaidoso, cheio da balaca, chamado Carambola. Do outro lado do cercado do arame ficavam várias vaquinhas que passavam o dia inteiro provocando o touro. Vem, Carambola! Vem, Carambola! Ai, olha o Carambola! Gente, o Carambola tá mais bonito do que nunca! E chamavam com aquela voz cheia de charme, né? E deixava o Carambola cada vez mais enlouquecido. Depois de muito ouvir os chamados, ele resolveu que era hora de enfrentar e atravessar o cercado. Pegou a distância, firmou as patas no chão e saiu correndo com toda a velocidade em direção à cerca. Decidiu dar aquele salto espetacular e as vaquinhas gritando: ai, lá vem o Carambola! Lá vem o Carambola! Vem, Carambola! Carambola acelerou, ganhou velocidade e pulou. Mas o cálculo não foi perfeito. Raspou o corpo inteiro no arame, se atrapalhou no salto e caiu de qualquer jeito do outro lado, bem na frente das vaquinhas. Todo arrebentado, elas olharam assustadas, correram até ele e perguntaram: touro Carambola, você tá bem? Estou bem, minha querida, mas pode me chamar só de Caram. Aí, por quê? Porque as bolas ficaram no arame.
0: Se tu quiser mais momento como esse, vai lá na TLTV, no YouTube, que tu vai achar muito legal. Tá legal? Muito obrigado.

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1: Que amigo velho viaja pra olhar a Copa do Mundo e no avião ele fica amigo de um louco meio boca aberta, assim, meio moscão. Ambos sem um puto no bolso. Chegam lá, ele convence o cara, vamos roubar um banco, meu querido. Vamos pegar uma grana aí. Aí na tentativa, o que que acontece? O óbvio, né? Os dois foram presos, sentenciados e o juiz deu 4 opções de execução. As opções eram o seguinte: machadada na cabeça, uma sova de pau, guilhotina ou cadeira elétrica. Aí o nego velho, que sempre foi nego velho, né, olhou e disse: eu quero a cadeira elétrica, meu cara. Chega o dia da execução, o cara sentou na cadeira, iniciou a execução e nada acontecia. Tentaram 220 volts, nada acontecia. 380 volts, nada acontecendo. Nos Estados Unidos tem uma lei que se o método de execução falhar, tu tá livre. Nisso, vem passando o amigo dele, cara, louco de boca aberta, pra ser executado. E o nego velho já deu uma olhadinha pro lado, não tinha ninguém, e disse pro cara assim: a cadeira elétrica não tá funcionando. Aí pergunto pro cara: que método vai escolher? E o louco chegou e disse: pá, machadada não quero, né? É muito doído, né? Sova de pau, então, é muito sofrido. Cadeira elétrica não tá funcionando, então eu prefiro a guilhotina.
0: Se tu quiser, se tu quiser mais momentos como esse, vai lá na TLTV, no YouTube, que tu vai achar muito legal. Tá legal? Muito obrigado.

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0: Atlântida, rádio das nossas vidas, muito bom dia, seus lindos! Tá chegando na área o Despertador, o morning show mais gostosinho do FM! Despertador que chega por aqui com o erg de milhões dele. 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Agora, 7 horas e 5 minutos desta terça-feira, dia 28 de julho. Estamos aqui na torcida para que tu tenha um ótimo dia. Aliás, chove muito em boa parte do Rio Grande do Sul. A noite foi complicada para os gaúchos, mas a gente segue aqui na torcida para ti, para os teus e para todos que estejam muito bem em segurança. A galera que está no trânsito, né? Cuida para não passar correndo em cima das postes, que ninguém quer ficar mais molhado que já tem que ficar, entendeu? Mas se mantenham aí ligados em gzh.com.br para ter as informações mais atualizadas. E aqui no Despertador a gente segue sendo, aliás, o entretenimento todo, né? A Rádio Atlântida como um todo, esse ponto de leveza. Segura aqui na nossa mão e vamos dar-lhe para não tomar-lhe. Aliás, na mão de quem? Na mão dessa louca aqui que vos fala. Acorda, Carolina! Muito que bem, eu sou a Carol Sanches, uma menina de tradições, né? Que precisa ouvir essa música. Que tradição, o quê, Carolina? Eu não estou sozinha, não! Eu estou com ele! Tá preparado, bebê? Calma. Olha! É o nosso homem do balanço, Rodrigo Adams, muito bom dia.
1: Muito bom dia, Carolzinha, bom dia para nossa audiência. Aqui estamos para mais um Morning Show, número 1 do Rio Grande do Sul, 7 horas 7 minutos. Cá estamos para fazer o despertador.
0: Muito bom dia, então, para todo mundo nessa terça-feira em que a gente inicia uma nova fase do Despertador compartilhando a nossa ancoragem. Mas bora conectar, então, toda a família Despertaverso. Despertador que conecta todos os cantinhos do nosso Rio Grande do Sul por toda a rede Atlântida. Galera que chega pelo Rádio Raiz, também ali no atlântida.com.br e aplicativo da Atlântida. Galera que interage na nossa pauta do dia no arroba Carol Sanches, carol.sanches e no arroba Rodrigo Adams. Sempre junto de docile e gentileza muda tudo. Experiment. Oh, yeah.
2: And my brothers too.

0: my brothers.
1: We are family.
0: That's right, baby.
2: Muito bem, seu Tony! Adãozinho, como tu tá hoje? Terça-feira?
3: Tô embrulhado, Carol. Tô embrulhado, cheio de coisa pra fazer. E aí, tive uma noite ruinzinha, o meu doguinho não tá legal. Aí, sabe aquele dia que a gente acorda meio empacotado? Mas o despertador vai me melhorar.
2: Boa, boa. A gente vai manter o astral lá em cima.
3: Exatamente, exatamente. Mas tá tudo certo. O Elvinho tá tendo que usar uma série de colírios.
2: Por causa dos olhinhos, então, da úlcera, né?
3: É, mas a gente descobriu um tumorzinho no olhinho dele, né? Vai ter que fazer uns exames de sangue ali, vai ter que fazer, provavelmente não, vai fazer uma cirurgiazinha. Mas é aquilo, né? Seguimos, pega a área e vai, né?
2: Bom, ao menos a nossa família Desperta Verso traz aí uma alegria para nossa manhã, não só nós comunicadores desse lado, mas do outro lado, nossa audiência com certeza vai manter o nosso clima na pauta do dia, a gente vai poder trazer uma alegria para a vida das pessoas. Adãozinho!
3: Chora!
2: Olha só, a nossa pauta do dia, acabou que a gente nem conversou direito sobre isso, mas vamos ver se tu curte, tá? Quais os programas de TV marcaram a tua infância?
3: Tá.
2: Pode ser TV brasileira, pode ser séries, mas isso porque a Xuxa estreou uma turnê.
3: Eu vi isso.
2: Turnê no Brasil, infelizmente Porto Alegre não está nessa lista de capitais que ela vai passar.
3: Que legal,
2: mas
3: capital do estado dela.
2: Pois então, né?
3: Que legal. A chegada do Papai Noel, 300 mil anos aqui. Ela sai pra uma turnê e não vem pra cá. Legal, Xuxa.
2: É um bom ponto. É um bom
3: legal,
2: ponto.
3: Legal, Xuxa. Tamo junto.
2: E isso que vai passar por 4 capitais, teve agora São Paulo, vai passar por mais 3 e falta Porto Alegre. Porém, contudo, todavia, o último voo da nave teve aí o seu show, teve sua estreia, teve mais de 50 mil pessoas lá curtindo. E eu acho que é um bom momento pra gente trazer os programas da nossa infância. A Xuxa marcou a infância de muita gente.
3: Acho legal. Eu sou um cara que fui criado basicamente por Dom Renato Cabeção, Dona Raquel Adams e a TV brasileira.
2: E qual é o programa que te lembra, assim?
3: Eu lembro de muita coisa, eu precisaria de uma manhã inteira, mas se é pra bater de frente com a Xuxa, obviamente a gente pode vir com a Hora do Capeta, do Sérgio Malandro, né?
2: Tá, legal.
3: A Hora do Capeta era legal, daí tinham os quadros lá dele que eram muito legais, a Porta dos Desesperados... O goleiro Malandrovski, que era o sonho de qualquer criança que gostava de futebol, gosta de futebol, participar da disputa de pênaltis, em que o goleiro Sérgio Malandro, aliás, Sérgio Malandro era um goleiro, que era o Malandrovski.
2: Tá.
3: E aí ele, bah, era bem divertido, assim, imagina as criancinhas de 3, 4 anos batendo pênalti, ele tendo que defender, fazia todo um salsifufu ali.
2: Era no auge da sua época, né?
3: É, era bem legal. Fora os desenhos animados que passavam no programa,
2: nossa,
3: né?
2: Muitos.
3: Então eram coisas legais, assim. Isso pra começar, porque eu posso ir muito longe nisso.
2: E com certeza as caixinhas da memória da nossa audiência vai te liberar ainda mais programas. Pra mim, eu sou garota da Eliana. Era apaixonada.
3: Tá. É, já é mais contemporânea da minha irmã.
2: Isso.
3: Irmã é...
2: A gente regula de idade, né? Ela é de 92.
3: Não, minha irmã é de 89.
2: Tá. Então a gente quase regula de idade.
3: Não deixa de ser. Eu tenho uma ideia de que 5 anos de diferença é um ciclo daquela geração.
2: Pode ser, sabe? Pode ser. Mas se a Eliana sair em turnê com as músicas das antigas dela, da parte que ela era de fato uma apresentadora para crianças, eu vou nessa turnê. Uhum. Ah, eu vou cantar lá com o Melocotão. Não tem como.
3: Melocotão.
2: Melocotão.
3: Lembrei do Melocotão, cara. É, a Eliana já era bem depois, assim, do que eu gostava de ver, mas eu lembro, obviamente que eu lembro.
2: A galera manda aonde seus áudios, Adãozinhos?
3: No @ Rodrigo Adams e no @ Carol.Sanches, aquele áudio maroto, até 30 segundos. E ó, como tá tendo barulho, tá um trânsito meio caótico, vai na manha e tal, mas de preferência desliga o Bluetooth, se liga na barulheira e vem que tem, despertador tá no ar.
2: Pra dar o start, eu vou começar com esta música. Muito bom dia, o despertador tá no ar!
3: Isso aí tá muito...

0: às 7 horas e praticamente 25 minutos desta terça-feira. O Morning Show mais gostosinho do FM tá na área comigo, Carol Sanches, do lado de cá. E arroba Rodrigo Adams comigo, não tô sozinha não.
1: Muito bom dia, Caroleta, aqui estamos para mais um dia com o Morning Show número 1 do Rio Grande do Sul. Agora a galera que tá chegando vai conferir isso. Um dia um apresenta, outro apresenta. E assim a gente vai revezando durante os dias, cada um trazendo um pouquinho do seu molho, do seu tempero para essa audiência jogrível.
0: E as vozes da cabeça também, né?
1: Também.
0: Os divertidamente. É. Adanzinho, nossa pauta do dia é qual hoje?
1: A pauta do dia é resgatar aqueles programas de TV inesquecíveis. Estamos pegando como gancho a última turnê, ou sei lá, vai saber, vai que ela mete o louco e segue por aí. Pode da ser. Dona Xuxa Meneghel, que não vem ao Rio Grande do Sul, seu estado natal.
0: Loucura.
1: Mas está fazendo sua turnê por aí com a sua nave interplanetária. E a gente quer saber da galera, qual o programa inesquecível de TV, assim como o show da Xuxa foi, Planeta Xuxa, e tantos outros que levaram o nome e o X da Xuxa.
0: Me lembrei do Arte Ataque.
1: Que era isso?
0: O Arte Ataque era um cara que, não me lembro o nome do cara, mas ele fazia projetos artísticos.
1: Tá.
0: Então tinha umas coisas meio maluca de desenho, de colagem e tal. E eu, né, com o meu quê artístico desde pequenininha... Okay. Eu era enlouquecida em Arte Ataque.
1: Pois é, eu lembro muito do Mundo de Beakman, que
0: pois
1: fazia...
0: Então.
1: Era uma mini aula de ciências, barra biologia, barra química, barra física. Era muito legal o Beakman, né? Que era um cientista, que era acompanhado do Rato Lester.
0: Olha,
1: e da Lisa.
0: É. Será que a nossa audiência se identifica?
1: Não sei, não sei. Mas vamos ver o que a Michelle mandou aqui pro
0: Bora,
1: titio.
0: Bora então, vamos
1: Fala
0: dar.
1: Fala comigo, guria.
2: Bom dia, Adams e Carol. Michelle de Dois Irmãos. O programa que eu mais amava na minha infância era o Disney Cruise.
0: Ai,
2: não perdia um, adorava os desenhos que tinha, os personagens, o pessoal que apresentava. E é isso aí. Terçou, beijos.
1: Beijo! Tios DuckTales, né, isso aí, né?
0: Cruze, tchau!
1: É, não era muito mais a minha, né?
0: Vai, eu adorava.
1: Mas era, eu lembro, claro, lembro.
0: Eu adorava muito. Deixa eu ir com o áudio da Ana por aqui.
3: Bom dia, Carol, bom dia, Rodrigo. Eu sou a Ana de Santa Maria. Bom, o próprio show da Xuxa marcou muito a minha infância. Inclusive, eu lembro do primeiro dia do show da Xuxa, até fui dar uma pesquisada aqui. Foi em junho de 1986, eu lembro até de onde eu tava. Eu tava na sala da minha casa, eu lembro disso. Eu sou meio veinha.
0: Não, imagina, e, meu amor.
3: Eu tinha todos os LPs da Xuxa, era super LP, fã, queria ser Paquita. Terçou, Kikiki!
1: A Zenaide, de Nova Petrópolis. Beijo pra galera de Nova Petrópolis.
0: Saudades,
1: botou aqui um... Pegue seu banquinho
0: e saia de mansinho. Gente!
1: É, ela falou, mesmo sendo irritante, eu ficava esperando chegar o sábado para assistir o programa do Raul Gil.
0: Eu via com a minha avó o show do Raul Gil, o programa do Raul Gil.
1: Já falei aqui da Fofó Flora, que era a avó da Vodeta lá em Cerro Largo, que... Ai de quem mexesse na TV e tirasse Silvio Santos.
0: Imagina, Silvio Santos é rei
1: ainda
0: ali naquele momento.
1: Mais na hora da telecena.
0: Bah.
1: E do namoro na TV.
0: Rony Iglesias. Qual é mais ou menos o ano aí da tua avó? Que ela, acho que regula com a minha.
1: Não, é que eu tô falando da minha bisavó.
0: Bisavó, então esquece.
1: A bisavó,
0: esquece.
1: Sei lá, isso aí nós estamos falando. A minha bisavó já era veinha quando... Né? Enfim, beijo, vó Flora.
0: Querida.
1: Que o céu esteja florido que nem seu nome.
0: Ó, vamos com o Renan agora.
4: Aí, Caroleta, bom

0: Bom dia pra ti, bom dia pro Adams.
1: Bom dia.
0: Eu mandei um áudio pro Adams, mas ele não liberou pra mim, isso é tudo escrito, que... então vou mandar aqui pra ti. Olha só, vou fugir da pauta.
2: Ué?
0: E primeiramente eu quero dizer que eu quero renovar minha fidelidade por mais 2 anos aí com o programa. Então libera um áudio aí pra mim, ele começa assim,
2: tá liberado.
0: Ó. Não, não, não, não, não, não, não, não, não, não, não, não, não. Aí vem o refrão. Rick on the man, Rick on the man. Não sei que música é, mas se tu achar esse som e colocar agora no rádio, eu renovo minha fidelidade por mais 2 anos, tá bom? Um abraço,
2: cara.
0: E que o papai do céu cuide do doguinho do Adams, vai dar tudo certo.
3: Vai dar tudo
0: fé
3: certo.
0: E amém.
3: O nome da música é Pixies, Here Comes Your Man. Pixies, bota aí, é legal.
2: A gente chutou o cano dos loucos,
3: tá,
2: já começou assim.
3: A fidelidade. Enquanto tu vai botando aí, eu vou tocando Nilson
2: aqui,
3: Seixas
2: ó.
3: Aqui, ó.
2: Vai lá.
4: Diga, Liguião, Rodrigão, como é que tá, meu bro?
3: Bem.
4: Tranquilo? E aí, dona Caroleta?
2: Tudo bom?
4: Ah, não tem como não lembrar dos bons e velhos Os Trapalhões, né?
3: Ai,
4: claro.
3: Tá bom isso,
4: cara. Aquilo ali era sensacional, né? É, nostalgia total, né? Final de domingo, assistindo Os Trapalhões com meu pai. Bah, era bom demais, né? Que saudade que dá. Isso aí, gente, uma ótima terça-feira aí.
3: Tem uma... Coco, tem um aspecto curioso dessa música, que a gente tava pra voltar dos Estados Unidos agora, e aí o nosso voo atrasou 4 horas.
2: Nossa!
3: Aí a gente pensou, cara, não vamos ficar aqui na fila, vamos sentar no lugar e tomar um vinho.
2: Já que estamos aqui, vamos aproveitar.
3: Aí sentamos lá, toda a equipe, assim, conversando, relembrando a cobertura, um puta climão, e tava tocando esse som no fundo. Cara, quando vê, o Pedro Ernesto falou assim, ó, mas que música boa!
2: Pelo Pedro Ernesto de aprovação, então. Mas é boa, hein?
3: Claro que é bom, velho.
2: E pra trilhar a gente também, hein? Gostei.
3: Isso é um clássico do Clube dos Casados. A galera de Viamão agora é o seguinte, tá num foguetório. Clássico absoluto
2: ai,
3: da noite.
2: Ai. Bom, ao som então de Pixies, Here Comes Your Man, como é que a galera interage com a gente, Adanzinho?
3: No @carol.sanches, no @RodrigoAdams, aquele áudio até 30 segundos. Hoje a nossa pauta do dia, quero saber.
2: O
3: programas
2: quê?
3: Inesquecíveis do tempo de outra vida. A gente tá relembrando a Xuxa Meneghel, que saiu em turnê. E aí, obviamente, pegamos como gancho essa pauta que todo mundo gosta, todo mundo se diverte, todo mundo se emociona e todo mundo quer relembrar. Então manda teu áudio e ó, não vale só mandar áudio não. Tem que seguir a gente ali no Instagram, no @RodrigoAdams, no @Carol.Sanches. E eu vou para aquela força legendária a partir de agora.
2: Pra
3: destravar uma galera aqui.
2: Arrasou eu também, enquanto
3: então,
2: a gente
3: fazer
2: curte.
3: Isso agora.
2: Sonzera por aqui na programação Atlântida Intervalo. E depois o nosso despertador volta com muita interatividade da nossa família Desperta Verso.
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Atlântida, rádio das nossas vidas, muito bom dia, seus lindos, despertador, o Morning Show mais gostosinho do FM, tá na área, conectando toda a rede Atlântida com todas as galáxias mundiais do nosso Despertaverso, bom dia!

0: 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E na nossa pauta do dia, docile, gentileza, muda tudo, experimente. Agora faltam 9 minutos para as 8 horas. Eu sou a Carol Sanches, comigo ele, Rodrigo Adams. Bom dia.
1: Salve, salve, Caroleta. Salve, salve, rapaziada sintonizada na Rede Atlântida, em todo o Rio Grande do Sul. E tu que te conecta conosco de qualquer lugar do mundo. A nossa pauta do dia tá on the line. É só tu vir junto com a gente no arroba Rodrigo Adams, no arroba Carol.Sanches, no Morning Show número 1 do Rio Grande do Sul. E a pauta do dia quer saber, hein? Aquele programa de TV inesquecível que te marcou a vida. Tu vai trazer pra gente ali no nosso perfil aquele áudiozinho de até 30 segundos na elegância e categoria, assim como André Xavier.
0: Bora!
2: Bom dia, Adams. Bom dia, Carol. Aqui é o André de Passo Fundo. Meus programas favoritos da infância, principalmente, era vim pra casa depois da aula assistir a Manchete,
1: claro,
2: o Jiraya e o Jaspion.
0: Jaspion!
2: E nos sábados de manhã, TV Globinho, pra assistir as aventuras de Doug Funny e Skeeter.
1: Não, mas só um pouquinho.
2: Que tempo bom, hein?
0: Hã?
2: Boa terça.
1: Não, não, uma coisa não tá conversando com a outra, vou te dizer onde
0: Os
1: é que é.
0: Os tempos tá meio complicado, né?
1: Exatamente, cara. Tu tá com uma linha temporal muito larga aí, velho. Porque assim, ó, o Jaspion, e o Jaspion é do final dos anos 90 ali, e o Jiraiya é do início dos anos 90, mas é a mesma linha de tempo. Mas o Doug Funny, na Globo, é muito tempo depois, porque o Doug Funny passava na TVE aqui no Rio Grande do Sul. Nos anos 90, sim, a sequência era Castelo Rá-Tim-Bum, Mundo de Beakman e Doug Funny.
0: Ah,
1: eu sei.
0: Eu tava estranhando que... Eu não me lembrava que a TV Globinho ia ao ar nos sábados.
1: Pois é, eu também não. Mas o não querendo corrigir o amigo, bancar o chatão. As memórias são ótimas, tá? Mas assim, o Doug Funny, cara, eu lembro porque a minha irmã era viciada em Castelo Rá-Tim-Bum.
0: É.
1: E eu gostava do mundo de Beakman. E aí, ela não via muito Beakman comigo, mas a gente se reunia de novo pra ver o Doug Funny.
0: Eu adorava o Doug Funny.
1: Claro, tio Skeeter, adorava. A Patty Maionese, Roger Klotz.
0: Maionese, cara.
1: Ah, claro. Tinha o vizinho dele, que sempre tinha umas invenções lá, me esqueci o nome agora.
0: Ah, eu nunca vou me lembrar.
1: Sr. Dinkle, pode ser?
0: Se tu quiser, pode ser.
1: Não sei,
0: pode
1: se
0: ser. Deixa eu ir com o Eduardo.
3: Bom dia, Carol. Bom dia, Adam. Eu vou pra TV.
0: Boa.
3: Eu vou pro mundo de Beakman.
1: Aê,
3: além de ser muito divertido, ensinava ciência para as crianças sem ser chato. E
1: é,
3: tinha um
1: verdade.
3: Rato que falava, né?
1: É.
3: Fugindo do óbvio. Bom dia.
1: Bom dia. E eu gostava que o Beakman, quando ele desvendava algo, ele mostrava a solução, ele fazia parabim, parabam, para Beakman.
0: Era quase a magia dele ali para fazer as coisas acontecerem.
1: Exatamente.
4: Bom dia, Adams. Bom dia, Carol.
0: Bom dia.
4: Lucas de Gravataí, rumo a Canoas. Ah, um programa que eu gostava bastante aí, que passava nos domingos à noite, era o Sai de Baixo.
1: Era legal.
4: Ah, esse programa era muito bom, dava muita risada. E aí, às vezes, aparece até os Reels no Instagram e dá pra relembrar aí e matar a saudade.
1: Era bom
4: muito
1: mesmo.
4: Bom, muito bom.
1: Kiki,
4: boa lembrança.
1: Bom dia, chuvoso.
0: Eu me lembro de assistir o Sai de Baixo com o meu pai.
1: Ah.
0: A gente rindo na sala de casa.
1: Era
0: muito bom,
1: era
0: que memórias
1: bom.
0: Boas, né? Vamos com o Guilherme.
5: Família Adams, Carol Santos, Rodrigo, beleza? Aqui é o Guilherme Vassim, Santa Maria.
0: E aí?
5: Cara, um programa que marcou a minha infância, assim, foi Luciano Huck, né? TV brasileira.
1: Tiazinha,
5: Luciano
1: nessa
5: Huck,
1: fase.
5: Sempre.
1: Feiticeira.
0: E, feiticeira.
5: Cara, TV Mundo de Gumball, Bob Esponja, TV Globinho. E que eu consigo lembrar é isso. Valeu.
0: Cara,
1: valeu.
0: Eu tenho uma foto... Minha, da minha avó
1: que
0: e da minha mãe. Calma, calma. Do meu aniversário, eu acho que eu tinha 7 anos.
1: Ah.
0: E era a época da feiticeira.
1: Uhum.
0: E foi meio que temático o clone. Então era meio que as duas acontecendo ao mesmo tempo.
1: Tá, tudo bem.
0: Só que era fantasia, né? Era festa de criança. E a minha roupa era um shortinho vermelho e um top vermelho, à la feiticeira.
1: Isso é anos 90, né?
0: Anos 90, meu amor. Tudo
1: época.
0: Podia acontecer naquela época.
6: Sobre a pauta do dia, então, o programa, pra
1: Bom
6: mim,
1: dia.
6: Na minha época, era o TV Cruz, cara. TV Cruz era demais. Valeu, Adams. Valeu, Carol.
0: Valeu.
6: Bom dia a todos.
1: Eu gosto de um meme que tem aí há um tempo rolando, que é tipo a pessoa na antiga e agora. Daí é uma música.
0: Sim. A gente podia fazer, né?
1: Podemos fazer. Vamos fazer com as nossas fotinhas.
0: Isso. A galera normalmente faz com anuário, né? É. Quando a galera é do colégio e tal, como é que ficou depois?
1: Isso bem legal.
0: Eu também gosto. Deixa eu ir com a Bruna.
7: Bom dia, Carol. Bom dia, Rodrigo.
1: Bom dia.
7: Bom, um programa que me lembra muito a minha adolescência é o Patrola da Rodaica.
1: Ah, era legal.
7: Sim. Nossa, que programão bom, cara. Que saudade, assim, é nostálgico, né? Pra mim. Todo sábado eu assistia, todo sábado sem falhar. Muito bom. Beijo.
1: Bah, e como é que era o nome do programa que a Rodaica apresentava com o Potter de tarde na TV Com, que era musical pra caramba, super bom, cara. Pô, via todo dia aquilo, viciado mesmo, assim. O Piangers apresentou uma época também. Papo Clipe.
0: Papo Clipe.
1: Puta, cara, isso era muito tri, velho. Olha, a gente teve a nossa MTV, meu.
0: Nossa, total.
1: Teve a nossa MTV.
0: Até na muito época, legal. Na época, obviamente, eu assistia MTV, né? Teve aquela fase. Querendo ou não, todo comunicador da Rádio Atlântida queria ser um DJ da MTV.
1: É.
0: Muito próximo disso. Teve, mas até ali no Papo Clipe, olha...
1: Teve até uma vez em que saíram os comunicadores das rádios do Rio Grande do Sul pra participar de um programa na MTV. Eu lembro, se copiar isso tem no YouTube, cara.
0: Cara!
1: E aí lá tá assim, ó, tu pode olhar ali, tu vai ver Fetter, Mauro Borba, Katia Suman. Pô, cara, era uma galera de rádios diferentes, assim, na época. Atlântida, Ipanema, a 107 Pop Rock.
0: Caramba!
1: E a turma participando, assim, bem legal, cara.
0: Vai ter que achar isso,
1: vamos
0: que achar registro.
1: Isso, vamos catar isso.
0: Bom, a nossa audiência chega no @ Rodrigo Adams e no @ Carol.Sanches. Com qual pauta do dia, Adãozinho?
1: Estamos resgatando programas da antiga, memórias de TV que fizeram a nossa vida lá atrás. Afinal, a gente tá falando também do retorno aos palcos da Xuxa.
0: Isso.
1: Um encerramento, sei lá, como é que é, né? O que vai dando dinheiro a gente vai fazendo, né?
0: A turnê, o último voo da nave, em tese é o último voo. As informações estão ali em atlantida.com.br,
1: boa,
0: olha só.
1: Boa, boa, boa. Só mandar um beijo aqui pra Anitta Indiara, que mandou: bom dia, Rodrigão. Eu sou do tempo da Xuxa, Mara e Angélica. Lembro das minhas colegas matando aula pra ver o aniversário da Xuxa. Mas o que eu amava era os Trapalhões. Totalmente incorreto pros dias de hoje.
0: É.
1: Mas a minha criança interior amava. Abraços! Verdade, né? A Xuxa, uma galera matava aula pra assistir a Xuxa, né?
0: É verdade, né?
1: E a Mara Maravilha...
0: Era
1: legal.
0: Ai, ai. Tu manda áudio pra gente ali no @ Rodrigo Adams e no @Carol.Sanches. Bom dia!
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0: Atlântida, Rádio das Nossas Vidas, muito bom dia, Clubinho das Oito, o despertador tá ao vivo na manhã desta terça-feira, estamos aqui na torcida para que tu tenha um dia incrível, agora 8 horas e 16 minutos, despertador sempre junto do Sicredi, abra sua conta PJ. Carol Sanches, do lado de cá, muito bom dia. Rodrigo Adams, do lado de lá.
1: Muito bom dia, Carolzinha Sanches. Aqui estamos com o Despertador Morning Show número 1 do Rio Grande do Sul. Temperatura de 18 graus em Porto Alegre. Chove bastante ainda. Então cuidado no trânsito, boa. Vai na manhota. Lembra que sempre tem alguém ali na rua que tá num perrengue maior que o teu que tá dentro do carro, né? Então é o seguinte, vamos cuidar da galera que tá na parada, que tá aí de pedestre. Para que todo mundo chegue numa boa e seguro no seu local de trabalho, no seu lugar de estudo. Tem uma galera de férias, né? O que facilita verdade. Um pouco nesse período, né, de muita chuva. E eu tava ouvindo, Carol, que a gente vai ter que se cuidar bastante, porque a previsão é de que a gente tenha chuva até o dia 10 de agosto. Isso não quer dizer que vai chover o tempo todo, sim, mas claro. Que tenhamos chuvas, né? Então, galera, na manha, cuidado, cautelinha. Se vê que não dá para passar com o carro num determinado lugar que tá... né, com um pouquinho a mais de água, não vai, cara, não arrisca, sabe, dá uma segurada.
0: É melhor cuidar, né?
1: Em dias como o de hoje, a gente teve uma lição muito grande há 2 anos, né, que onde tudo extrapolou, né, foi uma loucura aquilo, mas a gente tem que ser muito tolerante. Então vamos exercer um pouquinho a tolerância já na arrancada do dia, no trânsito, na vida, na rotina. Se vai atrasar um pouquinho, avisa lá no grupo de trabalho, o chefe também dando
0: todo
1: um pouco,
0: tem
1: né?
0: Que
1: isso,
0: ser
1: é isso
0: um pouco
1: aí.
0: Mais
1: todo mundo sendo um pouco mais maleável.
0: Isso,
1: hoje,
0: perfeito.
1: É isso.
0: E as informações sempre ali em GZH para se manterem atualizados e também nos alertas da Defesa Civil. O Despertador tá aqui na Rádio Atlântida para segurar na tua mão e levar a vida um pouquinho mais leve, né? É. Daquele respiro do entretenimento.
1: Verdade.
0: Adams, o que quer dizer a nossa pauta do dia de hoje?
1: A pauta do dia quer saber o seguinte. Aquele programa inesquecível de TV, afinal, como está tocando a música, estamos na última, The Last Dance of Xuxa? Ou não sei.

0: A de Castelo Rá-Tim-Bum, né?
1: Ah, verdade.
0: Ah, essa daí, pô, saudade.
1: Valeu, Daniel. Pediu pra ser liberado, liberado está.
2: Bora com a Eliane agora.
3: Bom dia, cadê
2: o Gustavo? Eliane, não vai dar certo.
1: Onde é que tava esse microfone, guria?
2: Tava escondido em algum lugar bem inóspito. Vamos com a Natália.
4: Bom dia, Carol. Bom dia, Rodrigo. Natália de Gravataí. O meu programa favorito da infância era o Sai de Baixo, que dava todo domingo de noite. Pena que dava um pouquinho tarde, né?
2: Sim.
4: Tinha que batalhar pra ficar acordado. Mas era o programa favorito nosso aqui de casa. Toda uma família assistia junta. Beijo, boa semana.
2: Beijo.
1: Eu lembro de uma época que eu tava tão viciado em Cavaleiros do Zodíaco que eu assistia a primeira a de manhã na Manchete e de tardezinha de novo na Manchete, assim. Que era...
2: Uma atrás da outra, assim.
1: Era uma loucura, era um vício mesmo, né? Vamos aqui.
2: Bora.
5: Bom dia, Rodrigo. Bom dia, Carol.
2: Bom dia.
5: Com certeza, o programa que mais marcou minha infância foi Dragon Ball, Naruto. Sou mais da geração Z, né? Toda essa leva aí de desenhos. E jamais vou perdoar Fátima Bernardes por tirar a TV Globinho do ar. Valeu.
1: Complicou, né?
2: Ah, essa não deu pra defender a Fátima.
1: Complicou,
2: Fátima, né? Tem várias qualidades, mas essa ela pecou, né? Pecou com todos os brasileiros. Vamos com o Carlos.
6: Diga, Liguinhon. Bom dia, Carol. Bom dia, Adams. Não tem como não lembrar do Clube do Bolinha, né?
7: No Clube do Bolinha!
6: E também da extinta TV Manchete, que passava Jaspion, Jiraiya, Changeman, Lion Man, uma infinidade
1: Flash,
6: de heróis do passado, que a maioria dessa galera de hoje não lembra, né?
1: É, tinha o Cybercops, que era muito ruim. Mas
2: eu não peguei essa época. Sorry.
8: Bom dia, Rodrigo. Bom dia, Carol. Bom dia. Douglas de Gravataí. Um programa que eu adorava era TV Colosso. Muito bom. Dava no 12, se eu não me engano. E Cybercops.
2: Do 12
8: era... Ah, esse daí era muito bom.
1: Falar que achava ruim.
8: Um abraço.
2: Eu amo essas coincidências que o Despertaverso nos proporciona. Deixa eu ir com a Caroline.
9: Bom dia, Caroleta. Bom dia.
1: Bom dia.
9: Eu sou do time da Carol, sem dúvida. Sou da Eliana. Nunca gostei de Xuxa. Sou totalmente
2: gostava,
9: do time da Eliana. Melocoton tenho até hoje.
2: Ah, não.
9: O meu Melocoton, tá?
2: Garota.
9: Mas um outro programa também que acho que marcou com certeza uma fase da minha vida foi a novela do Rebelde, né? Sem dúvida, Rebelde é uma fase histórica pra muita gente.
2: Para tudo!
9: É isso, um beijo, bom dia!
2: Ela me lembrou a novela de Sandy Júnior.
1: Como é que era o nome?
2: Sandy Júnior.
1: Não, mas era um seriado.
2: Era um seriado.
1: Ah. Né, porque ela fez uma novela também, né?
2: Ela fez Estrela Guia.
1: É, isso aí.
2: Estrela Guia, ela era uma riponga.
1: Tá. Vê que não é por aí, né?
2: Melhor não, né?
10: Vamos, Rodrigueira! Vamos, Carolzita! Dirceu aqui de Porto Alegre. Bom dia!
1: Bom dia!
10: Olha só, meu. Acho que todos vão concordar aí. TV Colosso. Ah, era muito tri. Era muito tri. Eu gostava. Quando eu era mais novo, curtia a Fu. Vamos dar ali,
2: Kikiki, deixa eu ir com a saideira aqui com a gente, Alex.
11: Bom dia, Carol, bom dia, Rodrigo,
2: bom
11: Alex
2: dia.
11: De Cachoeirinha. Primeira vez participando do Despertador, mas escuto o programa todos os dias. Um programa que eu gostava muito era o X-Tudo. Tinha uma parte que entrava a vinheta, senta que lá vem história. E daí entrava um sofazão, assim, eles contavam as histórias. Tinha parte das experiências também que eles faziam. Era muito bacana o X-Tudo. Um bom dia pra todos. Kikiki!
2: Conhece esse programa, Danzinho? Eu não me lembro.
1: Eu lembro de nome, mas eu não tenho uma memória, não. Mas lembro de nome, sim.
2: Já foi o suficiente pra abrir
1: Era na TVE.
2: Um arquivo diferente na nossa memória aqui, coletiva do Despertaverso. Galera, interage como, Danzinho?
1: No @ Rodrigo Adams e no @ Carol.Sanches. Tu vai mandar aquele áudio até 30 segundos, cuidando com o barulho externo, tirando o Bluetooth e participando junto conosco. Olha, eu não quero ser malucão, mas nessa época também tinha um programa que, se eu não me engano, era produzido aqui no Rio Grande do Sul, chamado Pandorga. que era da TVE. Então vou pesquisar sobre isso. Ou a galera pode mandar ali pra gente, dizendo, perfeito, pô, tu tá certo aí, é isso aí mesmo. Tal.
2: É isso aí, Adãozinho, ali no arroba Rodrigo Adams e no arroba carol.sanches. Tu chega e interage por aqui no Desperta Verso. Programas da televisão brasileira, da TV mundial, aonde tu quiser,

0: aqueles que marcaram a tua infância, tá? Agora é 8 horas e 24 minutos. Muito bom dia. Quero o quê?
1: Tem mais Atlântida? 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
0: Quero!
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0: Atlântida, Rádio das Nossas Vidas, muito bom dia. Agora faltando 20 minutos para as 9 horas, Despertador volta por aqui, ao vivo na manhã desta terça-feira. Vamos dar-lhe para não tomar, ele aumenta o volume, para a gente curtir e começar junto mais um dia. Despertador que sempre traz o Sicredi, abra sua conta PJ. Carol Sanches, do lado de cá, muito bom dia, Rodrigo Adams.
1: Muito bom dia, Caroleta. Seguimos com o Morning Show número 1 do Rio Grande do Sul. 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Queremos saber o seguinte.
0: O que é, papai?
1: Um programa de TV inesquecível que a audiência tem na memória. Uma galera tá mandando pra gente no arroba Rodrigo Adams, no arroba Carol.Sanches. Vamos dar-lhe uma surra de áudio?
0: Vamos, plau e plau.
1: Vamos começar por aqui.
0: Com quem?
1: Graziele.
2: Bom dia, Carol. Bom dia, Rodrigo. Um programa que marcou a minha infância foi TV Colosso, quando era apresentado pela Priscila. E quando o Bombril permitia expandir além da RBS... Tinha também Castelo Rá-Tim-Bum e Pink, a Levada da Breca.
1: Punk.
2: Sou velha, hein?
0: Punk.
2: Bom dia, gente.
1: Punk, a Levada da Breca. É que tinha a Punk, a Levada da Breca, que era o seriado, e tinha a Punk Brewster, que era o desenho, que é, é o mesmo personagem.
0: Exato, exato. Isso. E no seriado, a atriz que faz a Punk, ela depois veio a ser conhecida no The Big Bang Theory.
1: Ah, é verdade.
0: Ela é a namorada do Sheldon. Isso. E ela é muito, muito... pica das galáxias, assim, ela é super estudiosa, tem PhD, umas coisas muito aleatórias, assim, ela lá traz Punk levada.
1: E o Arthur, que era o vozinho barra pai da era o pai adotivo da Punk, né, ele também é conhecido como Comandante Lassar da Loucademia de Polícia.
0: São os vários personagens da galera, né? Deixa eu ir com a Karen.
3: Bom dia, buenos dias.
0: Buenos dias.
3: De Montevidéu.
0: Olha!
3: E o programa que lembra minha infância é Sítio do Pica-Pau Amarelo. Cuidado que a cuca te pega daqui, te pega de lá. Feliz dia, buenos dias, beijo em vocês.
1: Buenos dias, dale, saludo. Ó, na época também do Sítio do Pica-Pau Amarelo, tinha aqui na Atlântida o Sítio do Papael Amarelo.
0: Jura?
1: Nosso Heron, dá um olhinho, querido, um beijo pra ti, mano, velho.
4: Bom dia, Carol, bom dia, Rodrigo, tudo bem? O programa que me marcou era Os Normais.
0: Nossa!
4: Sério. É o
1: virou
4: humor
1: filme,
4: que eu adoro, assim, que é despojado. E aqueles dois era bom demais. Deveria até voltar Os Normais. Nina de Porto Alegre. Beijo.
1: Os Normais que virou filme, pra mim, uma das cenas mais engraçadas do cinema nacional é quando o Evandro Mesquita, que era casado com a Vani no filme, ele uma hora... Vaninha pronta, ele vai pra trás do balcão. Não tem muita criança ouvindo hoje, né? Ele fazia, Vaninha foda. Oh. A Vaninha de fuder, a Vaninha quer me fuder. É muito bom, cara.
0: Tu já imagina outras pessoas se identificando
1: claro,
0: nesse momento,
1: muito
0: né?
1: Muito tri, velho.
0: Deixa eu ir com a Bruna.
5: Bom dia, Carol. Bom dia, Rodrigo. Bruna de Passo Fundo. Um programa que, nossa, é muito nostálgico pra mim era TV Cruz. Que tinha no SBT, passava no finalzinho da tarde. Então, chegava do colégio e já ia direto pra frente da TV pra poder...

0: de assistir. Nossa, que época boa. Saudades.
1: Aliás...
0: Boa terça, Kikiki!
1: Na TV Cruz, eles fizeram um concurso pra encontrar a voz pra ser, pra dublar a Ariel 2, que era a filha da Ariel, a Melody. E eu, na minha tristeza, que eu era de fato muito pequena, não sabia cantar, sei lá, uns 5 anos, eu fiquei pensando, ai, por que que não fui eu? Eu podia ser a Melody, ah, não sei o quê.
2: Mas tu sabe que é um grande migué, né?
1: Mas ela realmente fez.
2: Ah, mas tu sabe que...
1: Será? Será? Ai, não estraga meu sonho de criança,
2: tá
1: Adams.
2: Bom, tá bom, é que nem eu achando que vou completar aquele álbum que tinha nas vendinhas, gurizada, ia ganhar uma bicicleta. Tá bom, vai
1: já
2: ganhar.
1: Já tava escolhido.
2: Tá louco.
1: Vamos com a saideira aí contigo.
2: Vai.
3: Bom dia, Adams. Bom dia, Carol. Aqui é Adriano, aqui de Novo Hamburgo. É, vou polemizar um pouquinho. Duas coisinhas. Primeiro, é Super Campeões, que dava na Manchete. É, então, eu gosto sempre quis ser um jogador de futebol, então... Não tinha aqui, não gostava naquela época. Outra coisa, não vou dizer o nome do programa, mas ele passava... É um filme com o nome de uma mulher, no sábado, às 3 da manhã, na Bandeirantes.
1: Mas que isso?
3: Então, só isso que eu tenho pra dizer. Ki-ki-ki-ki!
2: Emanuele.
1: Ai, ai, o Morning Show mais gostosinho da FM tá na área e tu interage como com a gente.
2: No arroba Rodrigo Adams, no arroba carol.sanches, manda tua mensagem de áudio pra gente, manda ali, participa da pauta do dia, programas inesquecíveis da TV brasileira e universal.
1: Faltam agora 14 minutos para as 9 horas, estamos te esperando por ali.
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0: despertador que diariamente chega por aqui com ele. 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Muito obrigada a ti que nos levou na carona, no fone de ouvido, por aí, até mesmo no coração, espalhando a palavra do Despertaverso, e começou a terça-feira com a gente. Este programa funciona porque tu também é produtor desse programa, interagindo muito com a gente, mandando áudio ali no @carol.sanches e no @rodrigoadams.
1: Muito bem, Caroleta, ficamos por aqui. Amanhã chegamos na barca a partir das 7 da manhã com o Morning Show número 1 destas bandas. E tu já sabe o esquema. Segue a gente ali no Instagram, @RodrigoAdams, @Carol.Sanches, anotou? Então anota mais esse aqui. Rede Underline Atlântida, o perfil oficial da Rádio das Nossas Vidas. E, me lembrei de uma coisa. Baixe o aplicativo da Rádio Atlântida, cada vez mais coloridão, cheio de conteúdo e colocando Atlântida no mundo inteiro com um clique.
0: E em outras galáxias também, outros planetas.
1: Nem clique se fala mais, é um touch.
0: Nem tem barulho, na real.
1: É, verdade.
0: Agora faltam 3 minutinhos para as 9 horas. Programação Atlântida segue por aqui. Vamos dar ali num intervalo e depois #Atlântida por toda a rede Atlântida. Bom dia!
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8: Olha só a dúvida da Melissa. Doutor, eu tenho várias manias. 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Toda vez que penso numa coisa muito ruim, preciso fazer o sinal da cruz por 5 vezes. Toda vez que eu vou em um lugar em que o piso alterna padrões, eu preciso escolher um dos padrões e tentar pisar só em um deles. Isso tudo acaba fazendo com que eu sinta vergonha de sair acompanhado por outras pessoas, porque na minha fantasia elas vão perceber o que está acontecendo comigo. 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
23: Atlântida, rádio das nossas vidas. Muito bom dia, seus lindos. Tá chegando por aqui o nosso hashtag Atlântida. A melhor playlist na melhor vibe do FM. Agora, 9:06 desta terça-feira, que começa junto comigo. Eu sou a Carol Sanches, arroba carol.sanches, ali no Instagram, que é por onde tu chega, manda teu recado, interage comigo nesta manhã de terça-feira, dia 28 de julho. Muito obrigada a ti que chega no nosso 94.3 Porto Alegre e região capital dos gaúchos, agora com 19 graus, chove chuva, chove sem parar. Aliás, tomem cuidado todo mundo aí na rua, ligados nos alertas da Defesa Civil, galera que está dirigindo, por favor, não passe rápido em cima da poça que vai molhar todo mundo que está na parada de ônibus, tá bom? Vamos todo mundo se ajudar. Eu ajudo do lado de cá, eu ajudo do lado de lá e todo mundo se ajuda e vamos tudo se abraçar aqui no quentinho, no gostosinho do nosso hashtag Atlântida, tá bom? Então tá bom. Comigo, sempre aqui no hashtag Atlântida, pra te trazer só sonzeira, vem ele. Eu disse ele. 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Bora abrir os trabalhos então de mais um hashtag Atlântida. Vamos com ele, o nosso Bruninho Márcio. I just might. Bom dia. Ficou legal. Bom dia.

0: 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Curtimos aí a parceria do Eminem com a Rihanna. Love the way you lie no nosso hashtag Atlântida. Teve também Dolce com Anxiety. Charlie Brown Jr., Uma Criança com Seu Olhar, além de Nati Roots, Tudo Vai Dar Certo. Castelo de Pedra com Boto Fé, também Lil Nas X com Montero. E Bruno Mars com I Just Might. Tudo isso aqui no hashtag. Hashtag que tem a parceria inenarrável dele, Atacadão, lugar de comprar barato e que tem recado pra ti aí do outro lado, tá? 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Agora faltam 28 minutos para as 10 horas. Partiu entregar um intervalo rapidão por aqui. E eu, Carol Sanches, volto com mais música pra gente curtir.
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8: Ao longo das décadas, o rock se reinventou inúmeras vezes. Mas algumas bandas conseguiram fazer muito mais do que acompanhar essas transformações. Elas ajudaram a escrevê-la. Grupos como Beatles, The Rolling Stones, Led Zeppelin, Pink Floyd e Queen redefiniram os rumos da música popular, enquanto nomes como Nirvana, Metallica e U2 marcaram diferentes gerações com sonoridades que influenciaram artistas em todo o mundo. No Brasil, bandas como Legião Urbana, Titãs, Os Paralamas do Sucesso e Sepultura desempenharam um papel fundamental na consolidação do rock nacional, criando clássicos que seguem presentes na memória do público. Pensando nisso, a Atlântida criou uma lista com 20 bandas que deixaram um legado definitivo para a história do gênero musical. Ali em atlântida.com.br, tu confere essa lista completa, mas já te adianto que os Beatles estão em primeiro lugar. Para ver outras informações, também segue no Instagram, @rede_atlântida. Eu sou a Babi e daqui a pouquinho eu tô de volta.
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10: Tinha um probleminha na freeway até agora há pouco em Porto Alegre, no sentido litoral, ali no cruzamento com a BR-116. Logo na sequência tinha um caminhão com pane mecânica, causando bloqueio parcial. E claro, tinha bastante lentidão. O caminhão já foi removido e aí voltou a funcionar bem a freeway, que também não apresenta grande lentidão no sentido da Castelo. 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

0: Atlântida, rádio das nossas vidas. Curtimos por aqui Justin Bieber com Daisies. Também teve Ig Marley com Praise Ja in the Moonlight no nosso hashtag. Ouvimos ainda Marcelo Falcão com Chorão Legado. Teve Vitor Clay, Samuel Rosa, A Tal Canção pra Lua. Temper City com Self Aware. Também Miley Cyrus com Flowers. Ela que anunciou que depois de ter mudado de gravadora, ela está com o seu álbum, 10º álbum de estúdio, todo preparado e em breve teremos ele. É, e agora ela está mais madura, está querendo escrever sobre uma nova fase, cantar esse momento em que ela está com um guri, como é que é o nome que eles falam? Um mucilon. Ela está com um mucilon e o guri está representando, entendeu? É, a mulherada já está indo para outro lado, né? Tem que apelar. Os homens da mesma idade não estão chegando, então... Um mucilãozinho pra Miley Cyrus fez bem pra ela. A gente ouviu também por aqui Joe com Delícia. Agora 10 horas e 4 minutos. Vamos dar ele pra não tomar ele. Programação Atlântida segue por aqui com muita música. Mas antes, um intervalinho rapidinho, tá? Já eu tô de volta.
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5: De volta com uma boa notícia aqui na melhor vibe do FM. Tinha bastante lentidão na Baltazar de Oliveira Garcia na chegada a Porto Alegre um pouco mais cedo. Havia um caminhão com problema mecânico por ali, causando bloqueio parcial. Situação foi resolvida, não há mais trechos de lentidão na Baltazar e também na saída de Alvorada ali pela Getúlio Vargas. 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
6: 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Hashtag agora 10 e 11. Benção Boom na área.

0: Atlântida, rádio das nossas vidas, essa foi Lagoon, seu e só por aqui no hashtag Atlântida. Curtimos também The Killer Roy com Justin Bieber, Stay. Teve Miles Smith com Stargazing, também a versão do Henrique Portugal para A Francesa. Também Jovem Dionísio com Acorda Pedrinho. Ouvimos Alok e Matthew Koss com Big Jet Plane. E ainda lá no início deste terceiro bloco do nosso hashtag Benson Boone com Mystical Magical. O sinal das 10h30 já bateu, agora faltam 29 minutos para as 11 horas. Hashtag Atlântida, que tem mais um bloco musical para a gente arrematar este grande programa antes do Bola nas Costas, tá? Então vamos dar ali no intervalo e depois eu, Carol Sanches, volto por aqui nesse mesmo clima, nessa mesma vibe da melhor vibe do FM.
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1: Ed Sheeran, Azizam. Daddy Swim.

0: The Doors. Lagoon, a cidade.
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0: Imagine Dragons, Take Me to the Beach.
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9: A previsão para a próxima quinta-feira em Porto Alegre é de sol entre nuvens, sem chance de chuva. A mínima vai ser de 14 graus com máxima de 21. 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
23: 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Muito bom dia. Último bloco do hashtag Atlântida por aqui. Vamos dar ali num Hozier. Too sweet pra gente. Agora faltam 24 minutos para as 11 horas. Tamo junto.

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1: Comunidade Ninjitsu, esquentando você nesse inverninho. É, junto com os molhão da Atlântida, é nóis.

0: Atlântida, rádio das nossas vidas, hashtag Atlântida, ficando por aqui, veio comunidade ninjitsu pra encerrar com tudo, com chave de ouro, aqui a melhor playlist das manhãs da rádio das nossas vidas, sem contar a Taylor Swift com The Fate of Ophelia, teve Internet Money com Don Toliver e Gunna Nav, Lemonade, também Shabuzi e Abarsong, ouvimos Colomi com Causas Naturais, Jessie J com B.O.B. Price Tag e ainda... Hosier to Sweet. Falta um minutinho para bater o sinal das 11 horas, o que significa que eu preciso finalizar o nosso hashtag aqui, sempre junto do nosso parceirão, que é o Atacadão, lugar de comprar barato. Logo mais vem um intervalo rapidão e depois bola nas costas. Eu, Carol Sanches, volto amanhã no Despertador e daí a gente já recomeça a rotina do dia. Então, tô aqui na torcida para que tu tenha uma terça-feira linda, maravilhosa e gostosa e muito bem acompanhado da rádio da tua vida, a nossa Atlântida.
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8: Olha só, tu te liga, hein? Tem sinaleira importante fora de operação em Porto Alegre, no cruzamento da Vicente da Fontoura com a Santana. A Vicente apresenta movimentação um pouco mais carregada realmente, mas não chega a ter grande congestionamento. Mesmo assim, claro, é bom ficar esperto ao passar por essa região. 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
7: Atlântida, rádio das nossas vidas, tá no ar o Bola nas Costas. Terça-feira, 28 de julho de 2026. O Bola nas Costas tá no ar para graduação em Direito e FMP, inscrições abertas. 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Demorei a abrir o microfone que eu gosto do programa assim, a resenha. Resenha um segundo antes do programa começar. E hoje a resenha é toda por causa dele aqui, ó.
8: Gordo Léo! Bom dia pra todo mundo, uma ótima terça-feira. Terça-feira estranha, né?
7: Por que que tá estranho hoje?
8: Tá chovendo, mano.
9: Essa camisa aí, tá morta, velho.
8: O que foi? Deixa a minha camisa.
9: Estranha essa camisa.
8: Bota o moletom também, não tá legal, e eu fiquei na minha,
7: não,
8: cara.
7: Não, peraí, meu.
8: Para, o
7: tá
8: quê?
7: Bonito,
8: ah,
7: tá bonito.
8: Mas só eu tô feio, então?
7: Tá. Sim.
10: Hoje é.
11: Rafael de velho.
10: Não dá pra falar mal do meu, da minha roupa, hein? Te liga, olha aqui, ó. Te liga.
8: Só tu usa essa jaqueta.
10: Claro.
7: Usa tudo da firma, rapaz.
8: Moda brinde, né?
7: Ei, Gomes, bom dia.
10: Bom dia,
7: tudo bem? Tudo certo.
12: Rodrigo Adão.
13: E aí, turma, como é que estamos? Tudo bem? Óbvio que nós estamos alugando um triplex na cabeça do gordinho que tá com a camisa do Reinaldinho aí.
8: Tô, cara. Tô, me serviu, cara. Não me servia essa camisa de colocar.
7: É bom, né? Esse moletomzinho que não me servia também.
8: Não, mas segue não. Cara, deixou que cante. É que veio muito.
7: Assim, ó, meu. Assim, ó. Alguém seleciona, tá? Quem vai falar?
8: Isso é foda, isso aqui não me serviu. Tu olha pro cara. Não, mas segue não.
7: Segue sem servir.
8: Segue ruim, né? Não, mas tá bonito. Tá bonito.
7: Tá legal.
8: Mas abre o.
13: Mas estamos sem luz ali, né, gordo?
8: Na onde? Na Igara ali?
13: Não, na Igara é Lelê. Tu quer mandar um recado pra ele?
8: Não,
7: não. Não, Lelê tá na Bahia, rapaz. É, que isso?
8: Tá na Bahia?
7: O homem tá na praia, sol.
8: Porra. Merece, né?
7: Merece.
8: Descansar. A gente viu ele semana passada, ele tava se arrastando assim, tava um trapo.
7: Não, tava. Não, o velho, né? O velho.
8: Igual
7: foi.
8: O Adams.
7: Não, mas o Adams recuperou legal, Lelê.
8: Não, claro que não, cara.
13: Tá horrível, cara.
7: Não, pera aí, olha a cara dele.
8: Olha a cara do...
7: Parece que assaltaram ele na chegada da firma.
8: Parece que tomou uma ruim no vagabundo.
13: Sabe qual é a
8: tomou
13: sensação?
8: Um coronhaço.
13: Não é nem assim, ó, tipo, retomando a rotina. Porque a rotina tá de boa. Tá vindo um rebote, assim.
7: É
13: um rebote que tá vindo.
7: Aí, 2 meses pra tu recuperar.
8: E a ansiedade? Que bate. Cara, não tem o que fazer. Começa a girar a cabecinha do nenê.
13: Ah, louco. Mas tamo aí, né? Zidane é o treinador da França. O que vocês querem mais?
10: Klopp na Alemanha. Ancelotti no Brasil.
7: E a Itália que tava se arrumando, pulou todo mundo fora.
8: Perdeu 3 bonecos numa atacada só.
7: Cara, o Leonardo e o Maldini. Foram contratados há 2 semanas pra reestruturar.
10: Só um passinho atrás. O presidente do Comitê Olímpico Italiano virou presidente da Federação Italiana de Futebol pra arrumar a casa. Aí ele contratou o Maldini e o Leonardo, vem.
7: E aí eles começaram a reestruturar o futebol italiano, quase uma reestruturação do zero, assim, ó. Eles começaram a ligar pra todo mundo e pedir ajuda, ó. Tanto é que ligaram pro Carlo Ancelotti, também pra sondar a situação do técnico italiano, né, Ancelotti?
14: Já estou aí pela bola 7, H.
7: Não tá nada, não tá. Tá de contrato renovado até 2030.
10: A multa é bem forte.
8: O dia aí, né?
7: Foi justamente isso que eles ouviram, ligaram pro Guardiola. O Guardiola disse, olha, é um projeto difícil, pediu bastante dinheiro.
8: Itália é foda, né?
7: E eles começaram a ligar para vários treinadores, até que eles chegaram em Andrea Pirlo, um dos maiores jogadores da história da Itália.
13: Campeão
7: hoje,
13: em 2006.
7: Hoje,
8: futebol
7: treinador.
8: Mundial, vamos colocar. O Pirlo é futebol mundial, não é só futebol italiano, né, cara?
7: E o Pirlo tava palavrado com a seleção da Itália. Só que o Pirlo tem uma série de conexões com patrocinadores que teriam ligação com o comércio russo e teria também um viés político.
13: O Pirlo tá enredado, vamos resumir.
7: Não, mas
10: ele tá na CIA?
7: Não, não.

0: Não, ele tem acordos de publicidade.
1: Tá, assim meio, como... tá meio jogado.
0: Vou te dar um exemplo, tá?
1: Se tu der uma mexida, tu vai achar coisa ali.
0: Não, vou te dar um exemplo. Pois o Ancelotti tem vários patrocinadores brasileiros atualmente.
1: Gelinho,
0: se a Federação Italiana fosse contratar ele, ele teria contratos com o futebol brasileiro, com o mercado brasileiro.
2: Inclusive, Ancelotti não tem patrocinadores
0: ainda. Não tem, vamos lá.
3: Não tem, nada?
2: Ah, teve parcerias? Teve sneakers em la Copa del Mundo, pero nosotros
3: já acabou a Copa.
0: Foram eliminados, né?
3: Foram eliminados, já acabou, né?
0: Sul-Americana. E aí o novo presidente da Federação Italiana de Futebol enredou, né, Diver?
4: É, ele disse que o principal é que, mais do que patrocinadores, um dos patrocínios era uma casa de apostas russa.
0: Isso.
4: E que isso vai contra o... Em tese, o jogador, o técnico e tal, não poderiam fazer propaganda de casa de aposta. É, a lei é... Como ela não é tão clara e ela muda de país para país, alguns países podem... E o Pirlo disse, eu simplesmente cumpri um contrato.
0: Sim.
4: Quando eu fui trabalhar, o meu patrocinador era esse e pronto, eu não tenho um viés político com a Rússia, eu não tenho nada, mas ainda assim optaram por tirar o Pirlo e aí...
3: Me admiro dos italianos meter essa daí, né?
4: Porra, é bom, né?
3: Pô, isso aí é moralizar isso o futebol, eu querer galera. Moralizar o cara que tá comendo demais, o cara ia mandar cala a boca, gordo, para, emagreceu só um pouquinho, tipo, é tipo a Itália querer cagar uma tese, o cara tem uma bete, cara. Aí me admiro de você, vida inteira enredado, vida inteira cheio de rolo. Aí e agora vem querer meter essa moral. Por isso estão fora da Copa mesmo, cara.
2: Se eu sou dos italianos, eu vou dar a morte.
3: Quem que contrataria?
2: A Itália é uma bagunça. É tipo o Brasil, assim, tá ligado?
0: Tá. Ah, eles estão pior que nós.
2: Eles
3: estão muito pior que
4: eles jogam uma eliminatória mais difícil.
2: Eu botaria
4: também
2: a máfia pra organizar.
0: Como assim?
2: Quando a máfia organizou, o Napoli foi campeão.
0: Ah, eu queria ouvir mais essa informação. Depende, mais
3: Eu gosto.
0: Só pra complementar.
3: Tony Soprano, tá? De presidente da...
0: Aí o presidente da Federação Italiana deu algumas declarações e internamente disse, não, Pirlo assim eu não quero. E aí o Pirlo se retirou. O Pirlo disse, olha, se estão insatisfeitos comigo, não tem problema nenhum. Olha, eu amo a Itália, eu sou italiano, sempre vou estar sempre à disposição da Itália. Mas se tá tendo todo um embrólio por minha causa, eu tô saindo. Uhum. E aí o Pirlo anunciou pra todo mundo que tava saindo. Quando ele anunciou pra todo mundo que tava saindo, o Leonardo, diretor esportivo, e o Maldini, coordenador técnico, os dois disseram, não, só um pouquinho. Nos chamaram pra organizar tudo. A gente chamou o cara pra organizar. E aí vetaram o cara, a gente tá fora também. Então, meu, a Itália começou... Tudo de novo!
4: E agora o Thiago Motta é o mais cotado para ser o técnico da seleção. E aí é curioso.
0: Técnico estrangeiro, né?
4: Porque o Brasil vai ter um técnico italiano e a Itália vai ter um técnico brasileiro, mas ainda tenha jogado pela Itália.
2: Eu quero ver o Thiago Motta cantar o hino que nem o Ancelotti, né, velho?
0: Não, mas só um pouquinho.
4: Tele de Itália.
0: O italiano do Thiago Motta é muito melhor que o português do Ancelotti.
3: Mas o cara falar português já
2: tem que bater palma. Pra mim, o cara que canta palma. O hino é dois degraus acima. Assim. Ele tá o muito
0: Motta,
2: afim.
0: É bom. Mas o Thiago Motta deve saber o hino da Itália, claro. Assim, com todo respeito.
3: Não, claro,
0: assim.
3: Assim, João Pedro Galvão.
0: Assim como ele também sabe.
4: Bela tchau.
0: Assim como ele também sabe, Vini, que o campeão do mundo em 2006 foi o Inter, né?
4: Ah, é verdade.
0: Ele tava lá.
4: Testemunha ocular da história.
0: Ele viu em campo.
2: É verdade. Junto com o Good Johnson.
4: Todo mundo aqui viu, na real. Né?
0: É.
4: Uns de longe, outros de perto.
0: Então, senhores, o Brasil...
2: mais coisa.
0: Brasileirão volta só amanhã, mas...
2: E eu vou estragar o dia de vocês, porque eu tô com uma baita tese desde ontem. Eu peguei a Nani Oliveira aqui no... No,
0: quem é a Nani Oliveira? Oliveira?
2: Colorada.
0: Quem
2: colorada.
0: É a Nani Oliveira?
4: Nani Quemelo?
3: Quemelo, Nani Oliveira.
2: Quem é a Nani Oliveira? É a mistura de Nani Quemelo com o Léo Oliveira. Vamos pra cima.
3: Ela fala de SAF também?
2: É isso. Ó.
3: Que porra é essa?
2: Por que eu falei Oliveira? Não sei mesmo. Ah, eu cheguei pra Nani ontem e
0: disse assim, caiu a tese já.
2: Não, a tese não, é boa.
0: Vai,
2: e eu vou estragar agora. O dia de vocês.
0: Tá, vai lá.
2: Olha só. Ó, pra mim,
0: vai ter que ser muito craque,
2: pra mim e pro Gordo Léo vai chover vai só até ser. O dia 10 agora. Pra vocês vai chover até o final do Brasileiro.
0: Ele vai ter que ser.
4: Pois é, então a tese que eu tenho é que vocês
2: ano
4: estão...
2: Ano que vem...
0: Não, deixa.
2: O ano que vem tem Copa do Mundo da FIFA. Copa do Mundo Feminina no Brasil. O Brasil é sede. O futebol brasileiro vai parar por um mês.
0: Certo.
2: Não para os clubes da segunda divisão. O Beira-Rio é sede da Copa do Mundo de clubes. De clubes não, de seleções.
0: Mais uma vez.
2: E o Internacional pode estar jogando na segunda divisão. Onde jogará o Internacional por um mês durante a Copa da FIFA feminina? Falei, soltei a braba.
4: Rafael Gomes, tá, eu vou
2: não, podem começar
4: a ficar apavorado. Eu só quero excluir o Léo do que eu vou falar, porque é o seguinte.
0: Não, é que eu tenho o contra-argumento. Tu tem o contra-argumento?
4: Não, pode falar. Eu
3: por
4: quero...
3: que tu quer me excluir?
4: Porque, não, porque tu tá com ele.
0: Porque na Copa de 2026, quietinho. Os clubes da Série B...
2: Seguiram jogando. Seguiram...

0: saíram jogando e sinalizaram à CBF que eles não gostaram disso. Então a CBF já sinalizou positivamente que no ano que vem deve parar a Série A e a Série B.
1: Teu argumento era melhor que o meu.
2: Não interessa, eu vou botar essa pulga atrás da orelha com vocês e vou vir com mais, hein?
0: Pode botar, porque ainda não está confirmado. Mas o presidente da CBF... O presidente da CBF avisou, não, tudo leva a crer que ano que vem a gente vai parar a Série A e B, porque o futebol brasileiro vai...
3: Teve protesto ontem no
0: Beira-Rio. O futebol brasileiro vai estar parado para receber a Copa do Mundo no Brasil.
1: Tu veio com a informação. Agora eu vou vir com a leitura do que falou o Adams. Fica comprovado, como eu disse ontem, o marasmo gremista em relação à situação do Grêmio, que acredita que até o dia 10 tudo vai se resolver e tudo vai ficar bem. Só que, cara... Olha bem, vocês não entenderam ainda a situação de vocês. Vocês ainda... Eu entendi que essa...
3: Claro que não.
1: Olha aqui, olha no meu olhinho.
3: Eu tô te olhando teu olhinho, tu não entendeu.
1: O Colorado tá fudido, não tá entendendo.
3: Já tá com o Toblerone na boca do gol.
1: Tamo apavorado. Me serve muito vocês acharem que... Ah, não, eles estão mal e nós vamos sair disso aqui daqui a pouquinho.
3: Porque a gente tem um trunfo,
1: Vocês...
0: Qual é o trunfo de
2: vocês? André Pirlo.
3: Não, o nosso trunfo é em algum momento o Portuga cair e o Renato voltar. É o nosso trunfo.
1: Ah, baita plano. Que plano,
0: meu? Vocês contrataram um cara da Croácia que jogou há 10 anos com o Luiz Castro. O Luiz Castro não vai cair.
4: Eu tô com muita curiosidade. Eu fico imaginando, Gordo.
3: O quê?
4: Se dá esse problema aí e o Luiz Castro cai e chega o Renato.
0: Com o dinamarquês,
4: pra treinar um croata. Um cara da Croácia que ele nunca viu. Essa eu quero ver.
3: Não, mas ele não queria uma, seleção.
4: Chamar o cara, começa por aí.
3: Como é que é o nome dele, o primeiro nome? O Regis Ramos ali.
0: Felipe.
3: Isso.
0: Não era difícil.
2: Isso vai dar uma merda,
4: velho. Não, olha. Ele já falou
2: no Vasco. Quantas tem no Grêmio hoje?
3: 1 milhão.
2: Vamos tentar fazer.
0: Vamos lá.
3: Brasileiro.
0: O Amuso conta uma ou duas. Nós vamos contar belga ou ganês ou os dois?
3: Dois.
0: Ganês. Tá. O croata.
1: Bright White, dinamarquês.
4: O Cabo Verde, o Cabral.
3: Quatro. O Balbuena.
4: Paraguai.
1: Vila Sante.
4: Já é o Paraguai.
0: É o Balbuena e o
2: Balbuena. Kahneman, Argentina.
4: 6.
2: Colombiano, Monsalve.
4: 7.
0: Ah, o Monsalve.
1: Tinha outro colombiano lá.
3: Tá, o Noriega.
2: Noriega.
0: Ah, ele é japonês ou ele é peruano?
4: É japonês. É peruano.
3: Com brasileiro, 9. 8. O treinador é português.
4: 9.
3: 9, o treinador é português.
0: Puta, é verdade.
3: O que mais? Tá faltando.
4: Tem um equatoriano.
3: Equatoriano, deixa eu ver. Vamos lá, pega aí o mapa da América do Sul.
2: Se tu viesse umas casinhas atrás ali, tu já teve o Soteldo.
3: Uruguaio não tem nenhum. Falou uruguaio. Uruguaio não tem no Grêmio?
1: Ó, goleiros.
3: Uruguaio não tem.
1: Lateral, Caio Paulista.
2: Tem esses dois argentinos, o Sangamonga lá, o Léo Pérez e o Nardoni.
1: Mas a gente já contou o Kahneman como argentino.
3: Uruguaio não, né?
1: Nardoni, Léo Pérez, Noriega, Doide. Monsalve, Riquelme, Roger, Thiago, Bright White, Amuso, William, Vila Sante, Carlos Vinícius, enamorado é colombiano?
4: Enamorado é colombiano.
1: Nós já contamos, né? Mac, Cabral, Tete. É isso.
3: E o Pavão. Por incrível que pareça, não tem Uruguai nesse time do Grêmio.
2: Até porque essa geração de uruguaio hoje não vinga mais, né, velho? Eu já dei essa morta pro Diverio aí. Bah, essa Copa do Mundo escangalhou tudo, cara. E eu já tava nessa daí há horas,
3: eles
2: velho.
3: Estão bem mal.
2: Bah, uruguaio, peito frio, não dá pra aceitar, velho.
3: Melhor uruguaio...
2: Bem na nossa vez, vieram um bando de bunda mole aqui pra Porto Alegre.
3: O melhor uruguaio que eles tinham na Copa tava tomando chimarrão no camarote.
2: Ah, tanto sacanagem.
3: E os caras jogando com o Canóbio, aí é
1: cara,
3: foda,
1: né? Cara,
3: mas
1: vou te falar, o Canóbio no Inter me serve
3: sim. Não, mas o Canóbio serve no Grêmio também, mano.
0: Não. O Canóbio a 10 é a faixa no Inter hoje.
3: Para, velho.
1: Pode ser que em Copa do Mundo, mas bah,
4: muito poucos atacantes que não servem pro Inter.
3: O Grêmio tem mais.
0: O
3: Grêmio tem mais nacionalidades que o Flamengo.
1: Ô, Flamengo!
4: Eu acho que tem.
3: Porque o Flamengo tem muita gente.
0: Mas é que já, o Grêmio tem um de cada.
2: A gente arranca com Croácia e Cabo Verde.
0: Ninguém já, tem. Croácia, Gana, Cabo Verde e Dinamarca.
3: Não dá, derretemos. Nós jogamos o Warner.
0: Com essas quatro é capaz de não.
3: Camaro da mesma.

0: Arrascaeta, Uruguai, já foi.
1: Já foi.
0: De La Cruz, Uruguai, já foi. Carrascal, é...
1: colombiano,
0: 4. Saúl, espanhol.
1: Espanhol, 5.
0: 5.
1: Tem o Plata.
0: O Plata, que é equatoriano. É,
1: equatoriano.
0: 6, então.
2: Oh, é.
1: É, deu bastante.
3: Aí chega junto.
0: Ah, mas deu 6. O Grêmio deu, tem 9 nacionalidades.
3: No Brasileirão dos gringos, o Grêmio é Libertadores ano que vem.
0: Pelo menos aí, né? Porque é. A Libertadores que é tanque e não vem.
1: Eu tenho uma desconfiança. Quando vai buscar...
4: Pode, velho, peraí. Também tá virando bagunça esse programa aqui.
2: Por que tá virando bagunça, cara?
4: O Adams fala como se o Grêmio estivesse no G4, cara. Não, que vocês vão ver o que vai acontecer com vocês.
3: Se eu botar o pezinho no pescoço, eu vou
4: botar. Ah, mas então olha pro teu pescoço, cara.
3: Não, tô de boa. Estão
4: com as duas mãos.
2: O meu tá contratando, irmão. Todo jogador novo.
5: Deixa ele se preocupar conosco.
2: Todo dia jogador novo.
3: Vai lá no protesto lá da turma.
5: É verdade. Quanto mais eles olhar pro lado, menos...
4: Teve protesto na arena domingo também. Vergonha, time, sem vergonha.
3: Tem gente não passa mal, rapaz.
2: Teve protesto pacífico com umas bombas.
4: O Grêmio tá tão bem que os caras gritaram time sem vergonha no final do jogo.
5: Pô, é protesto pacífico, tem rojão na arena.
1: Não, foi no...
2: Foi ontem, vocês, reunião do Conselho do Inter.
4: O cagaço que o conselheiro tomou no vídeo.
2: Como é que foi? Eu não vi.
4: Ele tava dando engraçado. Entrevista, estourou o rojão.
2: Tu não tá esperando?
4: É isso.
1: Não tava.
4: Aí ele dá um sorrisinho de gol contra, tipo assim, ó.
1: Mas assim, precisa fazer uma... O cara foi... Ele aguentou bem, sim. Tem gente que se entrega.
4: Ah, não.
1: Tem gente que se entrega. O cara não se entregou.
4: Cite três que se entregariam.
2: Ah, daqui da firma. Aqui.
1: Pensar.
4: Da firma.
2: Não, João Prédio é um.
1: Para, meu.
2: Não. É, amigo.
1: Claro.
2: Não, João Prédio.
4: Claro, com certeza.
2: Vamos ver quem mais. Vamos ver. Matheus Trindade.
1: Pode ser. Matheus tem potencial. Mas é que o Matheus, a gente nunca sabe se é... Verdade ou é entretenimento, né? Porque ele é muito...
4: Ele vai brincando.
1: É.
4: Brincando, tá uma mano agora.
2: brincando, é o pé primeiro, velho. Eu tô aqui, né?
1: Teve um protesto ontem, só pra gente já passar, foi pelo...
2: É grosseiro, mas tudo bem. Ele não deve estar nos ouvindo.
1: Foi uma reunião do Conselho Deliberativo do Inter, pra Arildo apresentar também. As contas, pra apresentar...
2: Arildo Palermo
3: dá uma... caralho! Cara? Programa paralelo, mano! O cara 5 minutos tentando a informação. Arildo Palermo, o Fulano, o Betrano, o Ciclano. Eu tô bem pra caralho.
2: Não, pra caralho
3: tava
2: não.
3: Tava com saudade de ti, tu tá cheiroso.
4: Não, cheiroso. Ah, com essa jaquetinha tu não podia brigar
1: com a gente. Peraí, vamos fazer um parênteses. Eu dividi o quarto com ele lá na Argentina.
3: É.
1: Cara, eu fico com muita vergonha de dividir o quarto com o Léo.
3: Esse gordo é uma bichona. Cara,
1: não, primeiro assim, o cuidado com o corpo.
0: Ele é um dos homens mais cheirosos do...
1: O cheiro que vem daquele canto do quarto dele ali. É. Cara, é impressionante.
2: Vai, eu podia contar um negócio teu aqui, mas não vou contar. Eu só fiz um vídeo e mandei em única no Ronco. Bah.
1: Ronco, cara.
2: O Lelê é taco a taco, né? Bah,
1: mas, cara, o cara que é homem e não ronca tá errado.
4: Não, ou tu tá morrendo, cara.
2: Não, nada a ver.
0: O cara pode cuidar da saúde, velho.
1: Mas roncar é do
0: teu. Homem que não vai no médico acabou nos anos 2000 ali.
1: Mas o homem vai no médico.
2: Dedadinha tu não toma, quarentinha.
1: Tomo? É só dos 40? Desde os 15?
0: Tá, ô meu. Reunião do conselho.
2: Vai pro lado que quer ouvir a informação.
0: A gente saiu da reunião do conselho pra dedada no rabo.
1: O conselho do Inter ontem fez uma reunião de praxe e foi apresentado o relatório aquele da. Não me lembro qual é o nome da consultoria, agora a gente procura. Que sugeriu que uma das alternativas para o Inter seria uma recuperação judicial. Ou seja,
4: reformatado
1: todo mundo no meio como que fez o Vasco. Só que, cara, a recuperação judicial é um troço meio forte, assim, né?
0: Álvares e Marçal, é a consultoria, era o furo do Fabrício Falkowski, né?
1: Foi
0: que ele deu lá atrás.
1: Que informou. É
2: craque. Ele,
0: hein? Beijo para ele, nosso amigo.
2: Deu lá atrás.
1: E aí o. Enfim, teve essa. E, pô, obviamente, Conselho Deliberativo. Reunião, apresentação de conta, situação terrível no campeonato, ano de eleição, aí é prato cheio pra entretenimento, né? Pra pauta. E uma dessas aí teve um protesto da camisa 12, eu não vi se tinha alguma outra torcida organizada.
2: Não,
1: tá? Eu
2: vi que era só 12. Acho que era só 12.
1: Eu acho que era 12 só.
2: Só 12.
1: O protesto foi pacífico, apesar dos rojões, mas não teve.
2: Pacífico,
1: não
2: com
1: teve
2: bombas.
1: Quebra, não teve.
4: É, só pra chamar a atenção da organizada, ó, tamo aqui. Né?
1: É.
2: Teve foi barulho, de longe, foi de longe. Foi
4: Joãozinho.
1: E tá cada vez mais claro que é final de festa e que tem um movimento pra tentar não antecipar a eleição, mas pra antecipar uma transição. O mundo ideal do Inter a essa altura do campeonato, sinceramente...
3: É abrir uma MEI com o que tá faturando e vendendo, abre uma MEI e muda o nome pra Municipal, rapaz.
1: Facilitaria.
3: É isso aí que tem que rolar, Colorado.
2: Fecha com a pulsa, é aquilo, aqui uma parceria.
1: É aquilo que o Lelê falou no canal dele quando ele entrevistou o Fernando Carvalho, né?
3: O Vini tá louco pra me mandar tomar no rabo, mas lá no fundo veio tipo, puta, olha que viramos.
1: Não,
4: eu concordo com o que viramos. Mas deixa, tu quer te divertir.

0: assistir também.
1: Ah, deixa, mano. Daqui a pouco o jogo vira.
0: É, não, é um final de semana.
2: É uma rodada. Eles estão um ponto nessa frente, estão nessa empate, velho.
0: É isso.
2: Eles estão em 15º, velho.
1: Mas estamos na frente. Se terminasse agora, nós estamos na frente.
0: É isso aí.
3: Não, eu vou te falar. Do fim, eu tô te admirando. Agora eu acho que todo mundo assinava.
1: Ah, foguete, foguete.
3: 15º, 16º,
1: fechava guete juntos,
0: dois times. Tá louco, é carnaval em Porto Alegre, meu
1: velho. Carnaval.
3: Não tem mais por que ter campeonato. Tá chovendo aí, cara. Deixa.
1: Mas tu acha que pode dar alguma zebra com o presidente, os caras agitarem daqui a pouco querer tirar o presidente ou muita loucura?
4: Não vai mudar, na real,
0: meu. Eu acho que muda, meu.
1: Mas, tu acha que não, pode? Não pode? Tem como
0: que,
1: ou não?
0: Eu acho que isso, um cara, ele é muito omisso, velho.
3: Não tô dizendo
0: que o impeachment
4: mas
0: acontece.
4: Mas o que mudaria? É muito... isso que eu penso.
0: Eu acho que de repente um anímico do ambiente, cara.
2: Não, eu sou contra o impeachment. Quem colocou na toleira tem que tirar. Tem que pelo menos tentar tirar. Porque as pessoas têm que ser responsabilizadas. É de uma facilidade dizer assim, ó. Ah, não, mas fez tudo errado. Não. Olha, eu falei ontem, o presidente Alessandro Barcelos tem que vir pro microfone pra ontem. Ah, mas porque, meu, todo mundo já entendeu que não tem mais salvação. Todo mundo já entendeu. Então vem o presidente, no mínimo, pra dizer, gente, eu não sei o que fazer, eu preciso de ajuda. No mínimo.
0: Mas primeiro, Rafa, ele não vai falar. O Barcelos nunca foi. Ele nunca foi esse cara. Nunca foi esse cara. E daí eu vou te dar aqui a cartilha do que ele vai falar quando ele aparecer pra dar entrevista.
1: Bingo do Barcelos.
0: Tem muito trabalho aqui no Inter. Estamos fazendo o nosso melhor. A situação do clube é muito difícil. O grupo de jogadores está focado, a gente confia no trabalho do Pezzolano, a gente quer pedir o apoio do torcedor no próximo jogo. Tudo isso aí ele vai falar, porque todos os anos da gestão dele, ele fala a mesma coisa.
2: Só aí tem uma novidade, né? Porque o vice-presidente não pediu o apoio do torcedor contra o Flamengo. É. Ele disse que entendia o torcedor que não fosse pro estádio.
1: Quando é que é o jogo de vocês com o Flamengo?
2: É... Amanhã. Amanhã é 7h30.
0: Pelo menos é 7h30.
2: Amanhã é 7h30.
1: Dá tempo de sair do pretinho e ir, né?
0: Não, dá tempo de voltar cedo pra casa.
2: Né? Não, o presidente ele tinha que voltar e pedir oficialmente desculpas e dizer, não, olha só, então, por conta da nossa declaração...
1: Tem que abrir o portão mesmo.
2: Amanhã, ingressa R$5,10.
1: Mas aí que eu tinha que fazer... 1 quilo de alimento.
2: Tinha que fazer uma fogueira amanhã, porque assim, ó, na bola, nós vamos perder pro Flamengo. Não interessa, 10 jogos a gente perde 9 contra o Flamengo. Sabe qual é o 1? O 1 é tu criar um cenário atípico amanhã... E tu incendiar na arquibancada.
1: Ah, mas aí os caras botam papel picado atrás do jogo.
2: Não, mas não tem problema nenhum. Tentaram incendiar e fizeram do jeito errado.
4: Acabou,
2: tem que tentar fazer do jeito certo. Tem que fazer, ingressa R$5, R$10. Ah, não, mas não, é baratear mais. Lembra Inter e México?
4: Paga pro torcedor aí.
2: Lembra Inter e México que fazia...
1: Mas vocês perderam pro México, não adiantou nada.
0: É, olha sim, só, Rafa, o Inter precisa cuidar muito disso, porque a gente não pode fazer o vexame de cair pela terceira vez, entendeu?
2: Segunda vez.
0: Não, pela segunda, é que...
1: É que se cair duas, não volta mais.
0: Né? Não, é que... Como é que é? Como é que é o rolê de cair três vezes?
1: Sempre voltei.
0: Não, mas tu caiu três vezes.
1: Caiu, acontece.
0: A gente não pode chegar nessa fiasqueira aqui de estar no... De chegar perto de cair três vezes. Isso aqui é um fiasco, entendeu? Isso aí diminui o cara. Então não dá pra cair três vezes. Não dá.
1: Que eu tenho mais liberadores que tu, tanto que me diminuiu.
0: Eu gosto, né?
2: O louquinho nas costas.
0: Vocês não estão felizes, vai cair três vezes. Vocês caíram três vezes rebaixado desse lado da bancada aí. Então fica quieto. Vai pro intervalo, Rafa. Ah, cansei desses caras aí também.
4: O que aconteceu, cara?
1: Ah, tu vai apanhar.
0: Apanhar o quê? Rebaixado. Tu é três vezes rebaixado.
1: Time de merda, não ganha nada. Time cagalhão, rapaz.
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0: Opa, errei, errei. Era esse aqui, ó.
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0: Errei.
2: Muito.
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0: 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A gente tava falando sobre os... O que que houve?
2: Não. Vai, segue.
0: Ah, tá. Não, a gente tava falando sobre os rojões.
2: Isso.
0: E o Nathan Nunes, nosso produtor, achou aqui, ó, um áudio da live da Rádio Grenal, que dá pra ver, ó, o repórter, desculpa, eu não sei quem é o repórter ali, mas eles estão lá no estúdio da Rádio Grenal e aí dá pra ouvir o rojão. 4 segundos só.
4: Aqui, um protesto bem pacífico, algumas bombas assim, mas lá longe não tinha ninguém...
2: Protesto pacífico, algumas bombas.
5: É que eu gosto de...
0: Isso é muito bom. Ele numa tranquilidade, ó.
4: Aqui, um protesto bem pacífico, algumas bombas assim, mas lá longe...
5: Gabriel,
2: não. Bem de boa, bem
0: Gabriel,
2: pacífico.
0: Abraço, Gabriel.
5: Ele tava no Ao Vivo com o Regis Ramos.
2: Algumas bombas.
5: Eu gosto dessa frase. Pra mim, me pega assim, um protesto pacífico.
2: Algumas bombas.
5: Quero ver um agitado, gente. Ver um agitado.
0: Ai, velho. Eu gostei também, eu tava indo pra casa, ontem eu fui embora tarde pra casa, e aí eu tava ouvindo eles. E aí eu tava com a minha filha que dormiu tarde.
5: Isso aí, cara. Né? Calma, tu sempre acha que eu tô de maldade contigo, cara?
2: Cara, relaxa, tá na defensiva.
5: É, relaxa,
0: e aí eu fui ouvindo eles, aí perguntaram, ah, e aí, como é que tá essa reunião? E aí, meu, ele dá um boletim assim, ó. Ah, o Cristiano Silva acabou de vir aqui, cara, que é o assessor do...

0: Ele disse: ah, ele falou que vai demorar.
1: O cara já de triste.
0: Ah, meu, já era 10h30.
2: Assim, não, ele devia estar tri-quente no Beira-Rio ali.
0: Ah, meu, ele falou assim:
1: frio, o cara sozinho, uma chuva.
0: Ele falou na boa, assim, meu, foi numa sinceridade, meu. Ah, aqui, ó, são 10h25. O Cristiano Silva veio aqui umas 10 e falou assim, ó. Ah, vai demorar, velho.
2: Sabe qual é o pior? Se tu sai, acontece tudo.
0: É isso, não pode ir embora.
2: Não pode ir embora.
0: Quem é que tava por nós lá no plantão ontem lá de velho?
2: Não sei.
1: Eu acho que só tava.
2: Acho que só.
0: É?
2: Não sei, cara.
0: Só nós?
2: Não, isso é.
1: Não, é, não, não. Eu trabalhei na Grenal,
2: velho. É, também. Os caras vão.
1: Olha, tu manda o repórter, por quê? Porque o cara tem que ficar 5 horas lá. Então vai tu.
3: Tinha uma época que se acompanhava bastante. Depois foi mudando muito, que não tinha mais acesso, não tinha mais entrevista.
1: Porque antes tu entrava. Tu entra na reunião, tu já faz ali 4, 5 entrevistas, tu garantiu a semana.
3: Já tinha uma pipoquinha.
2: O cara da madrugada se deu.
3: Normalmente a gente não tem.
1: Ou não,
2: né? Ah, vamos ouvir o conselheiro tal.
3: Ah, a rodada do Brasileirão é acidentada nessa semana, né? Porque só tem 6 jogos. 4 partidas são adiadas. Tem um jogo que, obviamente, a dupla Grenal olha amanhã e torce muito pelo empatezinho maroto de Mirassol e Remo.
0: Ah, meu,
2: isso aí...
1: Não, nós viramos isso, sério.
0: Não,
1: temos que ver Mirassol e Remo e torcer por um empate.
0: Sabe o que virou a dupla Grenal? Eu tava assistindo a rodada do final de semana e aí no domingo à noite eu tinha 2 jogos pra ver. Eu tinha Flamengo e São Paulo. Não, eu tinha Palmeiras e Atlético Mineiro.
2: Isso.
0: E o outro jogo era Remo e Vitória.
2: Isso.
0: E eu fui olhar Remo e Vitória.
4: Vi uma coisinha mais tranquila, o filme da Elise Samudio.
1: É bom?
0: Cara, eu fui olhar...
2: Matsunaga.
4: Eu tô errando tudo, desculpa.
2: Matsunaga.
4: Eu tô com o lance do meu doguinho ali, eu tô indo e voltando e tô errando um monte de coisa. Elise Matsunaga, é isso aí.
2: Ela fez o picadinho.
0: Isso. E aí, velho, era essa a minha realidade, quando eu me dei conta que assim, ó, cara, eu preciso olhar Remo e Vitória, porque o Palmeiras e Atlético Mineiro não me interessam em nada na minha vida esse jogo. E vou dizer uma coisa, o Remo e o Vitória estão jogando mais que nós. Que Grêmio e Quinta.
2: É verdade.
0: Eu olhei o jogo, velho, e era lá e cá.
3: O Vitória joga com o Palmeiras amanhã em Salvador. E é o típico jogo... Esse sim, esse tem que ter crime. Esse o Palmeiras tem que ganhar.
0: Tem que o quê?
3: Esse o Palmeiras tem que ganhar. Ah,
0: tu acha que é crime o Palmeiras ganhar do Vitória?
1: Ah, joguinho Matsunaga, não, né?
3: No sentido tem crime, assim, né? O Vitória é um time que perde pouco jogo em casa. Tanto que eles eliminaram o Flamengo da Copa do Brasil. Pra quem
0: é verdade, a gente esqueceu disso.
3: Eu fui lembrar, agora apareceu ali.
0: Ah, não lembrava.
3: Fazer o material e era... Pá, o Vitória
2: Copa do Brasil
3: Flamengo
2: é nossa.
3: Na Copa do Brasil.
0: Ah, eu tô contigo, eu vou junto.
2: Essa Copa do Brasil é nossa.
0: Essa parte de louquinho eu vou junto.
2: O Flamengo saiu.
0: Vamos, porra!
3: Aí tem Fluminense e Bahia, que não muda nada.
0: Mas, Vini, é que o Vitória tem que cair também, né?
2: É verdade.
0: O Vitória na Copa do Brasil. É foda.
3: É outro também.
1: Tata de vocês, né?
3: E na quinta-feira tem Corinthians, Atlético Paranaense,
0: então
3: Curitiba e Cruzeiro. Curitiba e Cruzeiro dá pra dar uma coringada. Porque eu acho que o Curitiba, por mais que ele tenha bastante ponto aí, de repente pode...
0: Tu acha?
3: Pode aparecer.
0: Bah.
3: Pode aparecer.
0: Mas sabe que...
3: Curitiba, a gente tem que... Cara, tem que carregar a esperança sempre nesses aí.
0: Mas, ô, velho, sabe que...
1: Tem que achar 4 piores que tu,
0: claro, e deu... Eu entendo. Não,
1: cara, eu só precisa de 4 piores que
3: tu. Eu acho difícil um time como o Santos cair.
1: Por quê, cara?
0: Porque mas o Santos tá que nem nós, mas tá bem ruim.
3: No ano passado o Santos tava um horror, e nas 4 rodadas finais o Neymar fez 10
2: mas deu sorte, deu sorte com os confrontos ali que deu
3: isso
2: no final.
3: Também.
2: Porque lembra que o Inter era o... era só time galáctico.
3: Isso
2: era
3: uma coisa boa do Inter também, pro Inter. Como ele joga contra todo mundo difícil agora,
0: a reta final do Inter é mais tranquilo.
3: Do Inter, ele pode enfrentar
4: isso. Pegou um funil.
2: Claro, isso, o Ceará pegou uma sequência ali que era Palmeiras, Flamengo, Inter.
3: Todos os quatro Cruzeiro.
2: Pra ser nossa, Carlos Alberto de Nóbrega.
1: Golice.
4: Na boa, assim, tirando a corneta, perdeu pra vocês lá, meu. No momento que o Inter tava respirando por aparelho, velho.
1: Ali era o jogo do rebaixamento.
2: Mas, ô, velho, eu entendo o que tá falando ali das projeções.
4: E que nunca mais volte esse troço.
2: Mas ainda é muito difícil ficar olhando pros outros jogos, cara. Porque tu vai olhar pro jogo do próprio time.
3: Não, claro.
2: E aí,
3: primeira coisa é melhorar o time.
2: Exato. Cara, porque se melhorar o time agora, tu não vai precisar ficar secando os outros.
3: Com apareceu,
2: o tempo, tu sobe na
3: tabela. Apareceu um gráfico, Vini, que desses de estatísticas. E aí mostrou que o Inter tem o pior ataque do Brasil. No quesito, o Inter é um dos times que cria e que menos aproveita... As chances que
0: mas não precisava ir na estatística.
2: Isso é verdade.
0: É só ir na arquibancada.
3: É escancarado que precisa de jogador.
0: De um atacante melhor. Urgente.
3: Ah, de um favor, cara que saiba botar a bola
4: inteligente no próximo jogo, vocês dois puxem isso. Puta que pariu! É o pior ataque do Brasil!
0: Alejandro!
4: Façam isso, cara. Por favor, velho.
2: Não, o ataque do Inter, assim, cara. E daí a gente brinca aqui, pá, mas o ataque do Inter é uma coisa deplorável, velho.
0: Tu tem noção que o Borré foi embora? E ele era o artilheiro do Inter na temporada.
1: Ah, isso é... Jogando mal.
0: Não, jogando nada.
1: Jogando nada. É isso que eu quero dizer. Não, mas nem nada. É mal. Porque nada é o que estão jogando.

0: daí?
1: Ele tava jogando nada também.
2: Mas ele ainda fazia uma bobagemzinha aqui. Ele é um cara que preocupava.
0: Ele é melhor para
1: errar. Eu entendo o que tu fala por ser um cara de nome, mas na prática ele não fazia diferença nenhuma.
0: Mas ele é melhor para Alejandro.
2: Se ele não fosse caro, você não ia.
1: Mas o Alejandro no Brasileirão fez mais que ele, cara. Tanto que a gente começou a pedir o Alejandro no lugar do Borré.
3: Tanto é que ele perdeu a posição.
1: Exato. O cara, tu conseguir perder a posição pro Alejandro, pô, tu tem que estar...
0: Quase falou
1: com o Aliás, Gordão, né,
0: tu viu que tô até que hoje nós... esperando o Borré responder.
1: Tu viu que desde que nós fomos lá e fizemos o negócio, o River perdeu os dois jogos que
0: jogou. Propositalmente, né? Eu fui lá de propósito. Todos lá que eu pisei na Argentina foi pra dar uma enredada, né? Todos eu fiz um trabalhinho, né?
1: E o Boca levou 3-0, sendo que um dos gols, o cara fez um dos gols do ano. É uma falta pro Boca no ataque, a defesa cortou, o cara arrancou do meio campo, saiu maradoneando, assim, e viu o goleiro adiantado e deu.
0: O único jogador que respondeu a gente foi o Borré. Eu de velho. Tentamos falar com ele, aí ele...
1: Ah, mas foi... Mas
0: tá mudança da turma e tal, a turma tava saindo de Porto Alegre pra Argentina.
1: Uhum.
0: Aí, não, vou tentar, e tô até agora esperando a resposta.
1: Mas pelo menos ele foi...
0: Ele foi legal, ao contrário dos outros ali, né?
3: Quem mais vocês tentaram?
1: O Cudê?
3: Não, o Cudê tentamos, né? O Cudê tentamos. Então tá.
0: É. E fica cara, por aí, deixa assim.
3: Ô, Diverio, eu vou... Vai. Agora é sentimento de torcedor, tá? Qual a chance do João Bezerra jogar contra o Flamengo?
0: Tu, torcedor, o que tu acha?
1: Bah, cara, eu acho difícil que seja ele a jogar. Sinceramente.
3: Bah, porque assim, ó... Acho que tá bem acho claro... Não só eu e o Vini, mas acho que é claro, né? Em rede social, em estádio, assim... A gente tá bem satisfeito com o ataque do Inter. A gente quer qualquer coisa nova. Eu prefiro...
1: O Saci.
3: É isso, meu. Eu prefiro cogitar o imponderável testando o João Bezerra. Eu prefiro.
1: Eu acho que é mais fácil o treinador colocar um Vitinho de atacante do que botar um guri. Principalmente porque, pô, vai enfrentar...
0: Bota o Félix Torres
1: Léo Ortiz, Léo Pereira, Danilo e Vitão.
3: Na frente do estádio.
1: Quem?
0: Bota o Félix Torres no ataque.
3: Não, bota o Félix Torres com a camisa do Flamengo. Aí tem chance de nós ganhar.
1: Tem que dar uma aumentada. Mas eu acho que não vai ser ele que vai... Não pra esse jogo. Mas, sinceramente, deveria... Se não vai contratar um centroavante ou se vai demorar... Isso é outra coisa. Não dá pra demorar pra contratar.
0: Mas não tem um cara no interior aí, alguém assim? Um cara meio alemão, meio esqueminho.
3: Dizem que o Fabinho tá na Argentina, né?
1: Tava no final de semana, mas ontem ele tava apresentando ali o Caleb. Foi ele que apresentou o Caleb.
3: Pode jogar já o Caleb?
1: Ah, acho que não vai ter condição.
3: Ah, eu quero qualquer coisa nova.
1: No final de semana, acho que ele vai jogar. No final de semana,
2: o cara que apela pra foto com a nega véia na apresentação é porque ele quer se blindar já da crítica, tá ligado?
1: Não,
2: eu vi a foto e eu já...
1: Não, é que a mulher dele é famosona.
2: Tá, mas beleza, então tá usando pra blindar já.
1: Do Caleb.
2: Vem, mas não vem muito.
1: Ela é uma cantora gospel bem famosa. Sara
3: Beatriz. Sara Beatriz.
0: Ah, cadê o Natan?
2: Ela se blindou.
1: Chama o Natan lá.
0: Chama o Natan lá, que é especialista. Deve conhecer.
1: Grita pro Natan.
0: Porque o mundo gospel é uma bolha que se tu não frequenta, tu não tem a mínima ideia, mas é um negócio.
1: Ela tem fácil 2 milhões de seguidores, fácil.
0: Não, e deve ter a grana, isso é absurdo.
2: Ah, então é isso, ela já faz um agito.
1: É que ela é famosa num nível que eu conhecia. Eu olhei e falei, caralho, quem é a Sara Beatriz?
4: Não faço ideia.
0: Tá, pô, sai daqui, sai daqui.
2: Tá de falso crente.
1: Qual é a tua religião,
4: meu? É, eu sou evangélico.
0: Tá, e ela é cantora famosa?
4: Tá, mas eu escuto outro tipo de música.
1: Tipo?
3: Vamos pesquisar.
4: Thales
0: Roberto.
4: Eu vou dar uma dica pra você que quer ouvir música gospel.
0: Quem?
4: Banda o Príncipe Resgate. Das
0: Trevas. Pera. Ouve isso, calma.
4: Banda Resgate, Projeto Sola, Paulo César Baru, que ela não escuta, infelizmente.
0: Thales Roberto
4: é legal, Rodolfo Abrantes.
0: Pô, é legal o Rodolfo Abrantes.
2: Ele é gospel, é bom. É radical.
1: Ana Paula Valadão.
4: Essa eu não sou muito.
1: As famosas ele não gosta.
3: Mas ela não é Ivete Sangalo do gospel?
1: Isso.
4: Mas
2: é que o Natan é um
1: gospel lá do B.
0: Crente underground.
4: Eu vou te dizer,
0: ele é um crente underground.
2: É isso, é um crente hipster.
1: Eu não gosto de Ivete Sangalo, foi a frase.
3: É, não, isso...
0: Tu tem como tu dar uma força ali?
3: Ó a Sara Beatriz.
0: Vai ali fora.
1: Vamos ver. Não conhece?
4: Não conheço.
2: Vai, tu não conhece e tu não gosta, porque tu tá saindo fora, assim.
4: Não,
2: jeito, tá meio arredio. Ela é descontra dos crentes?
0: Tu gosta do Regis Danés ou não?
4: Não gosto tanto.
2: Padre Zezinho.
0: Mas ele é católico, você não gosta.
2: Não.
3: Tá. Essa foi a Sara Beatriz.
1: Ela tava lá
0: apresentando.
1: Ah, confiamos muito nele.
2: Eu fiquei.
1: Botamos todas as fichas nele.
2: Fazia muito tempo que eu não vi um jogador tão religioso numa entrevista.
0: É bom ou ruim?
2: O que ele fez? Deu um sermão na turma? Quase isso.
1: Mentira. Eu tô aqui porque eu tô no tempo de Deus. Isso
3: eu gosto, que o vestiário começa de uma forma.
1: Eu gosto, eu gosto.
3: Tem que ter...
1: porque os maloqueiros já estão lá.
3: É, não.
1: Tem que ter a turma.
3: Não, os que não jogam lá
2: já estão. É quem são os maloqueiros no Colorado hoje?
3: Não vou falar.
1: Matei.
3: Eu não vou criar crise no... Jamais eu não crescer a crise.
2: Criar crise, tu não vai criar nada,
3: mano. Nós já temos crise demais.
1: Falar nisso, tem um tweet retrobom nisso aí.
3: Ó, então vamos.
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3: A gente já deu um abraço, mas vamos citar de novo. 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
1: A gente falou desse assunto no primeiro bloco e eu achei o tweet aqui do Museu de Memes do Grêmio. Que a gente tá falando da divisão, né, dos vestiários, como é que é? Então, o Museu de Memes do Grêmio botou: divisão do vestiário de times normais. Veteranos, jovens, religiosos, baladeiros. Divisão do vestiário do Grêmio. Europa Ocidental, países nórdicos, os Balcãs, Mercosul, bancada do café e o bloco afro-asiático.
0: Isso é muito bom, cara. O Grêmio é campeão.
3: Faz nenhum sentido o vestiário do Grêmio.
0: Com todo respeito, campeão, assim, tipo...
1: Mas enfim, o Caleb foi apresentado, disse que tá quase à disposição, tá quase pronto pra jogar.
0: Ele, onde ele vem? Férias,
1: ele tava no Alavés, o último time dele. O último jogo dele foi em abril. Contra o Real Madrid, pô, braba, né? Ele é emprestado do Fortaleza, tava no Alavés. Quem levou ele pro Alavés?
6: Léo Oliveira.
1: Não. Treinador que tu correu atrás lá.
0: Cudê, cara.
1: Cudê levou ele pro Alavés.
6: Qual é o estilo de jogo dele ali, mais ou menos?
1: Cara, ele...
3: Dá um exemplo, se assemelha com o quê... Eu sei que essa parte é perigosa, velho.
2: Num dia bom.
3: Velho, no melhor dia do Caleb, é canhoto.
1: Ele é canhoto. Cara, pra nós começar, ele é canhoto. Ô,
3: Tiberio, domingo, 4 da tarde.
2: Dia bom.
3: Domingo, 4 da tarde, Beira Rio, o ano era 2010.
1: Tá.
3: Quem ele seria no campo?
0: O Gandula.
1: 2010?
3: Pá, 2010?
1: Cara,
2: real.
3: 2010
2: cara,
3: era...
1: Olha só.
2: 2016 era... 2016.
3: Não, bom. Cara, mas calma. 2010 era Sandro, Guinha Azul.
1: 2010 ele não...
2: De 2010. Tá,
3: e no dia 16. Não, comparar, não é pra comparar,
0: no dia 16,
3: é só... Divério, mas não Divério, é comparar, vê é só eu tô posição falando no campo.
1: Vê se eu tô falando besteira. Do dia, isso aí.
3: Qual?
1: Do Inter de 2010, o Gordo. Isso é gandula.
3: Tá, vamos ver se eu tô muito longe. Comparado a 2010, podia ser meio Juliano, assim.
1: É.
3: Faz a segunda, terceira função no meio de campo ali. Tá, e pode cair pra ponta. E pode cair pra ponta.
1: Mas
3: o Juliano 2010 caía pra ponta. É que o Juliano foi envelhecendo e recuando.
1: Isso, pode ser.
3: Mas assim, ó.
0: Juliano, irmão.
3: Guardadas muitas proporções.
0: Mas não jogava muito.
3: Mas não é comparação.
1: Não, Léo, não é comparação. É
3: posição.
1: Posicionamento.
3: É posição. Porque ele é segundo, terceiro homem, mas ele não é guia azul, porque ele é mais ofensivo.
1: Não é marcador,
3: não. Não é marcador. Ele não é marcador.
1: É um cara de.
0: Pode ser que ele na posição, ele é tipo Zico, então.
1: Eu acho. Não.
0: Ah, mas é posição só, não tô comparando, ué. Que começou.
1: Isso.
3: Ah, esse boa. Aí. É que não tá na madrugada, não precisa render.
1: Eu acho que ele vai brigar pela aquela posição do Alan Patrick que tá em aberto ali.
3: Vai.
1: Né? Porque o que tem de titular hoje no Inter? É o Carboneiro, do meio pra frente, né? Vijaçante.
3: Nada mais.
1: Carboneiro. Não, o Vitinho é titular indiscutível. Não importa. O Vitinho é meio Jorge Henrique, assim. Não importa isso. A posição. Na ele vai jogar.
3: Direito,
1: ele vai jogar. Não importa a posição.
3: É.
1: Então, eu acho que ele é tipo o que o Alex. O Inter tentou fazer com o Alex no primeiro semestre. Aliás, eu nem me lembrava que o Alex estava no Inter.
3: Eu ia perguntar um dia que anda o Alex.
1: Esse dia ele tava no banco.
3: Ah, ele deve treinar. Ele deve ser muito ruim. Porque não é possível, né?
1: Em um determinado momento do ano, o Inter tinha encontrado um time com o Alex jogando, sim, mas...
3: De titular.
1: Agora ele desapareceu.
3: É.
1: Eu acho que ele veio pra essa aí. Ele não é... Ele é canhoto, como o Bruno Tabata, que saiu do Inter, mas não é do mesmo estilo de jogo. Bruno
3: ele Tabata... marca um pouco mais que o Tabata.
1: Ele é mais cara de meio campo do que o Tabata.
3: Tabata mais atacante.
0: Ah, vai ser um cara ali pra compor o elenco.
1: Não acho que vai ser ele que vai resolver os problemas.
3: Não vai resolver. Tá? Mas é uma boa opção comparada às opções que a gente não tem.
1: Porque hoje não tinha um Kaique no Inter?
3: Sim. Mas ele não foi emprestado de volta? Não teve uma treta assim?
1: Kaique saiu de novo?
3: Acho que saiu de novo.
1: Eu tinha visto uma notícia que durante a Copa que tinha acontecido alguma coisa com ele. Eu não me lembro exatamente o que foi, mas ele tava no Inter, esse cara. Eu não me lembro que fim deu.
3: Passou ele tava procurando.
1: Se machucou, né, durante as férias e passou por cirurgia.
3: Claro, verdade.
0: Pô, são
3: o Kaique não era do Bahia.
1: Dizer,
3: Bahia.
1: É, cara,
3: que no Bahia era, jogava bem pra caramba. E aqui...
1: É isso.
0: Frio, né? O cara é bom no calor.
3: É.
0: Né?
3: E ele tá procurando.
1: Se machucou nas férias.
3: Se machucou nas férias. Se machucou nas férias.
1: Não jogou direito.
3: Tá.
1: E se machucou.
2: Acontece, né?
1: A tese que eu ia fazer ali é o seguinte. A gente tem costume de valorizar no Rio Grande do Sul, e agora o Inter tem feito isso, era contratar uns jogadores do tipo assim, ah, fulano veio da Argentina. Aí tu

0: vai olhar o time que ele veio da Argentina, é o Deportivo Buenos Aires.
1: Deportivo La Puñeta.
2: Quase matou o gordo. Era bem na hora que ele tava empinando a garrafa.
0: E aí a gente vai... Ah, porque os caras são mais baratos, realmente, eles ganham menos, então no Brasil é mais fácil pra contratar e tal. Eu só fico perguntando se o jogador do Deportivo, La Puñeta, é melhor do que o jogador do Vila Nova, do...
2: Um gurizão.
0: Goiás, do Ponte Preta.
3: São José.
0: É. Eu fico perguntando se isso aí, se de repente não vale mais a pena, já que é pra contratar um cara de 29 anos. Não tô falando de ninguém específico. Tô falando em geral. Mas se quiserem específico, tem, por exemplo, Alan Rodrigues, que o Inter contratou.
2: Alan Benítez.
0: Alan Benítez.
3: Aí tu pode colocar o vamos Grêmio. Pegar o Grêmio junto.
0: Vamos pegar os do.
1: Próximo é o Alambrado.
0: Tá? Vale a pena? Vale a pena investir né? O Léo Pérez? Tá? Será que não
3: o tem. Arezzo.
2: Aqui? Noriega.
0: Arezzo. Tá? Não vale a pena
2: Aravena.
0: Achar os. O Aravena, não vale a pena achar aqui, será? Será que não é mais fácil?
1: É a minha briga, essa é a minha briga. Agora, onde é que trazendo se... Serinha, é a minha briga.
2: E esse o principal, meu...
0: Esse guri que contratou agora do Goiás, fez até um gol.
1: A minha teoria é o seguinte, o cara com 20 anos, seja argentino, uruguaio, peruano, a PQP... Velho.
2: Ele tem emprego pro se resto ele... da vida na dupla grana.
1: Mas se ele tá ali naquele país ainda e não foi pra Europa, é porque é ratão. Essa é a real.
0: Principalmente os menores.
1: Essa é a real, velho. Tirando um ou outro, assim, olha, mas na maioria das vezes é isso. Vou dar um exemplo. Tu pode tirar, daqui a pouco, eu não sei que idade o Arrascaeta chegou no Brasil, talvez 22, 23 na época no Cruzeiro.
2: Ele era bem novo.
1: Mas assim, era um cara jovem ainda, mas podia ter ido pra Europa e ter vingado lá com a bola que ele tem e tal. Mas assim, fora isso, cara, se os europeus não vieram e a gente foi, alguma coisa tá errada.
4: Ô, Diverio, tu acompanhou alguma coisa do Arce que o Inter tá ainda tentando contratar? Eu vi que há pouco saiu notícia em GZH que o Inter vai dar a última investida. E, cara, o que acontece com ele que é o seguinte, em 2024 e 2025 ele fez 43 jogos pela LDU, 31 gols.
0: Bastante, né?
4: Aí, por que ele foi pro Rivadavia?
0: Já não era emprestado do Rivadavia?
4: Ele era emprestado do Rivadavia pro LDU.
0: É, eu acho que era isso, né? E aí ele foi emprestado pro LDU e voltou pro Rivadavia e até não tava mal. Nesse último ano ele tava fazendo bastante gol aí, né? É que antes disso ele não tinha quase nenhum gol.
4: Pois é. O cara do nada fez 31.
3: Mas não precisa hoje, gente. Tem um exemplo aqui, né? O Carlos Vinícius chega no Grêmio, há quanto tempo ele não marcava um gol?
0: Isso.
3: Um tempão e o cara desandou a marcar gol.
2: Mas eu entendi a tese do Diverio, que é o exemplo. Se o Caleb fosse Caleb Rodrigues, ele seria mais festejado hoje no... Uhum. Pô, meio atacante, canhoto, não deu certo, nós vamos recuperar ele, etc.
3: Mas isso é uma...
2: Aí como é o Caleb que veio do Fortaleza... A gente não tá dando muita bola.
3: Mas é porque é um erro nosso de uma troca de filosofia do futebol gaúcho, cara. A gente sempre buscou jogadores em Série B, no próprio interior, sabe? Aí, de uma hora pra outra, a gente começou a querer lavrar aí o continente sul-americano.
2: Juliano.
3: E aí tu traz um monte de ratão pagando caro.
0: É que também...
2: O Inter busca o Juliano barato. No Paraná, gurizão.
0: Mas ficou barato trazer os caras do interior.
3: O Grêmio trouxe o Michel, que foi campeão da América. O Michel veio da Série B. Vila Nova, cara.
2: É, mas é que, cara...
4: O Atlético Goianiense,
2: não era? Mas é a mesma coisa quando
3: tu coloca... O trouxe o William do Ipatinga, trouxe Teco do Ipatinga...
2: Mas é a mesma coisa quando tu monta um elenco com o guri da base e as coisas estão funcionando no clube.
4: Tá, mas aí é mais fácil de encaixar...
3: O Inter pegou um monte de cara do 15, do Juventude,
2: mas aí, foi em 2006. Mas era organizado, né? E o Inter, ele tinha uma coisa que eu gostava muito, que era pegar o cara que tava quase pronto no time. Tipo assim, ó, o Juliano, ele já tava quase pronto lá no Paraná. O Oscar teve um embrólio judicial lá com São Paulo, o Inter foi lá e fechou.
0: Nilmar.
2: Cara, o Nilmar, o Inter ia nos gurizão com 18, 19, 20 anos, que tão pra estourar, o Inter dizia, meu, tu quer estourar num time grande, quer estourar aqui? Óbvio, tinha várias apostas que não davam certo. Mas tinha muitas outras apostas que pagavam todas aquelas outras.
0: O meu questionamento é se a gente... Como o Campeonato Brasileiro ficou muito mais forte que os outros campeonatos...
2: Muito.
0: Eu não sei se a Série B brasileira também não é mais forte que o... Não o Campeonato Argentino na elite, tá?
3: O Uruguai, mas o Chileno, Uruguai,
2: Peruano.
3: O
0: Campeonato Chileno, o Campeonato Peruano, o Campeonato Equatoriano. E se... Beleza, eu sou totalmente a favor de achar guri... De 17, 18, 19, 20 anos do futebol de mercado menor. Pô, totalmente a favor. A minha contestação é... Ah, um jogador de 28 anos que tá num time pequeno da Argentina...
3: Mas o Inter...
0: Ele vai render mais do que o... o cara...
3: O Inter fez recentemente isso com o jogador do Caxias, o Jean Dias. Jean Dias. Já era mais veterano e tal. O Inter falou e buscou.
0: O goleiro do Nova Iguaçu.
3: O Fabrício também, veterano.

0: Ah, o Fabrício
1: e
0: até
1: tudo
0: que,
1: mais.
0: Que ele jogou bem os jogos,
2: cara. Ele jogou bem, cara.
0: Mas ele foi bem mal. Ele tinha 40 anos.
2: Acabou o contrato, o Inter não renovou.
0: Mas o Jean Dias... Mas daí goleiro, beleza. Mas o Jean Dias...
3: Não, não tinha porquê.
2: Não tinha porquê.
0: Não, o Jean Dias era nítido que tecnicamente...
1: Mas era famoso barato ali, tá, pra completar.
0: Mas é que daí é qual gestão contratou o Jean Dias?
1: A mesma de agora.
0: É que aí, daí assim, aí eu daí por exemplo, eu concordo com o Rafa que a gente acaba valorizando outras contratações, porque é gringo, não sei o quê. Mas no caso específico dos últimos anos do Inter, é que, não dá, cara, não dá pra confiar na gestão isso. Que não acerta uma contratação. Meu, a gente não, meu, é a gestão não acerta nada.
4: Isso aqui que é o mais maluco. Todos os totens do Inter passaram nessa gestão pra tentar salvar essa gestão. É todos, isso? Todos que podiam. Só voltou o Falcão, na real, ali, pra, né, porque né, o Fernandão não tá mais aqui e tal. Mas aí o Abel Braga veio, o D'Alessandro participou num determinado momento. O Tinga agora tá ali tentando fazer essa história do CT e tal, querendo ou não se envolve. O Bolívar deu uma banda ali.
2: Não, são coisas diferentes. O Bolívar não se envolveu, não, ele
4: mas
2: visitou.
4: Os caras foram
2: e
4: ali.
2: E o Tinga, ele tá fazendo um projeto independente.
4: Mas tudo bem,
2: pra resgatar a categoria de base.
0: Não, mas tu entende que a gestão deveria estar se preocupando com isso também,
2: deveria,
0: né?
2: Deveria.
0: É esse, eu não, entendi o que o Adams quis dizer.
1: É que tinha que abraçar o cara e botar que tá, eu vou contigo.
0: Teve que voltar o Tinga... pra fazer um negócio que, cara, era pro clube tá fazendo. Cara, daí é isso que eu digo, o Inter como gestão num todo. A gente olha o Inter no campo, mas ele é reflexo em várias outras coisas. Na categoria de base, o CT do Inter que, tipo, tá lá largado, sucateado. E daí a gente tem uma gestão que não enxerga isso e não fez um movimento pra melhorar as coisas. O clube como um todo, cara, deteriorando. Como um todo. E o reflexo a gente vê cada jogo, na quarta e no domingo, quando entra em campo. Não, não é de se surpreender, porque é uma bagunça. O Inter hoje é uma bagunça. Ele não funciona, ele não é minimamente organizado. Entendeu? Por exemplo, quando o Léo fala, o Grêmio ainda tem a categoria de base. É verdade. O Grêmio tá uma bagunça. Mas tem uma coisa...
1: Quem é que resolve?
0: Tem que, uma coisa que às vezes guris. Tá funcionando, que é a categoria de base, e o Inter como um todo tá deteriorado.
3: E no fim não vai ser o Thiago Motta, o técnico da seleção italiana.
2: Roberto Mancini acaba de ser anunciado.
3: Foi anunciado como
0: técnico. Ah, mas que loucura, hein?
1: É. Esse velho tem...
4: Volta o Mancini.
1: Esse é o cara do Oscar, né?
2: Não, meu, esse é o Roberto Benini, que fez A Vida é Bela.
1: A Itália, a vida é bota, né?
4: Duas Copas do Mundo, galera.
3: E Cláudio Ranieri vai ser o diretor técnico.
2: Ah, eles apelaram pros canastrão, pegaram, né? Apelaram pros canastrão, mundo. Pegaram todo mundo.
1: É, Copa de 2014, né? Ainda, traz Filipão e Parreira. Copa de 14, né?
4: Totó Esquilade.
2: Arrigo Saque. Nada, vai ser o Baggio, vai ser o Totti. O...
0: Treinador de bola paradas é o Baggio.
1: E o Buffon de
2: 11 horas e 59 minutos, esse foi o Bola nas Costas, senhoras e senhores. Voltamos amanhã. Amanhã tem rodada do Campeonato Brasileiro.
0: Ah,
2: olha,
0: não começa.
2: A gente tá empolgadíssimo. O Bola nas Costas vai ficando por
1: amanhã
2: aqui.
1: Amanhã tem uma bomba no programa.
2: Vem aí o Discorama.
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6: É isso aí, de volta aqui na Atlântida, antes de começar o Discorama, pra trazer um panorama da movimentação nesse momento pela zona norte da capital. Tem fluxo intenso na Avenida Assis Brasil, sim, no sentido dos bairros, desde a altura da Avenida do Forte até as proximidades do Terminal Triângulo, mas não chega a ter congestionamento. 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
5: A previsão para a próxima quinta-feira em Porto Alegre é de sol entre nuvens, sem chance de chuva. A mínima vai ser de 14 graus, com máxima de 21. 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
14: Olá, muito boa tarde. Tá no ar o Pretinho Básico. Porã vem, quem não vem é o Alexandre.
15: Tem que parar de usar a vinheta do Alejandro.
14: Mas eu não sei tirar, não tenho vinheta.
15: Boa tarde, Rafael Gomes.
14: Boa tarde, Ivan. Boa tarde a você que tá ouvindo o Pretinho Básico. Uma hora, um minuto, mais pontual do que nunca. Descobrimos o segredo. Tirar o Fetter e o Rafinha, o discorama não acaba tarde. Aí começa cedo, Pretinho. Mas eu vou começar dando boa tarde ao colaborador, meu amigo, meu padrinho em Santa Catarina, Porã. Muito boa tarde, Porã.
16: Olha aí que momento. Isso é pra saber se tá tudo bem com o meu áudio.
14: É exatamente, né?
16: Pra gente ter tempo de corrigir. Tá tudo bem com o meu áudio?
14: Tá tudo bem. Tá tudo bem, Porã.
16: Que coisa boa. Dito isso, né? O discorama sem os apresentadores
14: termina cedo.
16: Acaba terminando cedo. Né?
14: Tudo bem, Porã, contigo?
16: Tá tudo ótimo, cara.
14: Muito
16: tudo
14: estranho ótimo. Apresentar um programa te tendo como meu parceiro. É muito estranho, tá invertido.

0: invertido o papel, tá errado.
1: Não, mas isso faz parte da vida, cara, faz parte da vida. O negócio é o seguinte, assume aí a tua frente e vai com tudo, não te mixa.
0: Biscoito Zezé, carinho que vem de família há 58 anos, Ivan. Muito boa tarde, já que tu fez a vinheta ao vivo pra mim.
2: Boa tarde, Rafael, boa tarde, Porano, o Adano, Natani, Vinícius, toda a galera. Uma ótima quinta-feira pra todo mundo.
1: Que bela camisa aí, hein, Ivan? Que bela
2: Obrigado.
1: Camisa aí, é do brechó?
2: Não, essa era do pai do gordo Léo que faleceu.
1: Ah, é? Pô, acabou. Destruiu, né? Destruiu a herança, então.
2: É, sobrou isso.
1: Herança.
2: Sobrou isso.
3: Ô, Porezinho, tira um pouco do ganho, mano.
0: Era eu que eu ia dizer aí, agora.
3: Que daí a gente ergue daqui. A gente ergue daqui.
1: É nóis.
2: A gente te ergue daqui, a gente dá a verdade.
0: Acho que sim.
3: Agora sim, agora sim. Agora tá grandão.
2: Mas é do mais certamente o Reinaldinho falecido, ele comprou num brejó.
0: É hoje, o Stock Center de Carazinho inaugurou com centenas de ofertas imperdíveis. Ele que também é âncora, então ele me dá uma força aqui com as coisas técnicas e também é embaixador do Stock Center, Rodrigo Adams, boa tarde.
3: Boa tarde, Gomes. Estamos aí, todo mundo se ajudando, ninguém solta a mão de ninguém, rapaz.
0: Até porque só sobrou nós.
3: É isso, é o que tem.
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4: Oi, e aí, Gomes, tudo bem? Boa tarde, vamos lá, vamos embora.
0: Vambora, vambora. The Best Açaí, porque o melhor açaí é o do seu jeito. O produtor interino do programa.
5: Fala, Rafael Gomes.
0: Natan Nunes, muito boa tarde.
5: Boa tarde, boa tarde.
3: Nosso caramelo, né?
2: Nosso grande Mercedes-Benz, né? Grande Mercedes-Benz.
4: Ô, Porã, isso aí tu perdeu ontem, Porã.
0: Mercedes.
4: Ontem nos classificados, o nosso produtor aqui... Cara, foi dizer lágrimas no estúdio. E o nosso produtor vai largar assim,
2: tá ouvindo?
4: Ah, tá aqui no classificados a Mercedes-Benz.
2: Com a suspensão.
1: Acontece.
0: Entretenimento.
3: Não aceita, Natan. Vai pra cima. Não aceita.
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1: É verdade.
0: Tá bonito todo de marrom, não deixa os caras.
5: Obrigado, cara.
0: Que dica tu dá, Porã? Porque Natan Nunes tá fazendo sua estreia como produtor, participante, um integrante, entre aspas, oficial do Pretinho. Que dica tu dá pro garoto?
1: Ah, a melhor dica é seja você mesmo, cara.
2: Não, isso é ruim pro Natan tu falar isso.
0: Não, pro Natan não dá. Pro Natan não dá.
1: Ou invente um personagem. Como tu não tem um personagem criado nesse momento, a não ser que tu tenha queira mostrar pra galera.
5: Tem. Eu posso ser um personagem de mim mesmo.
0: O cara quer o nome dos carros.
1: Não, a verdade é assim, eu sou um personagem de mim mesmo há 20 anos nesse programa. Eu não sou o que a galera pensa que eu sou. Porque o meu melhor personagem é o Porã do Pretinho.
0: Esse é um problema, né, Porã?
1: Muito melhor que o Pause, muito melhor.
2: Porque tu é um tigre e na vida real tu anda de bicicleta de cestinha.
1: Na vida real eu sou um gatinho.
4: Só que o problema é que no ar ele fala que é um tigre e na vida real as pessoas acham que ele é um tigre. E aí as pessoas chegam nele.
3: Esse tigre acabou com o Porã do Velho Testamento.
2: Que o Adams conheceu, né? O Adams é produtor. Foi o produtor do...
1: parte do Porã do Velho Testamento.
3: Era o gurizinho do Porã em transformação.
0: Já estava aposentado.
2: Tu foi o gurizinho do Porã, foi?
1: Não, o Adams foi meu gurizinho, botei no colo.
3: Maninho, claro, foi codindo. Claro.
4: Tu já buscou alguma coisa pro Porã na portaria?
1: Sim. Não, eu pedi pra ele, busca uma coquinha pro Dindo. Ele ia lá, buscava pra mim. Agora tá esse monstro da comunicação.
0: Aliás,
1: eu quero abrir o meu coração aqui, né? Porque eu acompanhei o Adams na Copa do Mundo. E tem coisas, velho, que muita gente não sabe. Eu sei o quanto esse brother lutou pra chegar onde ele tá, entendeu? Ele fez tudo, né, com muita dedicação, cara. Um cara super dedicado. Então dá um baita orgulho de ver. Tanto o Adams quanto o Lelê, né? São pessoas que eu conheço há muito tempo. Apresentando esse trabalho de excelência em tudo que eles fazem, cara. Pô, puto orgulho de ti mesmo, mano. Sabe?
3: Valeu, Porã. Obrigado.
1: Orgulho mesmo.
3: Ficou emocionado e dizer que no finalzinho a gente formou a tríplice coroa lá porque chegou o Calheiros,
1: sim,
3: cara.
1: Sim, ele
3: o
1: me Calheiros mandou.
3: O Calheiros chegou lá, velho. Bah, daí, bah, cara, o Calheiros, meu, ele é muito engraçado, cara.
1: Não,
3: ele não fala, ele grita, né?
1: É, não, Calheiros é demais.
3: Ô, meu, que cara querido. Um beijo pra ti, Calheiros. Tamo junto, tá de férias ainda.
2: Mas, ô, Porã.
3: Obrigado, Porã. Obrigado.
2: As coisas mudaram hoje em dia, né? Os jovens não buscam mais coquinha pro Dindo.
0: Não busco. Não,
2: eles reclamam. Eles ficam bravos, reclamam. Eu busco. Não sei como é que é os teus gurizinhos aí, mas os daqui na redação, baca.
4: Eu fui o grande último vai na venda, né?
5: Não, para.
4: Tu não vai. Esses dias pediram pra tu ir na portaria e tu falou assim, ó. Claro que ruim pra mim.
5: Claro que eu vou, capaz. Tá confundindo com o Coratão.
1: Aqui a galera eu ainda faço uns testes, assim. Ainda faço uns testes. Pega um cafezinho lá pro chefe.
5: Não, só como me pedem, eu me ofereço às vezes.
1: De vez em quando eu faço essa pra ver como é que tá o tamanho das unhas da galera.
4: É isso aí.
1: Entendeu?
2: Tem Zé
1: Porque
2: do Caixão.
1: Porque a coisa mais fácil que tem num veículo de comunicação é tu ficar com umas unhas que nem a do Zé do Caixão logo no início.
3: Eu gosto de ver a caminhada, Porã. O cara que começou a levitar no corredor, muda a passada.
2: Quer tomar um gelinho parlando então,
1: isso
2: aí com tu o
1: já
2: homem.
1: Sai, isso já demonstra então, que o caminho vai ser curto.
0: E daqui a pouco vai na venda, pede uma coisa pra outra pessoa achando que já passou, que já é outro vai na venda.
1: Exatamente.
0: Aí não dá. Você tem que botar ele de volta.
2: Cara, eu sou vai na venda do
4: Fê. O vai na venda ele tem que entender quando o contexto mudou. Que aí sim ele pode, de repente, pedir alguma coisa pra alguém. Enquanto tiver alguém da tua antiga história ali no ambiente.
0: Vai na venda,
4: entendeu?
0: Cara, 28 de julho de 2026.
2: Desculpa. Vai, Gustavo. Que a gente encontrou o Potter esses dias e ele pediu um bagulho pro Vi.
1: E o Vi não foi.
4: Não, eu fui.
2: Eu fui, vai na venda dele.
0: Vai na venda eterno.
1: Bora pedir coisa.
3: Isso, não, mas é que tem a hierarquia de amizade.
0: É isso.
3: Cara que a vida toda vai te pedir uma parada. Vou lá e pego.
4: Cara, eu todo dia, eu tinha que entregar um energético pro Potter na entrada do sala de redação. Todo dia. Quando ele não me pedia, quando ele já tava no ar. Se tu pegar as imagens antigas do sala, tá eu entrando assim, ó.
3: Aí ele teve uma diverticulite
4: e aí ele não levou mais. Não levei mais.
1: Ô, Ada, ô Gomes, sabe que no dia, tu falou aí a data, no dia 28 de julho de 1992, eu ingressei como primeiro estagiário da Rádio Panema FM em Porto Alegre.
2: Que lindo,
1: 34 anos, eu fui o vai na venda de todo mundo lá.
2: Quem foi vai na venda lá?
1: Ah, do alemão Vitor Hugo, do KG, da Kátia Suman, da uma galera, do Mauro Borba. Do Mauro Borba, que tá aí na Central.
0: Mas aí é legal, né? Vai na venda de uns caras legais. Eu também.
2: Beto Carreiro.
0: Eu entrei neste prédio aqui no dia 22 de julho de 2012.
4: 12.
0: Foi a primeira vez que eu entrei nesse prédio. Foi vai na venda do Pedro Ernesto, do Kleber Grabowska.
4: Você já assistia comigo já.
0: Do Paulo Santana. Foi vai na venda do Kenny Braga, do Cacalo.
2: Do Feta.
0: Ia buscar torrada pra eles, no bar do seu Gilberto.
3: No terceiro andar.
0: Ia buscar um torrada.
4: Cara, isso aí é um privilégio, cara.
0: Eu ia buscar café pro sala, pro Vianney.
4: Isso aí é um privilégio.
0: Ele gritava, busca o café pro Tata.
1: Isso é história.
0: Isso é história. 28 de julho de 2026, hoje é dia do agricultor. Por que hoje é dia importante. Do agricultor,
5: Natan? A data foi criada para homenagear os trabalhadores do campo e celebrar a criação do Ministério da Agricultura. O ano de criação foi em 1960, no governo do presidente Juscelino Kubitschek.
0: Isso aí é fundamental. Quem é cultura geral? Aí eu tô com a
1: quarta série, tu sabe
0: que não. Não, para aí, meu.
1: Não, para aí, irmão.
0: Para aí, vai mais crente.
2: Cara, eu vou te dar uma ideia.
5: Comemoração do centenário de fundação do Ministério da Agricultura também.
4: Juscelino
1: Kubitschek.
2: Como é que é o nome?
5: Fiz pra render.
2: Cara, faz, quando for te enredar, faz que nem eu faço quando eu tô aí que eu imito da pena, cara. Imito o Renato Portaluppi, faz o bisneto.
0: Eu vou te dar uma
2: faz dica. O bisneto.
0: Só seja, tu não faz nada pra render.
3: Não, tá bom. Ele é um bom personagem dele mesmo.
4: É isso, cara. Tá bom.
0: Mas operador de lives é o Thiago Stone, o Batistuta, que vai colocar na tela agora, Batistuta, nosso petinho básico, que são dois.
2: Belo, vendendo assim.
0: É a Brisa, que é tigradinha, e o Chico, que é branco, que são dois gatinhos de Getúlio Vargas, do doutor Lucas Toniel Vanzo.
2: Getúlio Vargas, os gatos são
0: velhos. Não, eles são de Getúlio Vargas, na cidade, o município.
1: Eu já fiquei na rodoviária de Getúlio Vargas, obviamente que eu fui comer gente lá na
4: região. Não tem o que o cara fazer.
2: Getúlio Vargas vai
3: pro... Qual pretinho ainda vai virar uma cidade, Porã?
1: Hã?
3: Qual pretinho ou ex-pretinho ainda vai virar o nome de cidade?
1: Ah, eu acho que Luciano Potter. Luciano Potter vai.
5: Alexandre Fetter.
0: Não, Davi Coimbra.
1: Até porque Luciano Potter tem um trabalho, um serviço prestado à humanidade.
3: É verdade.
1: Por todo, principalmente no interior do Rio Grande do Sul.
3: Verdade. Ele ajudou muito.
4: E aquela peneira rasgada, né?
1: É.
0: Olha ó, o Chico e a Brisa são dois petinhos básicos do Lucas. E se tem petinho básico, tem Funny Bunny da Supra Pets. Sabor e cuidado na medida certa.
1: Cara, agora eu lembrei da minha filha. A minha filha faz uma oraçãozinha antes de dormir, né? E ela vai na janela ali do quarto e ela fala assim, né? Ontem ela falou assim: papai do céu, eu quero um gato, eu quero uma maninha, um maninho, um cachorro, um porco e uma raposa.
4: Um zoológico?
3: O Porã providenciou uma raposa hoje de manhã.
1: Não, raposa é melhor do que maninho e mamaninha hoje em dia, mano. Eu boto uma raposa lá dentro de casa.
2: Ali no Rafinha tem raposa, cara. Que tu vem a Porto Alegre.
3: No Rafinha tem muita coisa. Até elefante voando tem, dependendo do horário do dia.
1: O Rafinha me consegue uma raposa.
2: Ele tem, ele disse que tem raposa lá em
1: Vê. O Rafinha
2: não Viamão tem raposa.
0: Né? Nosso ouvinte aniversariante é o Jean Lucas, motorista de carreta de Guarapuava, no Paraná.
4: Furacão?
0: E tá fazendo 36 anos. Olha, 36 anos. Parabéns ao Jean Lucas.
2: Quantos aninhos?
0: Parabéns. 36.
2: Pô, o carreteiro com 36 anos é jovem, né?
1: É jovem.
3: É jovem. Amassando o capetão.
1: Acho que assim também é uma idade boa do cara pegar a estrada.
2: Né? Ah, sim, o retalho. Tá, é bom.
1: 30 e poucos, tu não tem muita coisa que te amarre.
3: Ah, não sabemos. Ouvindo o ZZ Top arrumando uma briga no posto do nada.
4: Give me all your loving. E hoje em dia o caminhão é muito confortável, né? Muito mais confortável que antigamente.
1: Tem andar, não, tem andar de caminhão.
4: Não, então, olha só que curiosidade. Por incrível que pareça,
0: tem pego na boleia.
4: Sabe aquela coisinha do cara? O cara, quando é mais novo, ele vai fazendo umas coisinhas ali, outra ali, né? E aí, eu fui numa. Eu fui fazer um trampo com numa concessionária de caminhão.
0: É, e aí?
4: E aí eu conheci, cara, um caminhão, cara, sério, cara.
0: Era permuta, tu levou?
4: Não, não era. Não, e cara, é muito tecnológico, cara. As cabines, a cabine de caminhão é muito moderna hoje em dia, cara.
2: É porque o caminhoneiro, ele precisa ter
0: caminhoneiro.
2: Isso aí, o caminhoneiro, ele tem que ter onde dormir, onde ele de descansar.
4: Mas é que os modelos ali dos anos 70, 80, 90...
2: Mas é amor, claro, coisa boa. A zona de beira de estrada cheia de caminhão é o lugar mais tranquilo pra tu não entrar.
4: Hoje em dia, caminhão reconhece se o motora tá dormindo ou não. Faz um away.
2: Até mais rebite, acabou isso?
1: É, mas sim. Hoje em dia, tem os carros que dirigem sozinho.
4: Né? Não, isso certamente.
1: Não, mesmo com motorista, obviamente tem os autônomos, né?
2: Os anônimos.
1: Mas tem aquele carro, tu bota o piloto automático, hoje ele faz tudo pra ti. Tudo, caminhão, tudo. Então...
2: Quando o cara tá mamado, né? Quando vê, pum, acorda em casa. Né?
0: Aniversariantes famosos, Sasha Meneghel.
1: Isso é importante.
0: Modelo, influenciadora... 28 anos, tá fazendo.
1: A filha da Xuxa.
0: A Sasha Meneghel.
2: A filha da Xuxa.
4: Cadê as fotos?
2: Inclusive
0: a... É que a gente tá com um pouco de delay, mas já tá aparecendo.
2: Inclusive a filha da Xuxa, ela foi matéria do Jornal Nacional.
0: Claro. Quando o Nascimento.
2: Quando nasceu, lembra? Claro, o parto da Xuxa.
1: A foto da Sasha.
0: Não apareceu? Mandamos a foto da Sasha.
2: E a Xuxa tá fazendo o show e a turma deu um pau.
4: Já começaram? Já começou a turnê dela?
2: Não sei se é notícia do programa.
0: Não é notícia do
2: programa. Mas eu tava vendo, a turma deu um pau na...
3: Foi, usamos no despertador hoje pra fazer a pauta do dia. Porque a Xuxa tá fazendo...
2: A última nave, o último voo da nave.
0: A turnê da Xuxa que vai rodar o Brasil inteiro.
3: E aí... Ah, a turma tá derretendo ela. Daqui a pouco foi um pouco por causa do figurino. Aqui... Mas enfim, né? E aí, o X da Xuxa, né?
2: Escapou
3: e aí,
2: mas
3: eu acho que, pô, pra mim, enquanto gaúcho, cara, pô, a Xuxa não vim pra Porto Alegre, onde ela trazia o tal do Papai Noel. Todo ano não vai ter Papai Noel, não vai ter Xuxa, velho.
4: A Xuxa é daqueles gaúchos que às vezes tu esquece que é gaúcho, né?
0: Ela e o Ronaldinho, eles não estão afim de ser famoso.
3: É, mas o Ronaldinho ainda mora aqui.
4: É, e tá no nome dele, pelo menos.
3: O Ronaldinho ainda mora aqui. O Ronaldinho ainda mora aqui.
1: Eu estive numa chegada do Papai Noel com a Xuxa no estádio Beira Rio, cara.
3: É mesmo, né? Fazendo cobertura, trabalhando, assistindo.
1: Tava lá de criança mesmo. Era
4: porra,
1: criança.
4: Porra, eu tava de criança. Eu fui de criança.
0: Tu só foi, Porã.
3: Tu fantasiou.
1: Queria ser Paquito, mas não deu. Já
0: ó,
1: tava mais.
0: Me ajuda nessa pronúncia aqui, Porã. Jacob Shaddix, do Papa Roach. 50 anos tá fazendo.
1: Ah, tem galera que curte.
4: Tem galera que curte e diz muito.
1: Como é que é? A Glória Pires falava, não sou capaz de opinar. Nunca dei bola pro Papa Roach.
2: Papas da língua é melhor.
0: Dana White. Dana White, do UFC, empresário, tá fazendo 57 anos. É. Daniela Mercury.
4: É o Albani, né?
0: Bem de aniversário hoje. A Daniela Mercury, cantora, tá fazendo 61 anos.
1: Eu fui no primeiro show falando em memórias, né? da Daniela Mercury no Gigantinho,
3: Provavelmente uma promoção da Timbalada na cidade.
1: Cara, mas foi de como? Aquele disco do Canto da Cidade, sou eu, sabe? É aquela coisa, né, Negão? Deixa eu dizer uma coisa pra vocês. Às vezes a oportunidade, ela aparece quando tu menos espera.

0: Porque ele é Getúlio Vargas,
1: né? Eu trabalhava na rádio citada aqui no início, né? E uma das comunicadoras, um pouco mais velha do que eu, ela disse no estúdio, assim, na sexta-feira, ah, eu queria tanto ir no show da Daniela Mercury, mas sozinho eu não sei se eu vou. Eu queria, bom. Mas eu vou contigo.
2: Entendi.
1: E aí eu fui.
2: A tua velha vai contigo.
1: A tua velha vai contigo.
2: Quantos anos tu tinha, porra?
1: Eu tinha, na época, uns 22.
0: Ah, e a locutora?
1: E ela tinha 28.
0: Olha, Jó, esse é meu namorou garoto.
2: Depois. Eu já fui na ópera com 20 e poucos anos.
1: Mas aí, gente, aí tu tava numa fase difícil, né?
0: Pô, o cara vir na ópera pra comer gente é um guerreiro, é um guerreiro.
1: Não, ir na ópera é superar.
0: Não, o cara tem que comer.
2: Um campeão, ganhou.
3: Foi no Teatro São Pedro.
2: Aniversário também do Guilherme Arantes, músico, gênio, cantor, 73 anos, tá fazendo.
0: Teve aí, né?
2: Teve aí recentemente, inclusive essa foto não é
3: no estúdio. Parece o estúdio da
2: 102. Eu acho que é no estúdio da 102.
4: É o estúdio da 102.
2: Porra, quem cantou o Biafra, velho?
1: Fui eu. Alguém cantou o Biafra.
0: Não, o Guilherme Arantes é planeta.
2: E a do Balão Azul também.
0: Pega
2: a
0: carona.
2: Não, essa daí. Não, ali no Balão Azul não é dele?
1: Balão Azul, pega a carona nessa cauda de cometa, ver a Via Láctea.
0: Isso, é? Lindo, não, balão. É como é?
2: Mas ele canta. Claro que
1: é dele. É dele.
0: Claro, pô. Ele tocou na 102 aqui com o tecladinho. Tirei até foto do Guilherme Arantes.
4: O Guilherme Arantes tá meio a vovó da Dona Benta, da farinha, né?
0: Mas o ele sim, mas já tinha.
1: A Dona Benta do sítio,
0: mano. Parece a velha do.
2: É dele sim, porra. Nasceu o dia onde eu e o Gordo Léo te corrigimos sobre música.
1: Ah, eu não sabia.
4: Tu viu a veinha, né, velho?
2: É dele.
4: Ou parece o cara do.
0: Do chocolate, aquele.
4: O chocolate, o veinho
0: que eu fico. O velho tá lá do chocolate.
4: O velho fica. Ei, porra, te lembra o veinho que.
0: Chupando o dedo do outro, né?
1: Ainda tem o chocolate dos padres. Tio.
2: Mas eu. Peraí, acertamos o Vini ali.
4: É porque é igual, cara.
1: O Vini pegou a referência.
2: Parou, meu. Para, o Guilherme Arantes tá com 73 anos.
3: Tá bom. Porra, imagina, tá, não pode folgar no cara, então.
4: Cara, ah, 45, cara.
0: Todo mundo
4: folga em mim.
0: Assim, ó, o... Não, mas tu tá desculpando do Guilherme
2: Arantes.
0: Desculpando do Guilherme Arantes.
4: Todo mundo folga em mim, eu tô dizendo que todo mundo tem que aceitar ser folgado.
2: É, isso é.
0: Tá, mas tu não, Guilherme Arantes.
2: O último aqui eu não conheço também, porra. Eu preciso... Não, hoje é um dia que não nasceu muita gente. Hoje no e-mail da RBS veio. Não há aniversariante nesse dia. Então hoje é um baita dia pra nascer.
3: Ontem foi Mr. P, né?
1: Não, Mr. P foi domingo.
2: Foi domingo, como anos, então erramos por
1: dois. Fizemos homenagem ontem.
2: Não, a gente não errou, a gente falou que tava na dúvida se era ontem ou domingo.
3: Então a gente não acertou, a gente ficou na dúvida.
2: O Gerald Casale, do Divo, tá fazendo 78 Divo, anos.
1: É uma baita banda dos anos 80.
2: É, mas
1: acho que tu falou certo o nome. Gerald Casale.
4: Nasceu pouco hoje.
2: Tá bom.
0: É que a turma jogou do Vettel e a Caíne.
1: Tem um documentário legal sobre o Divo no Netflix. Que era uma banda que surge na cena New Wave ali, no pós-punk, New Wave do início dos anos 80, finalzinho dos 70. Os caras foram bem revolucionários na época.
4: Que tu não assistiu o filme do Locomia ainda.
0: Esse filme é bom!
4: Ah, esse filme é bom, meu.
1: Até
4: ó.
1: Porque eu não Locomia.
4: Não, meu. Ô, meu, assiste esse filme, porra. É bom o filme, cara. É bom o filme, velho.
2: 1h20! 1h20, agora é hora dos
0: destaques, meu irmão.
2: Só porque sou eu, só porque não é o Fetter.
3: Mas ontem ele quase se cagou.
0: Ontem eu gritei quando era contigo, não fico ciúso. Como é que tá bem ou não?
2: Tô bem, tudo a pena,
0: tô
2: tá
0: incrível.
2: Bem?
0: Incrível, tô aí com um show novo aí em breve.
2: Ah, não, então hoje vai ter destaques no programa. Não, hoje não, vai ter destaques.
0: Não, tem.
2: Não, eu tô te avisando antes que é pra dar tempo.
0: Amuleto Revival.
2: Que é pra dar tempo. Por que o Amuleto Revival?
0: Porque morreu o Tony, né?
1: É o tributo ao Tony.
2: Quem é que canta agora?
0: Babá. Júnior do Amuleto.
1: Babá Júnior? Babá é legal.
4: Era babá do...
0: Babá do Amuleto.
4: Nem inventa de trazer esse troço.
0: Babá Júnior do Amuleto, cara.
4: Eu gostava.
0: Deu um trabalho, não esquecer, cara. Babá do Amuleto morreu de overdose de maconha, cara.
2: Não, ninguém morre. Ninguém morre
3: de overdose. Inventa trazer de novo é foda.
2: Não começa.
4: Tu acertou os
2: caras. Eu odeio tanto o personagem que eles não querem fazer escada.
4: Acertou no maionese e no Ivan.
3: Os caras se negam a fazer escada. E sabe qual que é? Ele não pode reclamar, porque ele tem vários personagens. Todo mundo
2: ajuda vários.
4: Mas esse é unanimidade.
2: Não, o Amuleto a gente não quer de volta.
4: Não, é pessoal, é o personagem.
0: Os caras se ligam pra fazer. É que eu só, eu vou te falar, tá? Eu só aviso, falei do Amuleto, porque tá o porazinho. Eu não falo. Não,
4: quando o Tony pintou no planeta aquela vez, foi... eu olhei três vezes assim, eu digo, pai, ele vai vir mesmo. Ele vai vir.
0: Tá, e o melhor...
4: É um vídeo maravilhoso.
0: E ele veio. Tá, mas o melhor do Tony no Amuleto é ele tentando subir no palco e a tia dá uma barrada e ele tá filmando.
2: Destaques do Pretinho para Massas Romena, 40 anos. 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Professor usa truque para...

0: digital, ela era branca, e ele colocou as letras brancas, essa parte. E o resto ele colocou a pergunta normal, que era escrever uma redação sobre a Revolução Industrial. E aí, o que a galera fez? A galera só copiou tudo e colou no chat GPT ou em outra inteligência artificial.
1: Aí o que tinha letra branca com fundo branco foi junto.
0: Isso, foi junto. E colou na resposta. Aí o professor foi ver a resposta e viu, bah, se colocou Madagascar, quer dizer que fez. E aí ele
1: só
0: foi...
1: deu Ctrl-C, Ctrl-V.
0: Isso aí. Os alunos não tiveram a noção nem de ler antes pra conferir e não viram a palavra ali colocada no texto. Então, 32 alunos foram reprovados. Que várzea. Somente uma aluna dos reprovados pediu pra... Ela disse que, na verdade, ela viu a questão porque ela tava com modo noturno. Então, ela disse, não, eu vi que tava escrito pra colocar a palavra Madagascar. Então, ela conseguiu recorrer e conseguiu refazer a prova.
1: Tá, onde foi isso?
0: Isso foi na...
2: Melhor pergunta Alvorada. Do dia.
3: Alvorada.
2: No estado americano.
4: Butiá, olha pra cá, aí, vem aqui, foi. Dá a mãozinha aqui.
1: Calma.
4: Relaxa, vem com a gente. Ó, só vem comigo.
1: Eu só queria saber se era uma universidade, se era um colégio.
0: É uma universidade.
4: Tá na foto ali, ó.
3: Uma universidade em Washington.
4: O Washington ali, ó. O
3: professor
4: ali,
3: Will Smith ali, pegou isso, e conheceu cara, todo mundo.
5: Eu acho que é Mississippi, tá?
4: Mississippi.
1: Tá, pode ser.
4: Mente, ninguém sabe. Natal.
3: Southern Mississippi.
4: Fala que é Miami. Não sabe, aplica neles. Ninguém vai saber.
1: Eu só queria saber se era numa escola ou numa
5: universidade. Botou um caminhão de Viagra.
1: Porque numa universidade é mais difícil.
4: Ele quer te sacanear, ele botou um baita de um IA aqui na semana passada.
1: Eu só quis ajudar ele, muito pelo contrário. Então, tá? Não... Justiça condena a sogra a indenizar Nora por ataques na internet.
4: Mas eu queria saber onde é que era a faculdade.
1: Mississippi, tá escrito na foto. Tá,
0: desculpa. Isso. Sobre a notícia do processo, o que aconteceu? A avó publicou uma foto na internet do neto xingando a Nora, dizendo que ela manipulava o neto pra não ficar com a sogra, o filho. Começou a falar várias palavras de baixo calão e ainda as pessoas comentaram, ela respondeu os comentários. Enfim, ofendeu a Nora. Aí a Nora entrou com o processo. A avó, né, nem a sogra, no caso, também, nem entrou com o recurso, nem se defendeu, mas ela foi processada e vai ter que pagar...
1: Cesta básica.
0: 10 mil reais.
1: Ah, bom. Caraca, o que será que ela falou, velho?
0: Além de fazer uma retratação que tem que ficar pelo menos 30 dias no perfil dela.
1: Ó, eu quero te ajudar. Aonde foi isso?
4: Mississippi.
0: Isso foi... Isso foi em São Francisco do Sul, no norte de Santa Catarina.
1: Olha como é legal quando a gente diz onde é, né? Ainda mais sendo Santa Catarina, sendo aqui pertinho da gente.
0: É verdade, é verdade.
1: Olha só que diferença.
3: Quanta gente conhece agora essa turma.
1: É isso, agora tá a galera dizendo, bah, não acredito.
3: Saiu no pretinho.
5: Cara, mas 10 mil reais,
1: meu, 10 mil, é uma mega indenização.
5: Porque eu vi de perto uma cena dessas de uma senhora que xingou muito, muito feio, assim, uma vizinha. Uhum. E a...
1: Pessoalmente feio... ou na internet?
5: Pessoalmente.
4: Mas feio, feio assim?
5: Feio. Meu, feio assim, ó.
4: Feio.
5: Assim, ó. Pau, cara...
1: Eu... Mas dá um exemplo, sim.
5: Desliga o microfone rapidinho. Peraí.
3: Tu bate bife com...
1: Não.
4: Não cabe, é um termo chulo demais.
1: Não pode. E aí? Não tem nem como reproduzir.
5: É isso, não é
2: possível. Mas assim, ó, o xingamento na lata, ele tá ficando raro, né, cara?
1: Raro.
2: As pessoas vão pra internet xingar e falam tudo o que querem. Aí agora, na hora, eu quero ver falar na lata, velho. Fala na lata, então, se tu quer fazer.
5: Ninguém fala na lata, porra. As pessoas não falam na lata.
4: Só o fumo.
5: Não
2: se
5: fala.
2: Escondem atrás de um perfil, às vezes perfis falsos.
4: São tapa na cara da sociedade online.
2: Tapa na cara da sociedade.
1: Tá certo, Vini? Óbvio que é segredo de justiça, mas fiquei curioso pra saber o que ela falou. Pra dar 10 mil de indenização, meu.
4: Pô,
1: 10 mil por dano moral, por algo que tu falou na internet,
4: velho. Mas tu difamar alguém, meu, tu vai levar um processinho e vai ter uma grana. 10
1: mil é uma grana alta.
5: Era isso que eu ia dizer, porque eu falei aqui pra vocês o termo que foi usado por essa senhora. É pesado, né? Concordo comigo.
1: Pesado.
5: E a multa dela foi pagar a cesta básica.
4: Mas é que cada juiz, cada juíza, cada pessoa aí de alto gabarito, ela decide o valor, meu irmão. Cabe recorrer agora. É isso, meu irmão.
1: O comentário jurídico do Datena.
4: Obrigado.
1: Parabéns.
3: Não tem pé nem
1: Chegamos lá. A gente chegou lá. A gente chegou lá.
3: Isso é bom, cara. É um especialista em direito, o cara que não sabe porra nenhuma.
2: Melhor do programa de hoje.
4: Mas ele, 10 mil, aí tu recorre. Não,

0: Pegou sabe o que é o pior? A gente não, parou pra escutar.
1: Pessoas de alto. Não, e o argumento dele, pessoas de alto gabarito.
0: O cara é um cara num boteco falando assim, ah, as pessoas de alto gabarito.
2: Ele falou de um jeito que passou credibilidade.
3: A vida é assim, meu irmão. Tem que aplicar bem. Tá muito bem.
0: Produzido. Show de banda de heavy metal vira caos após fã defecar no meio da pista.
4: Ah, aí cagada.
0: Pode, aí não pode.
2: Aconteceu.
4: Qual era a banda?
2: Não. A banda Delviskin.
0: Ah, não, meu.
5: Voltou essa moda? Lembra que tinha uma moda do pessoal cagar no chão da festa?
0: Claro que não.
5: É tipo de lugar do nada
0: aí, cara.
5: Que moda é essa?
0: Voltou essa moda, tá louco?
5: Ô, meu, peraí.
3: Voltou a moda que eu
4: te mijei nas pessoas. Em lugares terríveis e nunca
1: vem por aí, vem por aí.
4: Cagar no chão da festa.
1: Tem o fair play de cagar na festa, cara.
0: Não, eu vou pesquisar. Deixa a notícia correr, depois eu vou trazer a informação.
5: Natan, parcimônia. Tá horário do almoço, 1h28.
2: Tá. Aconteceu na Nova Zelândia, no show. Eles fizeram uma roda de roda...
3: Roda punk.
2: Roda punk ali. E aí a galera...
3: Roda punk?
2: Roda punk.
1: Roda punk?
2: Uma roda punk? E aí a galera começou a pular.
3: Onde é que foi a roda punk?
0: Olha, conta pra gente. Para, ele falou que sotaque da Austrália. Para.
3: Isso. Mas para Nova Zelândia... É diferente. Explica e muita daí... coisa, né? O ex é o cara que ensinou ele a produzir.
2: Daí a galera... começou a pular e daqui a pouco começaram a ouvir sentir um cheiro estranho, assim.
0: Ah, que show de merda.
2: E não só o cheiro, começaram a olhar pro chão, assim,
3: ela roubou meu caminhão.
2: Ficar marcado.
0: Ah, pisotearam.
2: Aí, de acordo com um dos fãs, um dos caras, saiu um torrão. Um torrão pela perna dele.
4: Não, cara.
2: Novamente ele
3: tava perna. Peraí, escorreu.
1: Vai com calma, Natan. Caiu um torrão da perna dele.
3: Pão! Pacote a vácuo de bosta.
2: E ele, tipo assim, ele não pensou, tô com vergonha, vou sair. Não, ele só jogou pro chão.
3: E seguiu pulando.
2: E a galera seguiu pulando.
1: O famoso cagando e andando.
2: E aí até chegaram a parar o show. Ah, o que tá acontecendo? Mas a galera... Teve gente que até vomitou, saiu, deu no pé.
0: Sim, mas imagina o cheiro, velho.
5: Que cagada foi.
0: Não, mas sério.
5: Show de merda.
0: Tá, e aí descobriu a moda.
4: Talvez tenha
0: a moda
4: sido de... uma forma de protesto contra um show de merda da banda.
1: Foi.
4: É, pode ter sido.
0: O Vini tinha pedido tempo pra pesquisar a moda de cagar na festa.
5: Não, é que assim...
3: Tu inventou isso?
0: Não, peraí, por que eu ia inventar isso aí? Olha só, a minha cabeça tinha que ser muito doentia pra eu pensar isso.
5: Mas tu a gente conhece.
0: Olha só.
3: Exatamente.
5: Vinícius, a gente conhece.
0: No início dos anos 2010 ali... A galera começou com um negócio de protestar meio que em alguns eventos, principalmente no interior de São Paulo, por conta da superlotação dos lugares e não ter o banheiro disponível. E daí a galera começou com a mania de cagar no chão da festa, cara.
5: Pessoas de alto gabarito. Mas então não era uma mania, era um protesto, é diferente.
0: Não, mas é que começo assim. foi um negócio meio coletivo.
4: Não dá ideia.
0: Não, mas não é ideia, isso aconteceu, cara.
5: É que o,
0: jeito
5: que tu falou, voltou à moda, a galera tinha mania, parecia que era...
0: Cara, é que sabe
3: tipo uma camisa social aberta com uma camisa preta básica.
0: Agora voltou a moda do boné barreta, sabe? Eu vou trazer a referência, tu vai me entender. Em 2010, eu tinha 12 anos. Sabe quando a gente não entende as coisas que os jovens estão falando hoje.
4: Cagou no show do Lucas Neto.
0: Show do Lucas, ele deu uma cara, isso Felipe era uma coisa Neto meio na viral época. Na época, assim. Era meio viral na época, tá entendeu? Bem. Aconteceu. Pois é, por isso que eu perguntei, porque a moda é cíclica. Muito
5: legal. E o nosso último destaque.
3: Não, para!
5: Não é moda! Não é moda! Para! Olha o comentário que tu fez, velho! Para!
3: Conseguiu ser pior que o da pena, cara?
5: Homem vai à delegacia registrar boletim de ocorrência e acaba preso.
2: Aconteceu em Xanxerê, no oeste de Santa Catarina.
3: Tá voando.
0: Já arrancou com o nome.
2: Ele perdeu os documentos, aí ele foi lá na Polícia Civil registrar o boletim de ocorrência, foram fazer ali o cadastro dele, aí perceberam, só um pouquinho aqui. Tem um mandato de prisão pra ti, porque tu tava aparentemente em regime semiaberto.
5: Mandado.
2: Ele tava em regime semiaberto e ele descumpriu ou ele cometeu algum outro crime. E aí ele estavam atrás dele pra prender ele. Aí o que aconteceu? A galera deu grampeou ele ali. Colocou ele nas celas e ele foi transferido ao presídio regional de Xanxerê.
3: Tá bem. Ah, tu tá liberado pra dar um box em cada um deles.
2: Ali. Não, tá bom, tudo tá bem, bom. Cara. Tudo
5: Esses foram os destaques mesmo. Do programa. Obrigado, Natan. Obrigado, fosse muito nada, bem. Obrigado.
3: Olha, é que às vezes o cara tem um mandado de prisão e é o problema. Isso aí.
5: Vamos girar a mesa. Se...

0: Se tu é pau mandado, o problema é teu.
1: Bota uma pra nós, porra. Eu sempre quis falar isso. Vai, porra.
2: Ah, deixa eu botar uma aqui. Olá, bebês. Eu estava ouvindo o outro programa da Rede Atlântida, ou Dois Gordos e Uma Madrugada, e no programa intitulado Samba, minuto 23 e 14, Léo Oliveira solta essa. A Beth Carvalho tá meio sumida do cenário. Lembrando que ela morreu em 2019. Nesse mesmo programa, Vini Moura e Léo esqueceram o nome da lenda Carlinhos Presidente,
1: irmão
2: de Porã.
1: Esqueci. Já que hoje
2: depois o Léo lembrou o nome. Abraço, sou o público do Neto, fã de música gaúcha desde criancinha.
1: Obrigado.
2: Manda um ai, paizinho.
1: Ai, paizinho.
2: E é o Marco da Palhoça que mandou essa aqui, ó.
1: Então
2: aconteceu no Dois Gordos.
1: Dois Gordos à Madrugada.
3: Ah, nós temos um episódio pra te mandar, inclusive, pô. A gente gravou em homenagem a Florianópolis.
1: Já passou a Copa, né?
3: A gente quer te mandar pra
2: sabe que depois da Copa acabou de ser desengavetado do setor de Veja Bem.
1: Pô, vamos.
2: O setor de Veja Bem tava há muito tempo engavetando esse projeto para Santa Catarina. E há uma luz de que os dois gordos venham para as madrugadas de Santa Catarina também.
1: Aí nós estouramos.
2: Vou falar com o cara que manda aqui.
3: Rodrigo Adams.
0: Tem uma piadinha aqui.
1: Piadas?
2: Piadas.
3: Piadas.
1: Vá voltando o quadro, hein?
0: Oh. O louquinho... foi fazer amor com uma ceguinha. Mas ele não queria que a turma soubesse. Então ele falou...
1: Olha só, nós vai fazer, mas tu tem que prometer que não vai falar nada pra ninguém.
0: Ela olha pra ele, só de olhar no sentido de sentir, e fala, pode ficar tranquila. Ele tirou a bilola pra fora, botou na mãozinha dela, ela tocou, palpou, e perguntou, promessa de mindinho?
1: Abraço!
3: Foi boa!
1: Inteligente!
0: Foi boa. Samuel Assis!
3: Inteligente! O programa de ontem passou do ponto!
1: Ué!
3: Senhores, como ouvinte do Pretinho, preciso dizer: o programa de ontem às 18, com o Rafa Gomes apresentando, passou do ponto. O que o Léo Oliveira e o Vini Moura fizeram com o Nathan Nunes foi desrespeitoso.
1: O que tu fez, cara? Por que tu tá rindo, Rafa?
3: Toda vez que o guri falava ou tentava dar uma notícia, era interrompido por piadas e risadas.
0: Ah, mas é assim o dia todo, não, no programa.
3: Mas é só com o Nathan. No momento dos classificados, ficou ainda pior. Eles riam alto no microfone sem que nós ouvintes entendêssemos do que eles estavam rindo. A impressão que passa é de um monte de mau caráter atrapalhando um colega que só tentando trabalhar.
1: Pode ser.
3: Não, e olha esse próximo parágrafo, olha como esse ouvinte tá certo.
0: Ninguém quer ser o produtor interino.
3: O Rafa Gomes e o Neto Fagundes, ao contrário, tiveram a postura... E tentar ajudar o Natan a seguir em frente.
1: Ai, Miguel, pai. O Rafa desligou o microfone dele.
3: Brincadeira para. Faz parte do Pretinho, mas impedir alguém de trabalhar não é humor. Está na hora de colocar um pouco de ordem nesse estúdio. Abraços em férias, Rafinha Menegas. Vini Moura!
1: Vamos na temática do Rodrigo Adams, tá?
3: Qual a temática?
1: O doidinho, ele tava em cima do poste.
3: É.
1: E aí o cara tava passando... Ô, doido! Quem tá fazendo aí em cima do poste, cara? Aí o doido falou, tô indo chupar uma manga. Aí o cara falou, que manga, cara? Isso aí é um poste? A manga tá no meu bolso.
0: Foi bom.
2: Olha aí.
1: E aí, meu irmão?
0: Como é que tá esse especialista jurídico aí?
1: Bom, é o meu trabalho, né, velho? Quando sou mais aí de 30 anos, faço Cidade Alerta, Brasil Urgente.
2: Tá, mas tu é advogado.
1: Não, mas eu trabalho com o crime, né, meu irmão? Já vi muita com jornalista criminal, né, meu irmão?
2: Ah, sim.
1: Barbarita. E aí, tudo bom, Natan?
2: E aí, tudo bem,
1: meu irmão?
2: Tudo bem.
1: Coisa linda. Fala, meu brother. Tranquilo, meu irmão.
3: Destaques
1: da pena. Como é que
3: tá meu brother?
1: Fala, meu irmão. Quem tu quer saber? Entrevista.
2: Eu quero saber de um artista que tu tava trabalhando há algum tempo.
1: E a que dupla?
2: Não. É um artista muito, muito famoso. É... O Tim Maia cover bariátrico, que nunca mais foi citado aqui nesse programa.
1: Brigamos.
2: O que aconteceu com ele?
1: Opa! Brigamos.
2: Que brigamos?

0: Bruto Oeste me tomou ele.
1: Ah, é?
2: Como assim?
3: Lelê voltou a produzir?
0: Lelê é produtor.
1: Ah, o Lelê voltou a produzir agora.
0: Pegou de volta o Maia Cover bariátrico. Uma pinte Maia Cover só agora.
3: Por isso ele não voltou, Lelê?
2: Não,
3: agora?
2: Mas e o bariátrico
0: não,
2: vai tentar o quê agora?
0: Arrebentou as pontas da bariátrica. Tá gordo de novo.
4: Arrebentou que sanfona?
0: Não, que parece o Borguetinho. Então o Tim Maia Cover não trabalha mais comigo. Até esse segundo pena, momento, tá com o Lelê Bortolazzi, vai estar tá aí.
2: Que pena, que
3: turnê na Bahia.
2: Qual é o novo show que ele vai fazer?
4: Ele vai fazer Bahia, o acústico junto com o Lelê ali, o acústico Bandas Gaúchas?
0: Isso. Cantando Vander Wilde. Tô chateado aí, me chatei. Mas o Viadão do Reggae segue firme.
2: Oba!
0: A dupla Vitória e Adão, Viadão do Reggae, com meu macho regueiro. Que eu te lamo por inteiro. É um sucesso aí, tá na boca do povo.
2: Pô, mas é boa essa. Canta um pedacinho.
0: Conto, não conhece. Meu macho regueiro. Ele me lame por inteiro.
1: Parece axé isso aqui.
0: Mas é reggae.
1: Tem o Olodum.
2: Mas tem uma pegada.
0: É pegada, é um feat.
2: Tem,
0: né?
2: Tem uma pegada.
0: É Viadão do Reggae, feat Olodum cover.
2: É isso aí.
1: Muito bom. Tá, e os destaques da Fernanda?
0: Vamos lá então com os destaques, meu irmão. Não vamos perder o teu tempo aí, que é só 6 e não perde o ó.
1: Não, é 1h39 agora.
0: Bah, me fudi, eu tinha médico pra trazer.
1: Tá, mas é que se teu médico era 6 e é 1h39, ainda dá tempo de.
0: Não, meu médico era 1h30, né? Vamos lá então, meu irmão, os destaques. Eu quero perder tempo, aluno mutante. Aluno mutante, meu irmão. Expulso da escola de X-Men. Após o professor Xavier ler a sua mente.
1: Como é que é?
0: Aluno mutante.
1: Tá.
0: Expulso da escola de X-Men. Após o professor Xavier ler a sua mente.
2: Ah, mas o que que aconteceu? O que que ele tava passando na cabeça do rapaz?
0: Comi o cu de quem tá lendo.
4: Comeu o teu, no caso.
0: Foi barbaridade aí, meu irmão. Netflix vai lançar um filme sobre o Henrique Cristo na Copa do Mundo dos Estados Unidos,
2: não
0: meu irmão.
2: Não pode, não pode.
0: O Henrique Cristo foi pra Copa do Mundo e a Netflix vai lançar um filme com o Henrique Castelli interpretando o Henrique Cristo.
1: O Henrique Cristo.
0: Nos Estados Unidos.
2: Sabe
0: qual é o filme?
1: Qual?
0: American Pie! Essa é ruim, eu vou com outra. Calma.
1: É que a gente ficou tentando entender por que o Henrique Castelli.
4: Não, e Copa?
3: É que ele largou uma outra piada em cima e aí a piada que ele largou no meio foi melhor
1: foi
3: que
1: melhor.
3: A.
1: Os caras falaram, o Henrique Cristo é legal.
0: Mas aí vocês também. Galera malandrona, aí me fudeu. Pra finalizar, vou contar uma piadinha então, meu irmão.
2: Conta.
1: Tá, não, então.
0: Garotão chegou e falou assim: ó, babai.
1: Babai.
0: Posso te fazer uma pergunta? Ele falou, lógico, meu filho. Pai, o que é estar bêbado? Aí o cara falou, olha, meu filho, é simples. Por exemplo, estar bêbado. Ali, ó. Olha, meu filho, é simples. Estar bêbado é como se, por exemplo, em vez ali, ó, de ter duas cadeiras, tivessem quatro cadeiras. Aí o gurizinho falou, mas pai, ali só tem uma cadeira.
1: Sabe boa, aqueles dias boa, em que bate boa. Uma vontade de comer um docinho?
0: Eu sei, meu irmão,
1: às 4h30. Tu saiu do trabalho, terminou o treino da pena, tá voltando pra casa ou só quer dar uma pausa na correria?
0: É bom dar uma pausa.
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2: Muito bom, hein? 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
3: Tá chegando o freezer.
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0: Boa tarde, pretaiada. Essa é uma piada que eu sempre ouvi meu falecido pai contar. Mesmo contando a mesma história 20 vezes, a gente sempre dava muita risada. Então vai lá, espero que ela possa ser contada no Pretinho. E que me traga um pouco das lembranças e da memória dele. Talvez não seja tão engraçado assim para todo mundo, mas para nós carrega uma grande história e um contexto especial. No fim das contas, é a situação que faz a piada ser engraçada. Já explicou muito, né?
1: Deu uma vacinada.
2: Vai ser ruim, vai ser ruim.
0: Mas eu vou tentar homenagear o nosso ouvinte aqui, deixa eu ver o nome dele. Desculpa o e-mail longo, mas não tem o nome do cara.
3: Que morrinha.
0: Tá, vamos lá. Delegado chega a uma cidade do interior e decide caminhar para conhecer melhor o lugar e seus ambientes. Nessa cidade havia um caipira muito conhecido por fazer amizade com todo mundo e por adorar uma boa conversa. Ao saber da chegada do delegado, o caipira resolve se aproximar e se oferece para apresentar a cidade para o delegado. Durante o passeio vai mostrando cada ponto turístico. Ao passar em próxima prefeitura, onde havia um lago, logo atrás o caipira comenta rapidamente. Olha, doutor... Quando o senhor quiser aliviar a pressão do dia a dia, pode ir lá atrás da prefeitura ali do lago, ali no lago ali, ó. O senhor chega lá, vai ter uma burrinha. Uma burrinha, um banquinho e... Delegado, para, meu rapaz! Não, não, pare com isso, eu sou casado, eu não quero saber disso. Muito obrigado. 6 meses depois, já tomado pelo estresse do trabalho e pela pressão do dia a dia, o delegado resolve dar uma olhada naquele lugar. Chegando lá, vê uma placa escrita, Cabaré Comunitário. Ele olha para a burrinha, vê o banquinho e segue em frente. No fim, acaba tendo uma noite com a burrinha.
1: Que isso? No ele deu um crau na burrinha?
0: Vai procurar o caipira. E aí diz pro caipira, olha aqui, ó, seu caipira, eu não quero comente por aí, mas é que é o seguinte, eu não aguentei a pressão do dia a dia e acabei indo lá, me aliviei com a burrinha. E o caipira responde, ué, doutor, mas o senhor não deixou terminar de explicar. A burrinha é pra atravessar o lago, o cabaré é do outro lado.
3: Ah, é boa piada.
0: Desculpa o e-mail longo, eu sou um ouvinte assíduo. Caralho, perdi a mensagem aqui, atualizou meu WhatsApp e perdi a mensagem.
2: Ah, não, tá, faltando 15 pras duas,
0: boa. Sou ouvinte assíduo, é isso aí. O cara não mandou o nome mesmo, é o ouvinte assíduo com a piada do pai, que ninguém riu. Muito 15 obrigado.
2: 15 pras duas, o Pretinho vai pro rápido intervalo, a gente já volta. Ah, trancou?
0: É.
2: Deu?
4: Foi.
2: Deu.
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18: 8 minutos para as 2 da tarde, de volta ao Pretinho Básico nessa terça-feira, dia 28. Porã, tem um e-mail aqui que eu acho que a gente precisa de ti como nosso comentarista, nosso especialista.
19: Será?
18: Lá do falecido e-mail pora@atlantida. Como é que era a sigla? Como é que era a sigla?
19: Era o Programa de Organização e Relacionamentos Amorosos da Atlântida.
18: Prezados pretinhos, tenho 42 anos, sou casado há 20, tenho um menino de 4 e uma menina de 10. A minha esposa tem 38 anos. Ela decidiu terminar o nosso casamento. O motivo? Estava esgotada, cansada da rotina e do dia a dia.

0: Ela trabalha em casa, cuida da escola, das crianças. Vocês sabem como é a correria. Eu também errei. Nunca fui de dizer eu te amo. Foram raríssimas as vezes em que falei isso pra ela. O curioso é que quando conversava com amigos, eu sempre dizia que ela era, aliás, é e sempre será a mulher da minha vida. Eu sou eternamente apaixonado por ela. Ela reclamou que eu nunca dei flores, nunca escrevi uma carta de amor. E ela tem razão. Errei feio. Não fui criado com uma família que demonstrava esse tipo de afeto entre marido e mulher, mas isso não é desculpa. Hoje, eu vejo quanto essas pequenas demonstrações fazem falta. Agora sofro dia e noite por não tê-la ao meu lado como minha esposa. Moramos na mesma casa e nos damos muito bem, mas isso dói demais. É muito difícil olhar para a pessoa que você ama e não poder tocar, sentir o calor do abraço dela ou aquele beijo que antes parecia tão simples. Já pedi, já implorei por mais uma chance, mas ela disse que eu não vou mudar. Podem falar abertamente, quero ouvir opiniões sinceras, porque eu sei que eu tenho muito a aprender. Sou fã de vocês desde a época da pop rock. Um beijo e um abraço de um eterno, em caixa alta, burro apaixonado. O Alexander, porra, tá precisando de conselhos.
1: Vacilou, né, meu irmão? Vacilou, agora, cara, difícil, né? Mas é impressionante, muitos homens não conseguem manifestar suas emoções.
2: É isso, porra, eu acho que nem é pra ele o papo é pro cara que tem um sentimento reprimido, assim, cara, sabe? Que não se declara pra mina, que não é parceiro dela. Não... E assim, não é que ele não... Ele deixa bem claro, ele sentia tudo isso, ele externava pros amigos, mas pra pessoa que mais interessa na pauta, ele não falava.
1: Cara, tu não precisa ser aquele cara meloso, que isso, todo dia, toda hora, tem uma coisinha, uma palavra, não precisa,
0: ai, amor, cara.
1: Mas assim, velho, pô, naqueles momentos, paixão, aqueles momentos mais emblemáticos, mais marcantes, um dia dos namorados, um aniversário do casamento, do casal, dia da mulher, aí tu tem que fazer um paranauê diferente, cara, né? Se tu não consegue nessas coisas, no dia a dia, porque eu acho que uma relação longa, ela se resolve, na verdade, no dia a dia. No dia a dia, aí sim, a gente romantiza muito as relações e, na verdade, ficar junto, principalmente com filhos, é um desafio diário. Porque é um desafio diário.
2: Tu mais abre mão do que tem,
1: claro,
2: as coisas que tu quer, né?
1: Tu tem que abrir mão todo dia do que tu quer, velho. Todo dia, né? E aí, e tem aquelas coisas, né? E daqui a pouco os casais começam na competição, mas eu fiz mais, eu faço mais do que tu e não sei o quê. E não é por aí. Vai ter um momento da relação que um vai ter que carregar meio sozinho, cara. E o outro vai ter que dar um pouquinho mais de força pra continuar junto. E vai ter aqueles momentos onde vai estar todo mundo em mais harmonia. Mas é que é muito difícil uma relação durar sem esse cuidado, que é o cuidado do dia a dia, velho.
0: Tô até te emocionando.
1: Que é assim, que é um bom dia carinhoso, um beijo que não seja um selinho frio. Sabe?
0: Um presente sem data.
1: Um presente sem data.
2: E outra, né, assim, porra,
1: vai mantendo a cola. E obviamente, cara, relações sexuais são importantes.
3: Uma coxinha, animado.
1: E agora, sem falar, sem nada de bagacerice nisso, a relação sexual é a cola do casal, velho. Saca? Porque se o casal fica muito tempo sem relação sexual, sem intimidade,
2: isso aí
1: é uma merda, cara. É ruim.
0: Vira um parceiro, né?
1: Começa a se afastar e daqui a pouco tu não consegue mais encontrar o caminho pra voltar aquela intimidade.
2: A
1: intimidade tem que ser mantida, tá bugado, pelos dois.
2: Pelo que ele tá descrevendo ali, o relacionamento não tem uma ruptura, porque eles seguem se vendo, seguem tendo...
0: Né? Eles moram juntos ainda.
1: Tem que ter muita habilidade pra morar junto.
2: E assim, às vezes a ruptura, meu parceiro, pode ser até o melhor caminho para uma futura conversa.
3: Que às vezes a pessoa mantém e não, exato, tem, vai, cara, só se arrastando.
0: Acaba traindo daí no final.
3: Isso, e é errado trair.
2: E não teve, meu, aquela coisa de
0: não, comentário não olhar, do Ivan, meu, para. Mas peraí, mas ele tá errado? Ivan
1: acaba para ganhar o crack.
0: Mas peraí.
2: Como é que todo mundo aguentou
0: o serzinho? Eu vou ser seu advogado.
2: Obrigado.
0: Ele tá errado?
1: Não, ele não tá errado, velho. É que ele falando sério me pega.
3: Tá. Mas eu sou um ser humano,
0: o Porã fez uma puta tese, o Adas complementou, assim, nós tava tri bem. Aí veio a vozinha do Ivan, olha só.
1: Mas o Ivan tá aqui pra isso.
3: Eu concordo contigo, meu irmão.
1: Tá aqui pra isso.
3: Tá errado isso aí.
1: Tem um grande breaco problema.
2: Na terça, cara.
3: O quê? Eu tô breaco desde quinta, terça.
0: E, pô, tu é um cara que acabou se afastando da Ícara, porque, pô... Faltou carinho,
1: ele,
0: ou né? Ela foi simplesmente sacana contigo?
3: Sacana, ah, não, ela e o cara da contra-vipa.
0: Não, mas ele podia estar
4: tendo eu falta de carinho.
3: Não, eu tava afirmando três por semana.
0: Não, para.
3: Durango, não, assim, ó.
0: É carinho, nós estamos falando de carinho.
4: Como é que tu fazia?
3: 17, que é 8 indo e 14, aliás. É 8 indo e 6 voltando.
4: Tu errou a conta.
3: É. Isso, ô, cara, 14, 8
4: indo e 6. 14 indo e 6
3: voltando.
1: Na real, assim,
3: não, é velho, que é, porque vem molinho.
1: A gente vê muita novelinha, muito filme romântico, e aí romantiza tudo,
3: entendeu? Isso é culpa da Globo.
1: Mais ou menos, é a Rede Globo. E a realidade das relações, assim, as relações duradouras, ela é uma relação que precisa ser alimentada todo dia, tu tem que ter aquela...
0: uma luta.
1: Aqui todo dia tu faz assim, não, eu vou continuar aqui, eu quero, eu amo, eu vou...
3: Cara, não aguenta mais, o cara não aguenta mais.
1: E aí outra coisa que romantizam pra caramba, maternidade, paternidade, é uma trabalheira no começo, cara. É uma trabalheira, é difícil, mano, sabe? É difícil tu cuidar de uma criança recém-nascida. O casal, ele se desconecta de uma parte da sua relação, né? O casal, ele deixa de existir pra cuidar de uma criança. Então, assim, é muito difícil. As pessoas romantizam demais, cara. A mulher, nesse início
3: pós-gestação.
1: No pós-gestação. Pô, sofre pra caramba, cara.
4: Ah, não, peraí. Ele sabia o puerpério.
0: Aí o pós-gestação
1: do Ivan. O ele não sabia.
4: O puerpério até largou, assim.
0: Um minuto pras 2 da tarde. Tá na hora do craque do programa, que hoje é pra Banrisul, no Move Brasil. 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Ô, produção, pode começar. Depois do puerpério, tu ganhou o direito de começar
5: a votar. O meu voto é no Da Pena pelos comentários jurídicos.
3: Obrigado, meu irmão.
0: Da Pena, em quem tu vota?
3: Votar no Rodrigo Adas, né, meu irmão?
0: Por quê?
3: Eu gostei da postura dele do programa. Veio com um comentário muito bacana sobre o relacionamento e a questão de casamento.
2: É só o que ele lembra.
3: Não.
2: Foi o último.
0: Adams, e tu?
2: Eu voto no Da Pena também, mesmo justificativa do Natan. Pra mim, esse imbróglio jurídico, trazer pro Da Pena, isso ia ser do caramba. A audiência trazer imbróglios...
3: Dúvidas jurídicas, isso. Mandem às 6 horas, eu respondo todas. Eu tô enredado, quero me aposentar. Até evidenciar o jurídico da RBS. Olha, cara, só, tô se passando.
5: É uma mão de destaque fazer.
2: Nos Estados Unidos é cheio de placas, assim, do tipo, você sofreu um acidente de trabalho, e aí um puta de um vigário, velho, essa é real.
0: Vini Moura.
4: Tipo, eu vou votar na produção, Natan Nunes.
0: E aí, Porozinho, quem tu vota?
1: Eu vou votar no crente também.
0: Vai votar no crente?
1: Porque o crente, ele se superou.
0: Obrigado, Porã. Eu ia votar no Porã, que começou tri bem, tava com som bom, e eu acho ainda muito estranho eu estar apresentando um programa com o Porã na mesa. Só que aí não adianta nada, porque o crente tem 2 votos e o Adams e o Da Pena tem 2 votos.
3: Tem que decidir ele.
0: Eu vou votar no Da Pena. Eu gostei do Da Pena. Eu trouxe os destaques e ele veio ali.
3: Obrigado, meu irmão.
0: Eu vi que ele engabalhou. Eu vi que ele
1: veio no programa hoje.
0: É, ele teve que se esforçar, então eu vou votar no Da Pena pra ver se ele vem mais.
3: pretinhobasico@atlantida.com.br. Dúvidas jurídicas, eu te respondo, meu irmão.
0: Sabe quem é que vem mais também? Por amanhã, excepcionalmente, na quarta, faz a 1 da tarde.
3: Bem, tá ruim, tem ninguém, né?
0: Não, tamo precisando.
3: Pega a vareta.
1: Fazer pelo programa, né?
0: Se não, bateu 2 da tarde, vai ser 2 e 1. Esse foi o Pretinho Básico, a gente volta às 6 da tarde.
3: Foi.
0: Volte conosco.
1: Não, não tem como. Vai fazer pra mim. Tchau.
0: Tchau, porém. Ah, cara.
6: 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Mais pro extremo sul da capital, a EPTC foi acionada para atender uma ocorrência na Gedeon Leite, próximo da Costa Gama. Não gera lentidão, mesmo assim vale o alerta. Na Oscar Pereira, boas condições de maneira geral entre os bairros Belém Velho, Cascata e Glória. 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
13: Muito boa tarde de terça-feira para você sintonizado. Estamos no ar com o ATL DJ Banrisul, aqui nas ondas da Rede Atlântida, na melhor vibe do FM. 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Seja muito bem-vindo, eu sou @Guzanotto. É muito bom ter a sua companhia e mais uma edição de festa do ATL DJ que chega por aqui toda tarde pra gente tocar muitos sons. Você pode participar, pedir sua música no ATL DJ Oficial. Vamos abrindo de som com a faixa de Olivia Rodrigo com Drop That.
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0: Este é o som de Alex Warren, Sam Smith e Joe Corey com Fever Dream pra gente fechar o primeiro bloco. Na sequência, rolou Gale com ABCDFU. Antes disso, rolou o meu som junto com Marco Antônio Mac, chamado Deja Vu. Tivemos ainda Cardi B no bloco da Candy Shop com Bodak Yellow. Também rolou a Loki, Ella Ayer, Kenny Dope com a faixa Deep Down. Na sequência, o som de Dua Lipa com Levitating. Também Joe Corey e Ra com Devotion. E assim a gente fecha o primeiro bloco de músicas.
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0: Dono de um estilo que ajudou a popularizar o funk house nos anos 2000, o DJ e produtor americano Ian Carey construiu uma carreira marcada por hits de pista e apresentações nos maiores clubes da Europa. Em 2008, ele lançou essa faixa que rapidamente virou presença obrigatória nas pistas e continua aparecendo nos sets nostálgicos até hoje. A gente vai tocar Ian Carey Project com a faixa Get Shaky.

Este é o som de Drake com Janice, pra gente fechar mais um bloco. Na sequência, Jazz Fly com Take. Também Lady Gaga e Dulce com Runway. Antes disso, Fisher, Tones and I, a faixa Favor. Ainda toquei por aqui John Summit com a faixa Deep End. Tivemos também Calvin Harris com Satisfy. E assim a gente fecha mais um bloco de músicas do Atari DJ Van Rissul aqui na Atlântida. Muito obrigado pela sua companhia e pela sua parceria. 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Eu sou arroba Guzanotto. Vou ficando por aqui nessa edição. Estarei de volta na programação logo mais às 8 da noite. E eu sigo online também no arroba ATLDJ oficial. Vou fechar de músicas com o pedido da audiência. Eu deixar um salve pro Gabriel Santos. Ele tá sempre sintonizado e também conectado nas nossas lives. E pediu para curtir o som de Bastille com Pompeii. Muito obrigado pela sua audiência. Uma ótima tarde para você e até mais.

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4: E olha só a dúvida da Antonella. Doutor, há muitos anos eu uso pílula anticoncepcional, mas eu seguidamente me atrapalho com os comprimidos e não tomo como deveria. E fico com medo de alguma forma ficar vulnerável a uma gravidez indesejada, ainda mais agora, nesses últimos meses que tenho um parceiro mais fixo. Existe alternativa além da pílula anticoncepcional e do preservativo que meu parceiro eventualmente usa? Então, olha só, existem alternativas sim. Se você toma a pílula e se esquece com frequência dessa medicação e acaba não tendo uma regularidade, é importante lembrar que isso pode comprometer a eficácia do método. Eu recomendo que você procure a sua ginecologista, coloque para ela isso tudo, já que o melhor método de prevenção de gravidez é aquele que mais se encaixa a você nesse momento da sua vida. Você pode pensar em adesivos, você pode pensar em implantes, você pode pensar em DIU, temos o hormonal e o não hormonal, e por aí vai. Então, existem várias possibilidades e eu recomendo fortemente que você converse com a sua médica ou com o seu médico sobre o que pode te proteger melhor. Dúvidas? Escreve no @ Jairo Bauer Oficial.
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5: Coisa boa te encontrar novamente aqui na melhor vibe do FM, apontando agora pra Avenida Protásio Alves, que sim, tá lenta no sentido dos bairros, no trecho entre a Tenente Arita Ragô até a rótula da Manuel Elias. Fica ligado, passando esse ponto aí sim as condições melhoram. 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
16: É Atlântida, a rádio das nossas vidas. Muito boa tarde pra ti. Agora é 13h05 e se é 3 horas, significa que eu tô chegando com o Tá Vazando junto com o meu parceiro Mick Silva. Muito boa tarde, Mick.
17: Oi, Babi. Muito boa tarde pra você, pra nossa audiência. Tamo aqui, de volta. Mais um diazinho de Tá Vazando. Aquela coisa linda, né? Pra gente poder curtir a tarde com a trilha sonora, trabalhando, descansando, correndo, fazendo qualquer.
16: É isso. Nossa, esse diazinho, olha, esses dias de chuva tão estressantes na Grande Porto Alegre. Mas a nossa missão aqui também é tentar te tirar um pouco dessa energia ruim e tentar te fazer companhia de um jeito bem legal nas tardes aqui da Atlântida. Então hoje a gente vai juntos até às 5 horas. Olha só, o Tá Vazando tem a parceria de graduação Unicinos, últimos dias para se inscrever. E também a tua parceria, caso tu queira participar de alguma forma, manda mensagem ali na @ababitencourt. @omixilva e, claro, @rede_atlântida, tudo no Instagram, porque ali tu tem o jeito de falar com a gente mais pertinho, né? Contar de onde tu tá ouvindo também, porque eu sei que tem gente que escuta a Atlântida fora do estado, fora do país. Quero saber de onde tu tá ouvindo a gente e tentando matar a saudade. Pra hoje temos alguns assuntos interessantes pra gente falar durante a tarde, tá? Por exemplo, as divas pop que estão definindo a década de 2020. Quando a gente pensa em 2010, por exemplo, a gente pensa em Rihanna, Lady Gaga, Beyoncé, Katy Perry. E agora, em 2020, tem outras artistas.

0: artistas que daqui a um tempo a gente vai lembrar delas nessa década também. Então, durante o programa, a gente vai falar sobre isso. Sobre mais o quê?
1: Tu já pensou que a gente tá no meio da década de 2020,
0: sim,
1: né?
0: Passamos, 2026,
1: E aí,
0: né?
1: Daqui a pouco, a gente vai olhar pra trás e vai dizer assim, cara, em meados dos anos 20, uh-huh, é hoje.
0: É hoje, cara.
1: Em meados dos anos 20, por exemplo, em meados dos anos 20, coisa que a gente vai falar no futuro, em meados dos anos 20, a Pitty dá pista sobre o novo álbum.
0: A Pitty lançando o álbum novo.
1: Então vai ser assim a manchete. Em meados dos anos 20, a Pitty lançou um novo álbum. Vamos falar sobre isso? Em meados dos anos 20, Lollapalooza Brasil 2027 anunciou que começa a pré-venda do Lolla Pass. Entendeu?
0: Dos ingressos,
1: são essas,
0: né,
1: coisas que a gente vai falar. Que loucura, nós estamos na metade da década já, Babi.
0: Muito loucura.
1: Rapaz, na metade do ano. Passamos já.
0: Passamos. Olha só, a gente vai e começa com música por aqui. Vem.
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0: Atlântida. Música nova da Ariana Grande com Hey That I Made You Love Me. Agora 13h08. Aumenta o volume, vem junto nesse climinha aqui, ó.

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0: Me Faz Melhor é o nome desse som do Pinguim e da Bruna Magalhães. A gente ouviu aqui na Atlântida, nesse primeiro bloquinho de músicas dessa terça-feira, que parece, sei lá, dia 57 da semana. A gente também ouviu por aqui Ed Sheeran com Shivers, também ouvimos Doja Cat com Say So, Miles Smith com Stargazing, Rael com Cabulosa, Bruno Mars com Grenade, e começamos com Ariana Grande com música nova, Hey That I Made You Love Me. Falando em música nova, tem possíveis álbuns vindo por aí, né?
1: Possíveis, Babi. A Pitty, ela tá fazendo, eu não sei se pode falar uma pegadinha, mas vamos falar pegadinha, que talvez seja o negócio mais legal, assim,
0: gerando
1: com os
0: expectativa,
1: fãs.
0: Criando mistério.
1: Exatamente. Bom, o sexto álbum de estúdio da Pitty, né, ele pode estar mais próximo do que a gente imagina, e tudo isso porque ela começou, os fãs, na verdade, escutando as músicas no streaming, especialmente, começaram a perceber que tinha uns post-its nas capas dos álbuns que ela já lançou até hoje. Com uma data misteriosa. Uma data misteriosa ali.
0: Qual é a data?
1: 13. Tem um 13. Número 13 estampado. Tá. E aí ela também começou a postar algumas coisas nas redes sociais. Começaram os burburinhos na internet. Ó, tem coisa diferente aí. Tem alguma coisa acontecendo. Tá. Pode ser que seja o novo álbum, o sexto de estúdio da Pitty, chegando em 2026. Ela já falou que chega em 2026 o novo álbum. A gente só não sabe ainda especialmente quando, mas deve chegar novo trabalho para os fãs da Pitty, essa roqueira baiana que enfim, conquistou o Brasil inteiro com essa sonzeira, né, cara? Ela toca demais, canta demais, enfim,
0: Bah,
1: é uma sonzeira.
0: Cara, uma indicação muito massa de ouvir um podcast, um dos milhões que a Pitty participou, é com o Mano Brown. O Mano Brown tem um podcast chamado Mano a Mano. E aí é ele e uma outra jornalista que fazem parte da bancada ali, a Semayá. Ela é muito boa, essa jornalista. E eles convidaram a Pitty pra participar. O episódio é muito legal. Porque aí o Mano Brown faz umas perguntas pra ela, muito específicas, que só o Mano Brown poderia fazer, sabe? E ela vem, ela fala do movimento punk, mas também ela fala sobre como ela não se sente responsável por representar um movimento punk, porque ela gosta de ir por outras vertentes do rock. É um, assim, ó, eu saí ainda mais fã da Pitty depois que eu assisti, depois que eu escutei e assisti também esse podcast. E ele tá disponível em todas as plataformas, tá? Ele é uma parceria com o Spotify, inclusive, o Mano a Mano.
1: Sim,
0: mas é um baita. O podcast Mano a Mano, do Mano Brown e do Semayá, é muito bom. Principalmente pra quem gosta de escutar sobre música, porque eles falaram o episódio inteiro sobre música.
1: A gente comentou semana passada sobre essa nossa percepção que o rock tá ali se colocando, se posicionando de novo.

0: povo nos charts, nas paradas ao redor do mundo, aqui no Brasil também. E a gente falou semana passada, inclusive tem um vídeo que eu fiz ali no @omixilva, se a galera quiser a fim de dar uma conferida falando sobre isso, tá? Mas o parênteses é outro. É, a gente conversou semana passada com a Cachorro Grande, que veio aqui, fez show em Porto Alegre na sexta-feira, e eles são mais ou menos dessa mesma época de quando a Pit estourou. A Pit foi 2003, se eu não me engano, que ela foi pra São Paulo, saiu da Bahia, foi pra São Paulo, e o Cachorro Grande, eu acho que foi 2004, 2005 que eles foram. Então eles se encontraram, viveram toda aquela cena, aconteceram lá. Cachorro, então vem aí, Pit com um novo álbum de rock, vem Cachorro Grande, que já falou e adiantou pra gente aqui que tem um novo álbum chegando, que eles estão trabalhando muito bem em cima disso. Então, a gente vê que tem algumas coisas bem legais acontecendo sobre essas bandas de rock que a gente conhece e ama com muito... E ama, na verdade, né? Bastante, faz parte da nossa vida nas últimas décadas.
1: Eu,
0: né,
1: imagino que seja desafiador tu criar novas músicas depois de tu ter, sei lá, Equalize, Máscara na tua carreira, sabe? Na sua estante. Músicas assim que entraram pro senso comum de música no Brasil. E aí agora tu tem que escrever mais, tu tem que seguir fazendo. Eu acho que também tem a gente tá vivendo um momento muito nostálgico, todo mundo gosta do que já passou, né? Uhum. E aí eu acho que às vezes até me sinto, percebo a situação assim, até existe uma certa resistência de aceitar músicas novas dos mesmos artistas, sabe? Sim. Parece que querem ouvir sempre as mesmas, que lembrava de uma coisa boa, enfim. Eu percebo assim, num tom muito de pessoa que escuta música, que é, às vezes tem uma resistência muito forte.
0: É que tem uma pesquisa, eu não sei exatamente a profundidade dessa pesquisa, não me lembro agora, mas eu já li coisas que tem as músicas que a gente gosta pro resto da vida, elas acontecem, a gente ouve ela numa fase da nossa vida, que normalmente é uma fase adolescente, jovem, adulto ali, nessa fase ali, 15 em diante, aos 25, e é natural, né, que muitas pessoas acabem se apegando. Por exemplo, as músicas que eu gosto hoje são de 10, 20 anos atrás, 10 não, mais até, 15, 20 anos atrás, facilmente, né, então pega a própria Cachorro Grande lá no início dos anos 2000, Linkin Park, essas coisas, tudo que aconteceram lá, esqueci o nome do hit do Linkin Park lá, enfim, mas é isso que eu quero trazer aqui, e é muito legal a gente ver essas, porque tem aquela frase que justifica, eu acho que muito, quem se destaca nesse meio, e vale para todos os meios, na verdade. O difícil é chegar no topo, né? Mas o mais difícil ainda é se manter. Então
1: verdade.
0: É isso, fazer uma música que fez sucesso, mais difícil ainda é fazer uma outra que vem do mesmo pique.
1: Eu acho que
0: tamanho.
1: Com as redes sociais isso aumentou mais ainda o desafio, né? Porque hoje é bem fácil viralizar com uma música, mas como convencer que as pessoas que estão ouvindo tua música pelo TikTok, pelo Instagram, precisam ouvir teu álbum?
0: E tu concorre com muitas outras, né? Porque tu tem acesso imediato.
1: Exato, exato. Mas vamos falar de bandas novas?
0: Bandas novas.
1: Quer ver? Quer citar uma coisa?
0: Quero.
1: Olha isso.

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1: O reggae encontrou no Brasil um terreno fértil para desenvolver uma identidade própria. Inspirado pelo ritmo jamaicano, o gênero passou a conversar com a MPB, o rock, o pop e até o forró, conquistando um público cada vez maior ao longo das últimas décadas. Artistas como Gilberto Gil foram fundamentais para introduzir esse gênero musical no país, enquanto os Paralamas do Sucesso e Cidade Negra ampliaram seu alcance nos anos 80 e 90. Já nos anos 2000, Natiruts consolidou o reggae como um fenômeno nacional, abrindo espaço para novas bandas e fazendo do estilo uma presença constante nas rádios, festivais e plataformas de streaming. Por isso, separamos em atlantida.com.br 10 sucessos que ajudaram a popularizar o reggae no Brasil. O primeiro deles é Madalena. Embora Madalena tenha sido composta antes da aproximação de Gilberto Gil com o reggae, foi a releitura em ritmo jamaicano que simbolizou uma nova fase do artista. Depois de viajar para Jamaica na década de 70, Gil passou a incorporar elementos do gênero em sua obra, tornando-se um dos principais responsáveis por apresentar essa sonoridade ao público brasileiro. Pra ver a lista completa, tu já sabe, né? Atlantida.com.br. Eu sou a Babi e daqui a pouquinho eu volto com mais informações direto do nosso site. Beijo!
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4: Atualizando a situação da Avenida Protásio Alves, próximo da Manuel Elias, falei mais cedo de lentidão no sentido dos bairros. Ela acontecia por conta de uma ocorrência em atendimento pela EPTC, que já foi finalizada. Aí voltou ao normal a Protásio por ali, sem pontos de congestionamento. Fluxo intenso, mas pelo menos não trava. 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
9: Agora chegou aquele momento que a gente coloca duas do teu artista favorito pra ouvir aqui na tarde da Atlântida e na sequência. E dessa vez a gente colocou Marcelo D2 de um lado e CPM

2022 de outro. Isso porque esse fim de semana vai rolar o João Rock Festival lá em São Paulo, em Ribeirão Preto, e a Atlântida vai estar lá. Então, já é um spoiler, tá? A gente começa com o Marcelo D2 com A Procura da Batida Perfeita.

0: Bad Bunny com David Tirar Minhas Fotos foi o que encerrou o nosso bloquinho dessa... Esse segundo bloco, na verdade. Aqui tu tá vazando e olha só, a gente também ouviu por aqui Charlie Brown Jr. com Um Lugar ao Sol. Também ouvimos Castelo de Pedra com a música Boto Fé, Armandinho, Qual É Que É, Dominique Fike com Baby Doll e duas do Marcelo D2. Uma muito clássica, A Procura da Batida Perfeita, desse álbum maravilhoso. E também a segunda, Tô Voltando, que é um dos trabalhos mais recentes do Marcelo D2, que é uma música do álbum dele de samba, que é o Manual Tradicional, Manual Prático do Novo Samba Tradicional, volume 1, Dona Paulette. Boa. É isso, agora 4h04, me fala, Mick, o que tu tem de informação?
1: Tem informação aqui pra quem é de festival, né? Pra quem gosta de festival, o Lollapalooza Brasil 2027 já vai iniciar as suas vendas de ingresso. Vai acontecer nos dias 19, 20 e 21 de março de 2027, e as vendas começam agora, na próxima semana, dia 4 de agosto, a partir do meio-dia, no horário de Brasília, pelo site oficial da Ticketmaster Brasil. Então, para você que tá afim de pegar esse festival chamado Lollapalooza, que vai pro seu 15º ano no Brasil, dia 4 já começam as vendas. E tem um post muito legal, completíssimo, falando sobre todas essas informações de serviço do Lollapalooza ali no nosso atlantida.com.br, que você pode dar uma espiada por ali. Então, passa lá e fica a dica pra você que tá afim de curtir esse rolê em 2027.
0: Cara, eu vou pegar teu gancho e vou falar de um festival que tá mais perto. Opa. Que acontece nesse fim de semana, agora dia 1º de agosto, é um dia só. É o João Rock, e os ingressos já estão esgotados. Ele acontece desde 2002. É um grande festival brasileiro de música nacional e ele é conhecido por essa diversidade de ritmos que ele propõe. Então ele traz ritmos bem brasileiros, como o rock, o reggae, o rap e o MPB. E neste ano, olha só, a Atlântida vai estar em Ribeirão Preto.
2: Quem?
0: Eu. Pra acompanhar tudo isso de pertinho, o João Rock nos convidou pra estar lá, então vai ser um momento super especial.
1: O João é um cara muito legal, cara.
0: O João é um cara muito legal. Não, mas o João Rock, eu acho que ele conversa bastante com o que a gente faz no planeta também. Porque a gente traz muito essa diversidade de gêneros e o João Rock também traz, por exemplo, alguns nomes que vão estar que eu vou poder ver de perto, tá?
1: Opa, manda.
0: Iago Próprio, CPM 22, Marcelo D2, que convida Rael, imagina esse show. Os Paralamas do Sucesso, também vai ter Uri, a Júlia Costa, Criolo, Djonga, Armandinho, Lagoon, que a gente adora tocar por aqui, Luay de Luna, Marina Sena, Charlie Brown Jr. acústico com Marcão Brito e Thiago Castanho também, Negra Lee. Cara, assim, é muito legal o FBC, é muita gente talentosa e de diferentes gêneros, assim. Então, claro que eu vou mostrar tudo ali no arroba ababitencourt e na sexta-feira eu tá vazando, eu faço de lá. E aí eu conto também os bastidores de como é um festival desse tamanho que acontece desde 2002, lá em Ribeirão Preto.
1: A gente pode falar que o João Rock é um irmão, um festival irmão do planeta.
0: Muito,
1: pelas atrações, muito. É isso, basicamente.
0: E pela vibe dele também, vibe, que é um festival, né? Ele é um festival grande, mas ele perto, por exemplo, de um Lollapalooza, que também é internacional, ele é diferente. O João Rock, ele é pra valorizar o que a gente tem no Brasil, sabe? Então, acho que é legal e é bem parecido mesmo com o que a gente faz no Planeta Atlântida, que é o melhor festival do Brasil.
1: Boa, Babi.
0: É isso.
1: Com certeza.
0: Agora é 4h07, a gente já volta.
1: Imparcialidade temos aqui.
0: É, não, totalmente. Sou completamente imparcial com o planeta.
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4: O caminho pela BR-116 entre Canoas e Esteio funciona bem nos dois lados. Claro, tem alguns pontos com obras que merecem a atenção maior dos motoristas, por exemplo, ali em Canoas, próximo da Refap, mas mesmo nessas regiões não tem congestionamento. 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
12: Chegou aquele momento de falar sobre uma música a semana inteira por aqui. E dessa vez é da Olivia Rodrigo, que veio com um álbum novo e batendo recordes, tá? O nome dessa música é

Stupid Song, e ela bateu a marca de 100 milhões de reproduções em tempo recorde de poucas semanas. E essa música foi um single também do álbum You Seem Pretty Sad for a Girl So in Love, que numa tradução literal é Tu parece muito triste pra uma garota tão apaixonada. E também essa música é interessante falar que o verso aborda essa frustração de sentir um amor tão forte que nenhuma palavra ou música consegue descrever de verdade. Deu de falar? Bora ouvir, agora é 4h14, é Atlântida, a rádio das nossas vidas.

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0: Shade com a Vindilá, o nome desse som. A gente também ouviu por aqui Do It com Anxiety. Também ouvimos Jota Quest com Valero Dia, Canvas com Asas. E a gente começou com Olivia Rodrigo. Stupid Song é o nome desse som. Agora faltam 23 minutos para 5 horas da tarde.
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0: Agora a gente vai cair pra dentro do intervalo. Opa. E depois a gente volta.
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4: A previsão para a próxima quinta-feira em Porto Alegre é de sol entre nuvens, sem chance de chuva. A mínima vai ser de 14 graus com máxima de 21. 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

0: Anitta com Ponto de Equilíbrio com a música Deus Existe, do álbum Equilibrium, que aliás começa a turnê dele em Porto Alegre, na Fly 51, aquela casa de eventos nova aqui em Porto Alegre, próximo ao aeroporto, e ela chega aqui no dia 1º de agosto. A gente também ouviu por aqui Shakira com Burna Boy com Dai Dai, a música da Copa do Mundo, né, Harry Styles, Isa, e começamos com Somber, com a música Back to Friends. O Tá Vazando vai ficando por aqui, mas ele tem a parceria de segunda a sexta da graduação Unicinos. Últimos dias para se inscrever. E também conta com a tua parceria e com a parceria da Mix Silva.
1: Yes. Muito obrigado, Babi. Tamo junto. Amanhã a gente volta, 3 da tarde. Obrigado à nossa audiência também. Eu vou ali dar um tempo, mas eu volto logo depois do Pretinho Básico das 6, a partir das 19 horas, para a gente curtir mais um after, dando o início na noite da Atlântida por aqui. Então fica ligado, tem muita coisa boa para curtir ainda no restante dessa tarde por aqui. Programação muito legal da Atlântida e, claro, a gente volta logo.
0: Eu volto depois do show do intervalo com Vibe Sunshine. Tem telefone, tem gente pedindo a música pelo arroba Babitencur. E como ontem eu fiquei devendo alguns pedidos, aí hoje eu já vou abrir com ele.
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8: E olha só a dúvida do Matheus. Doutor, será que tem como diminuir o tamanho do dito cujo? Pergunto pelo seguinte: eu acho que ele é muito grande, me incomoda, não gosto. Visualmente acho feio e creio que ele atrapalha nas minhas relações com as minhas parceiras. Será que tem o que fazer? Meu amigo, não tem o que fazer. Não dá pra reduzir o tamanho do dito cujo. Ele tem o tamanho que ele tem, né? Definido pela sua genética, pela sua nutrição, pela sua vida, qualidade de vida e etc. Mas basicamente não tem como você diminuir o tamanho, não faz sentido. E lembrando, né, que qualquer cirurgia sempre traz riscos, efeitos colaterais, então não tem o que fazer e é melhor você se acostumar a trabalhar com o instrumento que você tem, não é mesmo? E vou te falar o seguinte, enquanto tanta gente quer aumentar, você quer diminuir? Nem pensa nisso, segue em frente que com certeza você vai fazer um bom uso dele, tá bom? É isso aí, boa sorte.
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3: Com o passar da hora, a movimentação, claro, vai aumentando na saída do centro de Porto Alegre. Pela João Pessoa é um exemplo, com fluxo intenso junto da Venâncio Aires e também ali na transição para Azenha. E aí segue movimentação bem carregada também pela Azenha, até, por exemplo, ali a altura da Ipiranga. 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
16: Bom fim de tarde pra ti. Agora é 5:09. Sou eu, Babi Bittencourt.

tô comandando aqui o Vibe Sunshine durante as férias do Rafinha, que tá aproveitando muito bem as suas férias. Ali no arroba Rafinha Menegasso dá pra ver, né? Que ele tá curtindo horrores o Havaí e vai voltar com bastante novidade. Mas por enquanto, a gente segue botando música boa aqui nesse final de tarde, mesmo com esse tempo chato na Grande Porto Alegre. Aliás, agora faz, deixa eu ver quanto, 21 graus aqui, mas o tempo na rua tá estranho, né? Não tá frio, não tá quente, tá úmido, chuvoso. Olha, a gente tá, eu pelo menos tô contando os dias pro sol chegar logo, porque tá estranho. Mas vambora! Olha só, o Vibe Sunshine recebe pedidos pelo arroba ababitencourt e também pelo telefone, que daqui a pouquinho eu vou liberar aqui. Mas ontem eu não consegui colocar alguns pedidos, então eu vou fazer isso hoje. Eu vou abrir com um pedido de ontem já, combinado? 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Quem me pediu a música ontem pelo Instagram, teve duas pessoas, tá? Tiveram duas pessoas. Um deles pediu Strike, mas eu não sei por qual motivo a mensagem sumiu. Então, se tu estiver ouvindo agora e quiser de novo Strike aqui, eu gostaria, me avisa, que daí eu coloco aqui e também coloco a música que tu quer ouvir, combinado? Mas quem pediu ontem foi o Djavan da Silva Vidalete. Ele pediu Papas da Língua. Então, por conta disso, a gente vai atender aos pedidos já logo de cara, colocar essa aqui que na voz de Serginho Moá ficou linda e ficou muito marcada também. A gente conhece essa música por Papas da Língua, né? Sorte! Agora é 5h11.

0: Yeah! Ah, que sonzeira que é Strike, né? Que saudade também que deu escutando o Fluxo Perfeito. Até me perdi aqui, tava cantando no estúdio, vou admitir. Tava cantando aqui no estúdio. Mas olha só, quem pediu essa música, que se manifestou, foi o Anderson de Novo Hamburgo. Ele pediu Strike, a gente colocou aqui, e ele acabou de mandar o seguinte: cara, que vibe massa, me fez ir comprar flores pra minha mulher. Olha, pra mim é isso, ganhei meu dia já, entendeu? Se uma mulher vai ganhar flores hoje, é isso, entendeu? Olha só, tu pode participar aqui do Vibe Sunshine pelo número 26400943. 26400943. 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Ó, tem gente ligando já e eu vou atender. Será que eu vou conseguir? É sempre tudo de uma missão, uma descoberta, né? Vamos lá, quem tá na linha? Alô? Alô? Ai, consegui agora. Alô? Oi?
1: Oi? Fala, Babi!
0: Vamos, qual é o teu nome?
1: Bora, Gabriel, Sapucaia!
0: Oi, Gabriel, me fala o que tu quer ouvir aqui na Atlântida agora no final da tarde.
1: Vamos ver se tem aí no servidor, eu sei que o Rafinha curte. Tenta ver aí, P.O.D. Alive.
0: Alive, tá. Deixa P.O.D. eu ver. Tem aqui no servidor, tu quer ouvir essa?
1: Cara, essa aí é uma vibe foda.
0: Tá, então eu vou colocar na fila. Tu quer mandar um beijo pra alguém, um abraço?
1: Pra toda a audiência aí, pra comunicadora mais linda e simpática da RBS.
0: Tá bom. Valeu, Gabriel. Tamo junto. Valeu. Ó, e também tem pedidos ali na arroba ababitencur, tá? Pediram já Armandinho. Vou mandar um abraço pra galera que tá chegando ali. O Rafael Padilha, também o Jonathan Kell. E agora, esse nome aqui, não vou saber falar. Eu acho que JP, eu acho que é João Pedro, né? Mas enfim, pediram aqui e também agora falaram que Strike lembra muito a Malhação, quando assistia, chegava do colégio e assistia Malhação. Eu também, juro pra ti que também fiquei com essa nostalgia aqui. Agora a gente vai de Jack Johnson e depois a gente vai do pedido.

0: nossas vidas. Já bateu o sinal da Atlântida por aqui. E agora a gente vai ter um momentinho que eu prometi aqui. Momentinho redação. Hoje recebendo, não sei quem, é Léo Oliveira, Ivan, Palhaço
1: Léo
0: Manés.
1: Oliveira,
0: Léo
1: não,
0: Oliveira,
1: Léo Oliveira,
0: Leonardo Léo Oliveira. Oliveira. Mas é o Léo Oliveira ou Leonardo Oliveira?
1: Gordo Léo.
0: Gordo Léo, Gordo Léo, me fala, o que tu gostaria de escutar agora no final de tarde aqui na Atlântida?
1: Cara, eu gostaria muito de ouvir um Planta e Raiz.
0: Tá, tem alguma específica?
1: Se... Ah, eu queria muito ouvir Partiu. Partiu do Planta e Raiz. Não sei se toca, se rola, se tem na programação.
0: Tem,
1: é do
0: tem.
1: Disco novo do... A turnê nova deles, inclusive eu vi o show no último sábado no Araújo Viana.
0: Mas ela é uma das mais ouvidas?
1: É, ela é a que abre o disco.
0: Não, mas não um disco novo, é mais ouvidas do Planta e Raiz.
1: É.
0: Ou... É? Posso confiar em ti?
1: Confia em mim.
0: Então depois o Rafinha vier bater em mim.
1: Não, já tocou essa música já.
0: Tá, beleza, beleza. Então bora ouvir Planta e Raiz, compartilha. Quer mandar um abraço pra alguém?
1: Quero dedicar essa música para toda a galera do reggae e também dedicar ao meu amigo psicólogo. E também pro meu amigo Brent. O Brent, o psicólogo, tá na audiência.
0: Ai, cara, Planta e Raiz, partiu o pedido do Léo Oliveira. 5:30, vambora.
1: Vai, B, vai! Vai.

Esse é o Web Sunshine aqui na Atlântida. Agora faltam 26 minutos para as 6 horas da tarde e eu vou me despedindo de ti, tá? Que tá aí do outro lado e mandou mensagem ali no @ababitencur, participou bastante do programa hoje. Amanhã tem mais, mas antes de ir, quero agradecer os nossos parceiros. 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Vamos de saideira?

Olha só, quem pediu essa saideira aqui foi, para ser justa, né? Foi o. Deixa eu encontrar bastante gente. Jonathan Kell, ele pediu Charlie Brown Jr. e uma que eu tenho certeza que tu curte também. Zóio de Lula, vambora!

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3: A previsão para a próxima quinta-feira em Porto Alegre é de sol entre nuvens, sem chance de chuva. A mínima vai ser só de 14 graus, com a máxima não passando dos 21. Nas próximas horas, o frio volta a dar as caras. E aí, febre, dor e coriza podem vir junto. Então, pede medley, porque o tempo muda, mas o padrão medley continua.
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3: É a rádio toda.
2: Cara, eu fui falar o bordão do planeta, do nada me deu um branco. 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
3: Tá chegando o planeta. O
2: que mais que tem?
3: Tá chegando.
2: Bah, me deu um bug
3: começo
2: no cérebro.
3: Verão aí.
2: 5h45, faltando exatamente 15 minutos para 6 da tarde. 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
3: Boa tarde e noite pra você,
2: muito Gomes, boa tarde
3: e
2: noite,
3: geral. Natan. A pauta de hoje é comportamentos que te irritam. As pessoas. Comportamentos, coisas que elas fazem que te irritam, tu não gosta.
2: Me irrita a pessoa que pede pra tu contar uma coisa e não presta atenção.
3: Ah, tipo o Jory fez agora.
2: O Léo faz isso às vezes também, sabe?
3: Total, total.
2: Ô, meu, como é que é aquela história? Aí tu começa a contar, a pessoa pega o telefone. A pessoa sai pra conversar com outra pessoa e diz, não, só um pouquinho, tu pediu pra eu te contar uma coisa. Presta atenção. A pessoa que não presta atenção me irrita.
3: E aí me irrita também o cara que te chama, aí tu presta atenção e ele não fala.
2: É isso, é isso.
3: E ô, o Léo faz isso aí também.
2: Ô, meu, quê? E ele não fala isso, nada, isso. Que raiva que dá. 51-26-400-943. 26-400-943 é o telefone pra falar comigo, Natan Nunes, arroba Gomes Rafael, arroba o Natan Nunes.
3: Eu, Natan Nunes.
2: Eu, Natan Nunes.
3: Troquei, troquei.
2: De novo?
3: Não, só dessa vez. Tirei o underline.
2: Alô, quem tá falando?
4: Alô, boa tarde.
2: Boa tarde, quem fala?
4: Leonardo.
2: Leonardo, de onde, Leonardo?
4: De Novo Hamburgo.
2: O que que tu faz da vida, Leonardo?
4: Sou motorista de aplicativo.
2: Maravilha, deve estar, o bicho tá pegando então agora.
4: É, agora é semana de férias escolar, né?
3: Tá boa a dinâmica, meu?
4: Aqui é, que aqui no Novo Hamburgo não é tanto. Porto Alegre bomba, né, o dia todo, mas aqui no Novo Hamburgo
2: então direciona, direciona pra cá, direciona.
3: Pode crer, pode crer.
2: Ah, eu tô ligado, tu viu que eu tô ligado? É.
3: Fala pra nós algum comportamento das pessoas que te irrita.
4: Comportamento, cara, bah... É ficar se amarrando no trânsito, cara. Eu entendo que cada um tem a sua capacidade de dirigir, de reação, né? De noção de espaço, cara. Mas, bah, o que irrita no dia a dia mesmo é as pessoas...
2: Tá, mas me fala uma coisa fora do trânsito. Por que que eu vou dizer isso? Porque esses dias a gente fez a pauta sobre trânsito, né? Uhum. Eu quero coisas do dia a dia. Eu vou dizer uma coisa que me irrita. A pinta que se atrasa. Todo mundo conhece uma pinta que tu sabe que se tu convidar ela em qualquer horário, ela vai se atrasar.
3: E aí tem o que se atrasa e chega e nem pede desculpa pelo atraso. É. Chega como se nada tivesse acontecido.
2: Atraso me irrita muito.
4: Bah, mas então eu sou o pinta que se atrasa.
2: Ah, putz, sabia. Por isso que eu falo no
3: trânsito. Por isso.
2: Abraço, Leonardo.
4: Valeu, um abraço pra vocês. Boa noite aí.
2: Boa noite, valeu. Bah, isso aí me irrita muito, meu atraso. Porque eu tenho a tese, né? Porque, na real, ninguém se atrasa, sabia? As pessoas escolhem se atrasar.
3: Eu concordo contigo.
2: Eu vou te dar um exemplo. Marquei um compromisso contigo às 5 horas, tá?
3: Uhum.
2: 15 para 5, tu sabe que tu tá atrasado.
3: Sim.
2: Tu pode me avisar que tu tá atrasado.
3: Sim.
2: E tu não me avisa. Tu escolhe me avisar às 5h15, dizendo... Ô, meu, tu já tô chegando. Uhum. E aí, eu já perdi 15 minutos antes que tu poderia ter me avisado. Sim. E 15 minutos depois, ou seja, meia hora de vida. Então, eu... Me faz ganhar meia hora de vida. Me avisa que está atrasado.
3: Avisa que tu pode achar um outro negocinho pra matar o tempo.
2: 26-400-943. Alô, quem tá falando?
5: Fala, seu cariado.
2: Fala, papai. Quem é?
5: Ô, meu. Falar em papai é Diego, da Alvorada.
2: Fala, Diego.
5: Descobri hoje mais uma menina na minha vida.
2: Oi, Diego. Qual vai ser o nome?
5: Cecília.
2: Cecília, que belíssimo nome. Eu sou apaixonado
5: nesse nome. Ah, feliz. Agora há pouco, tô indo trabalhar. Eu trabalho no
2: Sesc,
5: patrocinador de vocês ali.
2: Que maravilha.
5: Tem um Grenal ali.
2: Eu lembro o dia que eu descobri que ia ser pai. É um dos melhores dias da nossa vida. Parabéns.
5: Não, mas
2: parabéns.
5: A minha já vai ser a segunda, 14 anos.
2: Mas
5: depois,
2: mesmo assim...
5: Eu tenho uma de 14.
2: Putz, meu, que coisa linda.
3: Nova.
2: Tá quase vendo o boleto do colégio cair e vai começar outro.
5: Vale, me fala.
3: Meu velho,
2: fala, meu.
3: Fala pra nós comportamento das pessoas que te irrita.
5: Bah, ô, meu, trânsito em primeiro lugar, mas tipo assim, ó, como o Rafa falou aí, ó, atrasado. Bah, ô, meu, eu fico enlouquecido com o pessoal atrasado.
2: Não dá, me irrita muito.
5: Bah, é, nega véia é campeão de fazer isso, né?
2: Valeu, irmão!
5: Tipo assim, ó,
2: hã?
5: Tipo assim, ó, o cara vai chegar pra dar uma banda em casa, ah, já tô pronto, chega lá, tá saindo do banho.
2: Tô quase pronto, aí tu chega a mina de toalha. A mina de toalha.
5: Aham,
2: pior coisa que tem, o cara vê a mina de toalha e o cara sabe que vai demorar.
5: Sim, é.
2: Valeu,
5: é
2: irmão.
5: Cabelo, maquiagem. Falou, meu. Um abraço pra vocês aí, meu.
2: Vai, tu, o que mais?
3: Cara, uma coisa muito específica que me irrita é quando eu tô andando na rua e tem alguém na minha frente e a pessoa tá fumando. O que acontece? A pessoa joga a fumaça e ela vem pra trás e vem direto na minha cara. Além de ser irritante, é nojento.
2: A bituca de cigarro no chão tem me irritado bastante também.
3: Não, lixo.
2: Eu vejo a pessoa. Eu tô quase indo falar com as pessoas, eu tô virando esse velho já.
3: Aham.
2: Tá jogando lixo no chão, Iguri? Que isso? me irrita muito, me irrita. 26400-943, alô, quem tá falando?
1: Alô, aqui é o Luiz.
2: Fala, Luiz, beleza?
1: Beleza, como é que vocês estão?
2: Cara, o teu áudio tá bem ruim, tu tá no Viva Voz, tu tá no Bluetooth, como é que é?
3: Uma caixa?
1: Eu tô no Viva Voz.
3: Ah, é que...
2: Aí complica, tem como tirar? Caiu. Ó, mas já tem outra pessoa na linha, alô, quem tá falando?
6: Oi, é o Jean, tudo bem?
3: Oi, Jean.
2: Fala, Jean.
3: Tu liga da onde?
6: Caxias do Sul.
3: E tu trabalha com o que, Jean?
6: Trabalho com vendas.
3: Vendo o quê?
6: Eu vendo aço para construção civil e metalúrgica.
2: Entendi. Maravilha, maravilha. Jean, comportamento das pessoas que te irrita?
6: Cara, aquela pessoa que sempre vai saber, quer saber mais que você ou tá contando uma história, tipo, tem um amigo que comprou um 4X. Tem um amigo que comprou um 2X.
2: Cara, eu tenho um amigo lá de Bagé que faz sempre isso. Faz sempre isso.
3: Ele é
2: inacreditável.
6: Tem umas amigas aqui também que sempre fazem isso.
2: Meu, um abraço pra ele. Eu não vou dizer o nome dele que ele vai ficar chateado comigo. Mas, meu, eu tenho família lá em Pinheiro Machado e lá pra Zona Sul é impressionante. Cara, ele faz sempre isso.
6: Viu?
2: É surreal. Ele tem um amigo que faz mais. Abraço, meu.
6: Abraço, tchau, tchau.
2: Tamo junto. 26400-943.
3: Parece a história do nego velho, né? Tipo, quê? Tu fez isso? Mas eu
2: conheço, mas eu tenho um amigo. Uma vez o nego velho.
3: Eu grudei um elefante no soco. Mas eu tenho um amigo que grudou três.
2: Quem tá falando? Alô? Alô?
7: Alô?
2: Tá na linha, a gente já atendeu. Tem que derrubar a ligação. Derrubei. 26400-943. Comportamento das pessoas que te irritam. Antes disso, um momento de lazer, Nathan. Eu sei que tem um cara que gosta muito de curtir o teu lazer.
3: Eu gosto.
2: Às vezes uma viagenzinha, que eu vejo que tu te permite com a tua namoros. Um lugar especial pra se divertir com a família, vejo que às vezes tu sai, vai jogar um joguinho de tabuleiro, vai jantinha, né? 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
3: Isso.
2: Tu tá toda hora lá. 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
3: Isso aí.
2: Alô, quem fala? Tá no ar no Quase Nada.
8: Alô.
2: E aí, quem tá falando?
8: É o Bruno de Porto Alegre.
3: Faz o que da vida, meu?
8: Eu trabalho numa locadora.
3: Locadora?
2: De carro?
8: De carro.
2: Tá.
3: Existe ainda locador?
2: E o que mais te irrita no comportamento das pessoas?
8: Comportamento das pessoas? Estádio, quando tu vai assistir o jogo do teu time, o pessoal começa a falar palavrão e tu tá com a tua filha.
2: É verdade. Mas tem que ensinar pra ela, né? Tem que ensinar pra ela. Ensinar filha, também. Aqui pode.
8: Ensinar palavrão?
2: É, claro.
8: Tô brincando.
2: Quer mandar um beijo, um abraço pra alguém, mano?
8: Pra todo mundo que tá na audiência, especialmente pro Gordo Léo, que eu levei ele pra casa esses dias.
2: Lá ele mesmo dela. Então tá, vou deixar vocês dois a sós.
3: Ele provou a maioria.
2: Quer que chame ele pra ele falar contigo e matar a saudade?
3: Ele te deu 5 estrelas?
8: Não, o Gordo Léo, nosso.
2: Então tá, um abraço pra ti, então. Pra ti pro teu namoro. Ele não saiu do personagem.
3: O Gordo é sucesso entre todos os gêneros.
2: Sucesso. Não, o pessoal gosta de um gordo de barba.
3: Sim.
2: Fofinho. Mas é mais o biotipo do Léo do que o meu.
3: É que tu não é um gordo redondo, né?
2: É que eu me dei conta que eu não faço muito sucesso com nenhum dos lados.
3: Tu é meio quadrado, tu é um gordo meio quadradinho.
2: É um gordo meio desproporcional.
3: O Léo é mais arredondado, acho que é por isso.
2: E aí faz mais sucesso, mas acontece.
3: Dependendo do tipo de roupa que tu usa, tu pode até falar que tu não é gordo. Vou te dizer.
2: Não posso.
3: Pode.
2: 26400943. Hoje, quase nada a pauta tem comigo, Gomes Rafael e arroba eu, Nathan Nunes. A pauta, comportamentos das pessoas que te irritam. Eu

0: experimentar. Tá. A pessoa come um negócio e diz: ai, que ruim, experimenta. Cara, se tá ruim,
1: é verdade.
0: Por que que eu tenho que experimentar?
1: Não faz nenhum sentido.
0: Tipo assim, ó, eu faço o contrário, eu digo: bah, meu, isso aqui tá ruim, não come. Não come, isso aqui tá estragado, tá fedorento.
1: Isso tá muito bom, come.
0: É isso. Ligado? Confia em mim. Eu sei que não parece, mas tá muito bom.
1: Daqui a pouco a pessoa tá hesitando em comer. Não, meu, eu provei e é legal.
0: Mas, cara, meu, eu odeio quem faz isso. Tipo assim, nossa, isso aqui tá azedo, experimenta. Não, não vou experimentar, velho. Bah, eu odeio isso. Alô, quem tá falando?
1: Alô?
0: Eco! Caiu.
1: É.
0: Caiu.
1: É a chuva, né?
0: Não, acontece. 26-400-943. Tem funcionado bastante, inclusive, a nossa híbrida, né?
1: Não.
0: Olha, alô!
1: Muito tempo que não...
2: Alô!
0: Quem fala?
2: José de Torres.
1: José?
2: Josué.
1: Josué de Torres. Tu faz o que da vida, Josué?
2: Sou motorista de caminhão.
1: Pode crer.
0: Um comportamento das pessoas que te irrita muito, Josué?
2: Primeiro é o atraso.
0: Atraso. Ok.
1: Segundo.
2: E essa gurizada nova agora do Six Seven aí, que tá um par.
0: Six Seven, precisa arrumar.
1: De graça. Ai, esses imbecis.
0: Quer mandar um abraço pra alguém, José?
2: Quero mandar um abraço pro Nega V, que tá em casa me aguardando aí, pra todos vocês. Aí.
0: Como José? É que é o nome dela?
2: É a Bárbara.
0: Ô, José, beijo pra Bárbara, então.
1: Tu farmou muita hora com a tua participação.
0: Para, meu, para, ele vai dar em ti.
2: Não, e se eu te contar uma coisa, eu vi hoje que vai ter campeonato na minha cidade, esse negócio, cara.
1: Na tua cidade?
0: Vai ter campeonato de farmar aura em Torres?
2: Vai.
0: Bah, nós vamos ter que cobrir, né?
2: Ah, eu mando umas fotos pra você depois.
0: Tá bom. Abraço, José.
2: Um abraço.
0: Ah, daqui a pouco... Essa gurizada do Six Seven se desarrumar.
1: Chegou
0: um
1: orçamento pra nós cobrir um evento.
0: Tá, meu, é o seguinte, só os caras reclamaram. Pois uma é. Mina agora. A pois última é. Ligação tem que ser a mina pra reclamar dos caras também. Porque eu fico mal quando só os caras ligam, meu. Eu sempre acho que a mulherada tem que participar mais.
1: Mas será que elas estão tentando?
0: Claro que sim,
1: então,
0: claro que sim.
1: Segue tentando agora, e os homens mulher. Parem de ligar.
0: Alô, quem tá falando?
3: Boa noite, Vinícius.
0: Caiu.
1: Ah, pegou. Ah, porque ele foi todo educadinho, meu.
0: Desculpa, Vinícius. Ah, foi no impulso,
1: Todo educadinho. Vai, Vinícius, um beijo no teu coração.
0: Ah, tô me sentindo culpado. Ô, Vinícius, bah, meu, Vinícius. Me chama no direct
1: tu
0: ali, Vinícius.
1: É o cara, Vinícius.
0: Eu tô
1: é
0: me sentindo mal.
1: É engraçado.
0: Eu fiz só pra render. Ah, e alô, quem tá falando? Alô?
1: Alô?
2: Alô?
0: Alô, trancou a linha agora. Alô?
1: Quem tá falando?
0: Pô, só porque eu falei, ó, dois minutinhos. A mina, liga uma mulher, uma mal ouvinte agora. Ou o Vinícius. Se o Vinícius ligar de novo, eu vou deixar ele falar.
1: Se você for Vinícius, você pode ligar.
0: Putz, coitado do cara, velho. Bah, o cara... Eu fiquei me sentindo mal.
1: Ai, foi seco.
0: Alô, quem tá falando?
1: Alô?
4: Alô?
0: Alô? Ei, quem tá falando?
4: Tatiane de Caxias.
0: Oi, fala, Tati. Tá te esperando aqui, ó, toda a audiência da Rede Atlântida.
1: Faz o que é da vida?
4: É Tati.
0: Fatiane?
4: Tati, com C.
0: Ah, Catiane. Catiane.
4: Isso. Eu sou escrevente autorizada, trabalho em cartório.
0: Pode ah, então crer. Tá. E, putz, não dá pra fazer essa...
1: Não dá pra não fazer, não dá. Mas vem na cérebro.
0: Veio. Se eu quiser passar o Natan pro meu nome, tu passa ele pra mim?
4: Olha, dependendo, a gente pode conversar.
0: Aê, Natan! Já era, Natan. Agora é meu.
1: Quem pegou, pegou.
0: Quem pegou, pegou. É com C também, né, Catiane? Ô, Catiane.
1: Ô, Catiane. A gente é bobo.
0: Comportamento das pessoas que te irritam, Catiane.
4: Então, um comportamento que me irrita é quando tu chega, bato com dor de cabeça, alguma coisa assim, a pessoa diz, vai, eu tô morrendo de dor de cabeça, tu não tem noção a dor de cabeça que eu tô, sempre a dor da pessoa é maior.
0: Bah, ou então assim, ó, tá, mas a tua dor de cabeça é quando? Porque quando eu tenho dor de cabeça, a minha mão treme. Porque quando eu tenho dor de cabeça, a minha perna formiga,
1: é
0: né?
1: É chato.
0: A pessoa sempre tem sintomas piores que os teus.
1: Ah, só quer desabafar.
0: Tá bom. Catiane, quer mandar um beijo, um abraço pra alguém?
4: Quero mandar um beijo pra você, pra todo mundo que tá escutando, pro pessoal de Caxias, da Serra.
1: Tá bem.
0: Tá, e quanto que custa lá o serviço no cartório pra eu fazer esse...

0: esse trabalho aí do Natan pro meu nome?
1: Depende, tu vai querer adotar ele?
0: Adotar. Ah, eu quero adotar.
1: Adotar? Ah, daí é gratuito.
0: Ah, aí Natan, ah, já era. Catiane, me chama ali então que nós temos um serviço pra fazer. Eu quero um exemplo do documento pro Natan assinar aqui. Meu Deus. Tchau, Catiane, beijo.
1: Ai, tchau.
0: Aí já era. Natan, já era.
2: Já era.
0: Teu rabo agora vai pro meu noivo.
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4: Quem tá saindo do bairro Petrópolis pela Avenida Protásio Alves, indo no sentido dos bairros, encontra trânsito lento ali no cruzamento com a Terceira Perimetral. Passando esse ponto, até que as condições melhoram. Claro, ainda tem fluxo intenso aí chegando no trecho da Zona Norte da Protásio. Fica esperto. 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
2: 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Tudo bom, guri? Tá bom, querido, abraço.
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3: Olá, olá, muito bom fim de tarde, amigo e amiga ligados na Atlântida, estamos...
2: Alô!
3: Tá me ouvindo, Gomes?
4: Sim!
3: Aê, estamos chegando para o Pretinho Básico deste fim de tarde de terça-feira, dia 28 de julho de 2026. 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Muito bom fim de tarde para Rafael Gomes, meus olhos e minhas mãos neste momento.
4: Fala, Alexandre, boa tarde. E aí, tudo bem?
3: Tudo bem, tudo lindo, tudo certo.
4: Nem te conto onde tuas mães andaram hoje. Tuas mãos andaram hoje. Tuas mãos andaram hoje, nem te conto. Nem te conto.
3: 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Seja Vero, a maquininha do Banrisul. Deixa eu perguntar, Adams está na mesa.
5: Estou na mesa, meu queridão, tudo bem?
3: Meu querido Rodrigo Adams, bom fim de tarde, bom te ouvir, bom te ouvir.
5: Coisa
3: 99,
5: boa.
3: O aplicativo que te leva a viver o melhor de Porto Alegre. Vini Moura tá na mesa.
4: Ô, Alexandre, tudo bem? Bom fim de tarde.
3: Bom fim de tarde, Vini Moura. 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Fala, meu querido Ivan, como é que tu tá?
6: Tudo bem, Alejandro? Pô, achei que tu tava chegando aqui. Não, o Alejandro tá chegando.
3: Só em 2027 agora a gente se encontra, Ivanzinho.
6: Que? Então tá bom. Tua cabeça é teu guia. Não quer vir, não vem.
5: Tu sabe mais
6: de ti do que eu.
3: Eu quero, mas eu não tô conseguindo ir, brother. Que é um bordão antigo deste programa. Eu quero ir, mas não tô conseguindo ir, brother. 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Tem uma informação, e mais do que informação, uma curiosidade da audiência que está fora do estado do Rio Grande do Sul, fora do sul do Brasil, para saber se Johnny Vasconcelos estará conosco hoje.
4: Meu nome não é Johnny, brother. Tamo junto. Estamos aí na melhor vibe do FM para viver o extraordinário, Alexandre.
3: Coisa boa, hein, Johnny? Tu tem o maior pique, maior astral de locutor de FM, Johnny.
4: Muito obrigado.
3: O que tu acha disso? Tá, ia ganhar menos dinheiro.
6: Escolhemos,
3: credibilidade, ia ter menos credibilidade. Mas tem toda a pinta de locutor de FM.
4: Tem certos elogios que vêm de certas pessoas que não tem como o cara não ficar meio assim, né?
3: Está no arquivo confidencial, galera.
6: Olha aí, galera. Grande.
4: Os caras ficaram com ciúme, né, cara? Mas quando o cara entende do assunto e te elogia pelo que ele faz, porra, daí tem que respeitar, né?
7: Quando o cara entende.
3: Obrigado, Diori. Obrigado, Diori. Muito obrigado. Vamos dar ele aqui com a mesa completa nos destaques do Pretinho Básico, não sem antes elogiar Rodrigo Adams. Rodrigo Adams.
5: Oi.
3: Teu penteado tá muito bonito.
5: Pô, obrigado, velho.
3: E tu ficas muito bem de vermelho, Rodrigo.
5: Mas não é vermelho, cara. Então não é vermelho? Tu tem um problema
4: salmão,
5: de visão.
4: É salmão.
5: Eu jamais usaria vermelho, rapaz. Porque daí vem um peninha dentro de mim. Eu vou dizer que vermelho vem de verme.
3: Não. Aí já me arrependi.
4: Viu? Vai elogiar a gremista isso aí.
3: Tá uma bosta o cabelo.
6: Que cabelo?
5: Tá sobrando, né? Isso aqui parece piscina rasa, né, velho? O cara já vê o fundinho aqui.
4: É o cabelinho de motel, uma entrada, uma saída, uma baguncinha no meio.

0: Já meteu um bostaço no meio do campo agora, hein, Vinícius? É, gostei, uma bosta. Gostei. Nosso ouvinte aniversariante é mais o quê? Ma Helen Schmeller. Cara, que sobrenome bonito. Ela é Schmeller. Ma Helen Schmeller Mendes.
1: Parabéns.
0: Ela é costureira de Uruçanga. Tá fazendo 27 aninhos. Uruçanga fica onde mesmo, Rafael Gomes?
2: Uruçanga é Santa Catarina.
1: Coladinho com Criciúma.
0: Uruçanga. Ô, maionese, tudo bem, maionese?
1: Dizer que papai do céu demore muito a levar ela pro lado dele.
0: Demore muito, né, maionese? Assim como a ti também, demore muito a te levar daqui.
2: Como é que tu sabia onde ficava o Uruçanga, maionese?
3: Ele já teve um picadeiro lá, né?
2: Um picadeiro?
1: O dele eu nunca tive.
4: Mas o pica...
1: Lá e ele.
0: Mas maionese, e as criancinhas... As
2: não, crianças... o personagem das crianças, ele esquece que ele é o personagem
0: ouvindo,
2: das
0: crianças. Né? As criancinhas que te adoram, esse inclusive foi o nosso ouvinte querido Zé aí, te dá um abraço, né?
1: Exatamente, meu fã-clube. É. Meu fã-clube, beijo pro Beto. Deu
3: uma bugada nele.
0: Esqueceu. José que os... tá no teu fã-clube, representa Tete, toda essa galerinha da idade dele que tá no teu fã-clube. Deveria ter um pouco mais de consciência, né?
1: Mas eu não falei nenhum palavrão chulo.
0: Não, chulo. Isso é bem verdade, não, não. Falou. Não falou.
1: Já não falei
0: vamos dar
1: nenhum.
0: Aqui nos destaques do Pretinho Básico. Hoje tô chegando, você sabe, né, que eu tô no Rio
1: chegando
0: de Janeiro.
1: Chegando na Coab.
0: Chegando num boteco. Chegando num bar-restaurante para almoçar chamado Cervantes, em Copacabana, muito clássico, Cabarito. Muito conhecido.
2: Maravilhoso.
0: Aqui. Serve sanduíche, serve bife à milanesa com arroz
2: sanduíche
0: de brócolis.
2: Sanduíche com abacaxi.
0: É um espetacular. Eu tô chegando e tá um zoom, zoom, zoom, uma galera falando alto, gritando, brincando, dando risada, batendo na mesa. E eu, pô, mas que galera animada, uma galera com a camiseta do Flamengo, que aliás vai jogar contra o Internacional amanhã no Beira-Rio. E aí eu tentando entender por que, que esses caras estão rindo tanto, dando tanta risada. Era da notícia que estava na tela da TV ligada no bar-restaurante, estava ligado na ESPN. E era patuscada realizada pela defesa do Internacional, que usou um áudio falso de VAR em defesa no caso do jogador expulso. Cara,
2: inacreditável.
0: Não vou falar nada, a cena fala por si. Abre essa pra nós, rapaz.
3: Quem tá fazendo a defesa, Gomes? É o comando maluco?
2: Não, é inacreditável.
1: Advogado Paloma, advogado Paloma, a lei, meu chavo.
2: Olha, e eu vou dar mais um bastidor, tá? Essa notícia, ela chega em Meu Bola nas Costas, que é um programa de humor e entretenimento que fala de futebol aqui, que a gente tem às 11 da manhã pro Rio Grande do Sul. E a notícia era tão absurda que a gente não acreditou na notícia.
3: Botei fé, o Natan me
2: e a gente se olhou e disse, não.
1: Isso aí é sacanagem. Isso não é sacanagem.
2: Não vamos se atirar.
0: Não vamos cair nessa. Não vamos
2: pois
0: cair
2: a Rádio nessa. Gaúcha apurou e é verdade. O julgamento do caso do zagueiro Vitor Gabriel, que cometeu uma falta no Gabriel Peck do Cruzeiro.
1: Falta não, ele cometeu um homicídio.
2: Não, uma falta. Foi imprudente com na trava da chuteira em pé. A gente tem o nosso analista de arbitragem aqui no programa.
0: O melhor analista de arbitragem. É o momento de usar. O Diori do Pretinho é agora, né?
2: Foi imprudente, né, Diori?
5: É, ele foi mais do que imprudente, ele foi violento, né?
2: É. Foi expulso de maneira direta. O Gabriel Peck teve uma fratura na sua fíbula. Sim, foi o barulho do osso dele. Fez Peck! E quebrou.
5: Crack.
2: Então ele tá fora. E definiu-se que o zagueiro do Inter, o Vitor Gabriel, ele ficaria fora pelo mesmo período da lesão que ele infringiu.
1: Ah, que baita punição.
2: Não, é uma baita punição.
5: Até que o Peck
0: é adequado, treinar. Cara. Eu acho que com a punição
1: achei legal,
0: levanta
1: cara.
0: A régua da
2: mas é inédito, tá? Isso não é algo comum no
5: mas
2: nosso
5: tribunal.
2: Mas
5: vamos ver se
2: vai acontecer com todo mundo.
5: O jogador do Flamengo que fizer isso, vai acontecer o do Corinthians, né? É que até que ele volte a treinar, limitado a 180 dias.
2: Isso,
5: né?
2: Isso.
5: No máximo 180 dias.
2: Vai ser 180 dias.
0: Tem que haver uma fiscalização rigorosa das federações, né?
2: É. Vai ser 180 dias, porque a previsão do PEC é 6 meses de recuperação, né? Então vão ser 180 dias, mais ou menos, aí que o Vitor Gabriel vai ficar...
0: Tá de férias pro resto do ano.
2: É, mais ou menos isso. Só que, o que que acontece? O julgamento desse caso foi ontem pela manhã. E o diretor jurídico do Inter, a direção, né, o jurídico do Inter, usou um áudio que seria do VAR da partida Inter e Cruzeiro. E o áudio é esse aqui, Alexandre, eu tenho o áudio aqui.
0: Por favor, todo mundo merece ouvir as nádegas firmes.
2: Vai, solta o play aí. Pera
5: aí, deixa eu ligar o...
2: Vai, Cagalhão.
1: Advogado parou, meu.
2: Agora foi.
6: Verificar a intensidade do lance.
7: Eu, do campo, vi o carrinho com as duas pernas.
6: Mas pra aplicação direta, você não quer verificar aqui na cabine?
7: Não, ele força o movimento com as nádegas e levanta a sola. Eu acho que é melhor.
6: Pega um pouco acima do meio.

0: é, mano, tá solo, é assim,
1: muito... Pô, vocês estão me incutindo dúvida agora.
2: Tá, e aí, o que é isso, tá? Esse é um perfil de zoeira, que é o arroba Ovar Brasileiro. Ovar Brasileiro é uma página de humor e paródia.
3: Genial, genial.
2: Que é genial, que é o quê? Eles fazem como se fosse uma conversa do VAR, mas eles sempre fazem conversas fake, né?
4: Sacanagem, só,
2: de sacanagem. E eles fazem justamente isso. É sempre algo muito implícito, não é algo tão claro, né? Eles
3: caricato. Botaram...
2: É, não é tão caricato, não, né?
5: É que o que torna caricato...
2: É a palavra nádegas.
5: É, o que torna caricato é, por exemplo, alguns absurdos que são ditos como... É, eu vou manter a expulsão para não dar confusão no campo,
2: é,
5: sabe?
0: E
5: o que torna caricato é um lance que é tão grosseiro, ter um debate tão surreal quanto esse.
6: Isso é lamentável.
5: Não tem, assim, as coisas... Isso é que nem frango assado, né? Não tem pé nem cabeça, porque o áudio começa e termina... Sem nenhum nexo com a realidade.
2: Então, só que aí assado, o que acontece? Esse áudio que a gente acabou de rodar...
0: E levanta a sola ali, não dá pra acreditar.
2: Cara. Esse áudio que a gente acabou de rodar, ele foi rodado no STJD. Porque a diretoria do Inter, a diretoria jurídica do Inter, usa este áudio como um artifício de defesa. Pra dizer, não, olha o nível do nosso VAR.
3: Tu sabe que deu merda quando a gente tá aqui no Pretinho falando.
2: É isso. Aí é tu isso, sabe. É isso. Quando notícia de futebol vem pro Pretinho, tu sabe que deu
3: tu
2: merda.
3: Tu sabe, assim, que a merda foi gigantesca, assim.
4: Eu então, proponho que a torcida brasileira, que é devera sagaz pra criação de memes e coisas do tipo, a partir de hoje adote a alcunha, o nosso co-irmão aqui, com todo respeito, né? Pra gente brincar e dar risada, bom, né? Intervarcional, né? A partir aí, de agora, né? É assim que a gente vai chamar, né? Bacana, olha, meu camarada, tu...
0: Acho que não vai colar essa tua.
4: Eu sei que não vai colar. Eu sei,
2: né? Calma, eu não, é que eu realmente não
3: é que tu
2: não
3: jogou fosse uma expectativa lá em cima.
0: É, assim, é muita pretensão, tu. É. Não vai.
3: Fala com a torcida.
4: Pretensioso. É, mas que é o papelão... Tá, mas mandaram embora o cara do jurídico?
2: Não. O Inter... Terceirizado. O Inter, ele se defende dizendo que rapidamente já descartou este...
3: O Inter tem que parar de se defender.
2: Este... O Inter não anda se defendendo muito bem. Você
4: se defende mal dentro de campo e fora de campo.
0: No último jogo, tudo que a gente não tem é defesa.
3: A gente não se defende bem no campo, não se defende bem no tribunal.
4: Foi o Juninho que defendeu.
5: Mas olha, o Félix Torres que foi defender. Mas olha só o que é o último ano do Inter, se a gente pegar, tá? Tem o episódio do áudio errado do VAR. Isso, tem o episódio do papel picado. Tem o DJ do Beira-Rio que tocou Nós Vai Descer.
3: Puta, é verdade.
5: Cara, tu começa a enumerar. Aí tu vai vendo dentro, bom, dentro de campo, Grêmio, dentro de campo Grêmio, é um error.
6: Esse é Jory Vasconcelos, sabe? Né?
5: E fora de campo, cara, é assim, é um time que tu vê o vice-presidente falando na coletiva depois do jogo que se o torcedor não for no jogo contra o Flamengo, ele entende.
3: Mas é isso aí.
2: Auditoria do...
0: Mais ou menos, né, Jory? Aí eu acho que até tu tá dando uma dourada nessa pílula, né, cara? Ele usou isso, mas no final diz é que aí vai, não quer ir, não vai.
2: É isso. Sabe? Esse é o vice-presidente do meu time, Alexandre.
0: O jogo, Jory, vai, não quer ir, a gente entende, estamos fodidos mesmo, não vamos fazer nada.
5: Isso é mais ou menos o seguinte, Alexandre. Eu tô num barco, o barco tá afundando. Eu, ao invés de eu chamar os caras pra me ajudar a salvar, eu digo assim, não vem que vai afundar.
6: O Titanic, né?
5: Sabe?
0: É, cara. O que me passa pela cabeça nesses momentos assim de crise de um time como o Internacional, de um clube como o Internacional?
2: Acabaram com o Inter.
0: Os caras, eles não têm a noção alguma do que eles representam ali, cara, diante de milhões e milhões de pessoas que são apaixonadas por este negócio chamado meu time de futebol. Porra, amigo. Os caras não têm a menor noção do que isso representa, cara. Não. Brincam com o sentimento da torcida de uma forma infantil, pra não dizer outra coisa, cara. E é muita irresponsabilidade.
4: É um
0: independente de quem seja, tá, cara? Eu não tô nominando aqui as pessoas, tô falando de uma gestão que tá machucando o seu torcedor, o seu associado já desde o início. Enfim, cara, é uma dureza. A gente não pode ficar aqui parado falando de futebol. Não,
2: mas é inacreditável. Mas... É inacreditável.
4: Uma palhaçada.
3: Logo tu, né? Olha que ironia.
4: Mas isso é o reflexo do Internacional.
0: Nego, eu vou assumir o Inter. Logo tu quem, Joia? Desculpa, não...
4: Não, foi o maionese, pô.
0: Não, o maionese.
4: Ah, eu falei também que o Internacional isso é o reflexo de um time que dentro de campo não entrega absolutamente nada. Tem uma direção cheia de equívocos.
2: Faz comentários esportivos. Tá, não, pra mim é o meu limite, Alexandre. Pra mim é o meu limite.
3: Ele fez a Copa.
4: Eu me admiro do Rafaelzinho, que na Copa do Mundo, no programa dele, eu analisava as seleções.
3: Daí agora tu não presta.
4: É, o Fetter tá aí, ele faz isso.
3: É. Tu gosta de aparecer na frente do Fetter, né, cara?
0: É isso. Não é, cara. É que eu tenho um apreço muito maior pelo meu time do que pela seleção que jogou a Copa.
4: Porra, Diego, agora tu falou.
2: Ele contra-argumentou bem.
4: É verdade, Diego.
0: Vamos em frente com os destaques do Pretinho Básico. Funcionário é demitido por justa causa, por fazer 4 minutos de hora extra.
7: Se fosse assim, aqui, ia virar
2: Uberlândia.
7: Musical,
2: Uberlândia.
0: Onde?
2: O setor alimentício de Uberlândia teve que lidar na Justiça do Trabalho com minutos excedentes. Por quê? Um funcionário acabou sendo demitido por justa causa. Qual era a justa causa?
7: Qual a justa causa?
2: 4 minutos de hora extra.
7: Imagina.
2: Ele entrou, obviamente, na Justiça do Trabalho e ganhou. Afinal, a empresa não poderia demiti-lo como uma justa causa, o que poderia ser tranquilamente resolvido com uma advertência, uma suspensão ou apenas um aviso verbal, né? Afinal, 4 minutos excedentes não oneram uma empresa financeiramente a ponto de uma justa causa.
4: Isso aí é o Rafinha vindo pra cá e dizendo, oh, meu, bota mais um Armandinho pra mim.
7: Bota mais uma, começa
4: aí
7: o Miquinho.
4: Ele chega e demite o cara, velho.
2: A empresa diz que esse episódio estava somado a uma advertência e a uma suspensão, demonstrando a falta de comprometimento com o trabalho. A Justiça do Trabalho contra-argumentou dizendo, beleza, mesmo que este funcionário tivesse uma advertência e uma suspensão, os 4 minutos de hora extra não são a cereja de um bolo de demissão. Tu não pode demiti-lo por este motivo. O senhor vai ter que encontrar outros motivos. Resultado, o trabalhador teve o retorno ao seu emprego.
7: Mas que papelão.
2: E ainda vai ganhar o direito adicional de insalubridade. Que ele conseguiu ganhar isso na Justiça do Trabalho.
5: Imagina o climão do cara voltando pro trabalho na segunda-feira, hein?
2: Exatamente.
7: Ai, que merda, o cara que demitiu ele,
5: dando cagalhão. Dando oi pra galera,
4: né? Passa pelo corredor polonês.
2: Não, e o cara que demitiu ele é um cagalhão, é isso,
5: né? Ah, não é o que manda quente.
2: Ah, não. Tu demitiu, o cara voltou.
4: Você perdeu o time. É isso aí, tu não manda porra nenhuma, velho.
7: Ah, eu trabalhei lá numa rádio que o cara mandou embora e no outro dia o cara voltou ali e ficou por isso mesmo, né? Mandou o cara embora.
4: Ah, é.
7: No outro dia ele voltou. Ficou por isso mesmo.
4: Bem,
0: 6h22, mais um destaque, uma agência de turismo promove excursões ou uma excursão voltada a pessoas que já foram traídas.
2: Olha aí. Ué. Espírito
0: Todos
2: Santo.
0: Nós aqui na mesa estamos habilitados.
7: Então. Olha só.
2: Espírito Santo, tá? Uma agência de turismo no Espírito Santo criou a excursão Encontro dos Chifrudos. O destino, Santa Teresa. O evento é voltado para pessoas que já foram traídas, porque de acordo com essa agência, as pessoas que são traídas, elas têm maior dificuldade de se reinserirem num ciclo social em busca de um novo amor, tá? Abre aspas para o anúncio, que custa R$115 para fazer o passeio rumo a Santa Teresa.
5: Mas onde é que sai? 115
7: pila?
2: Sai do Espírito Santo para Santa Teresa.
0: Que troço de mau gosto, cara.
7: 115 pila é foda.
2: A gente busca sempre criar roteiros fora do comum que possam aproximar o público. Criamos esse passeio para ser um espaço descontraído, onde todo mundo possa desabafar, rir das histórias das antigas, comemorar o livramento e fazer novas amizades. É o que diz o anúncio do Encontro dos Encalhados, ou, como ficou popularmente conhecido,
5: mas como é que era o nome do programa do
2: Encontro
5: como
2: dos
5: é que era o nome
2: Chifrudos
5: do programa do Mion no...
7: Ah, o Legendários?
4: Ó, vou salvar. Mas que arte chinelona, hein?
0: É. Olha aí. Arte chinelona?
4: Não, olha atrás. Eles vão aí, pro Espírito Santo, mas lá atrás tem a Torre de Pisa.
0: Isso.
4: Tem o
2: Coliseu.
0: Coliseu, Estátua da Liberdade.
4: Tem a Estátua da Liberdade. Não, e mas detalhe, tem uma canalice muito grande. Que é aquela moça, a terceira pessoa da esquerda pra direita, porque ela é a única que é uma galhada. Enquanto os outros só tem um chifrinho. Aquela ali é muito corno.
0: Muito não, mas aquela ali, esse ferrou mesmo. Aquela ali, esse ferrou.
5: Mas o mais legal...
0: Bem ruim.
5: O mais legal é que o ônibus pra essa turma aí tem que ser que nem aquele ônibus de Londres lá, que não tem o teto em cima pro chifre poder passar, né?
0: Isso.
2: Não, e se tu vê... É que a agência criou esse passeio porque eles já fizeram um Encontro dos Encalhados que reuniu 270 solteiros. Mas, meu, isso tá um pouco na moda, tá?
4: Não, mas solteiro ou...
0: Deve ser uma baguncinha legal, hein? Deve ser uma
2: tá na moda. Pô, tá na moda. Nossos parceiros do Fuga fizeram recentemente aqui a festa, os solteiros em Fuga.
0: Tá, mas solteiros em Fuga. É diferente.
4: Solteiro é uma coisa, é corno e corno é outra.
7: Não, mas é que ele faz, é que a empresa ela faz os dois.
2: É que a empresa faz
7: quem tá solteiro e pra
5: outra,
7: quem é
5: o card ali dá a entender que é baguncinha, porque, tipo assim...
7: Não, o pessoal tá de guerra,
5: trisal.
2: É, olha ali, ó, tem um trisal na esquerda, um trisal no meio.
0: Uma cabeça doente como a tua, tu olha
7: os troços. Ah, mas tu tá demais, então.
2: Mas eu sou doente também, eu sou doente.
4: Melhor é que tem o Neto ali embaixo.
5: Somos, né? Todos isso aí é semiótico. Duas mulheres e um homem na esquerda, dois homens e uma mulher na meiuca ali, dois ali meio...
2: É a dança do machixe. Né?
4: É a dança do machista.
3: Ah, se organizar direitinho.
7: Mas é só, é um papelão, carinho, enquanto se frutos, nós vamos pensar friamente.
3: Por quê?

0: coisa assim, ó. Qual? Corno ligando.
1: Tá, ninguém tá nos escutando. Fala aí, fala.
2: Corno ligando?
0: Xvideos, corno ligando.
1: Corno ligando.
0: E parede sem chapisco.
1: Parede sem chapisco.
0: É os melhores que tem.
1: É o conteúdo Natura.
0: Com o coach também, fica só um velho no fundo olhando de
3: tá, meu, 6h25. Vamos voltar pros... Vamos voltar pros trilhos aqui, cara. Pelo amor de Deus. Pelo amor de Deus.
0: Ah, quando tu não vem é bagunça. É
4: o Schwarzenegger, no Trulai, só um esquisinho.
3: Tem mais um destaque.
2: Pelo contrário, o Fetter, tu não tá vendo, eles estão tricomportados. Aí tu vem e eles se soltam, porque daí tu pode segurar eles de novo.
3: É, não, não, segura a onda aí.
0: Tá X9, hein? Nós vamos te pegar na porrada, hein? Nós já te falemos. Assim, nós já te falemos. Assim,
3: acho que ele não... Olha só, todo o programa, depois do programa, nós temos uma reunião, o Gomes e eu, ele me retrata, me reporta tudo o que aconteceu no programa.
0: Então tu é X9, tu vai apanhar.
2: Cara, é que eu tô aqui interinamente, né? Ele me colocou aqui pra eu ficar aqui.
1: Ele não te colocou só aqui.
3: Exatamente. Eu falei, o Gomes é meus olhos e minhas mãos na mesa neste momento.
0: Ai, onde é que são os molhadores?
2: Ah, se eu dissesse
0: hoje. Ele tá com a mão no tiquinho ali. Ah, se vergonha.
3: Golpistas usam imagens em inteligência artificial para vender espécies de plantas que não existem.
2: Essa eu coloquei em tua homenagem. Quando tu disse que vinhas hoje, eu falei, ah, é essa aqui. Eu tava guardando pra ti, tá? Uma mulher de 35 anos realizou uma compra de um kit de plantas, Alexandre. Por R$200, tá? Na plataforma de vendas do Facebook.
3: Que vinha
2: do
3: na planta?
2: Marketplace. Era a planta? Então, era uma espécie que, segundo ela, não existia. Ela comprou justamente por ser uma espécie nova.
4: Maconha. Sim, era uma pingola selvagem.
2: Por ser uma planta que ela nunca tinha visto. E aí ela disse que não percebeu que comprou justamente pelo ineditismo. E aí descobriu que esse é um novo golpe que está sendo criado aos poucos. Porque como a planta é algo muito atípico e muito fácil de tu gerar inteligência artificial, porque não é um ser vivo. Então fica mais difícil tu identificar.
0: Pronto, é um ser vivo. Desculpa, eu te corrigi.
2: Tu tem toda a razão, Ivan. Agora, mas não é um ser humano, era o que eu queria dizer. Ah, tu tem toda a razão. Não é um ser humano, então fica mais fácil de tu criar uma imagem fake. As pessoas estão sendo enganadas. A pessoa cria uma página fake de uma floricultura, cria dezenas de milhares de flores diferentes, pode até vender algumas mais fáceis que ela tenha, e vai ganhando no bolo de uma... Ela comprou uma semente de grama esmeralda, que na verdade era capim, comprou também uma... uma outra flor que ela tinha um aspecto...
4: Sim, a piroca montenegrina.
2: ela tinha um aspecto meio leonino, assim, meio amarelo com dourado, com laranja. Ah,
1: que loucura.
2: Assim, uma doideira.
1: Tem foto?
5: Esses dias eu comprei uma muda lá que dava pé...
4: Uma xonga turca.
5: Que dava tênis, assim, nascia tênis na muda? Árvore, assim.
1: Na muda?
2: Era uma muda que dava tênis.
5: Chegou lá, era um golpe, né?
2: É óbvio que era um golpe.
5: Sim, né, meu? É que todo dia tem um malandro em boca aberta na rua, né? As pessoas comprar as plantas fake é muita coisa, né?
3: É muito louco.
2: Mas aí ela tava. Aí a matéria alerta aqui, justamente pra isso, que as pessoas não se dão. E como é 100, R$200, assim, dificilmente alguém vai fazer um grande investimento numa planta pela internet.
0: 8 mil, né?
2: As pessoas não estão denunciando.
0: A barbaridade.
1: Certo. É, que é muito burocracia.
5: Não, o cara não vai denunciar. Atrás.
2: Não vai? Imagina, não vai admitir que caiu num golpe.
5: Vai denunciar que vai cair num golpe desse aí, não. Tu perde R$200 aí.
0: É que nem o cara que é corno.
5: É mais barato, né? É mais barato.
1: Tu gosta de plantinha?
5: Não, e o bom.
0: E o
5: bom é que.
3: Já que nós estamos falando desse momento aí, plantinha, natureza, me lembrei do campo. 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
4: Podemos valorizar ainda mais o campo?
3: Podemos, claro, Adams.
4: O fazendeiro foi viajar.

0: viajar e recomendou ao filho: ó, amanhã vai vir aqui um comprador de bois. O preço do boi é 3.000 reais. Mas, se ele pechinchar, é 2.500. No dia seguinte, o fazendeiro viajou e chegou o comprador. Bom dia, garoto. Por quanto teu pai tá vendendo boi?
1: É 3.000, tio. Mas se tu pechinchar, é 2.500.
2: Ah, eu fico criança, com a pureza da resposta das crianças.
3: É a vida.
4: E tu, Johnny, o que que tu tem? Opa, Johnny, teu nome não é Johnny.
5: Meu nome não é Johnny, como diria o Celton Mello, né?
4: Johnny Vasconcelos, o que tu tem pra nós aí, Johnny?
5: Olá, pretinhos, peço que não me identifiquem.
4: Oh, gostei,
5: cara. Tá. Trabalho em uma empresa grande do Rio Grande do Sul e dias atrás estava conversando com uma colega de outro setor.
6: Brad.
5: A conversa começou da forma mais inocente possível. Estávamos falando sobre lugares bons pra comer na cidade.
4: Deixa
7: o cara contar.
5: Papo vai, papo vem. Ela indicava alguns restaurantes que eu nunca tinha ido. Eu falava de outros que ela não conhecia. Em alguns concordávamos na hora. Naqueles clássicos que todo mundo gosta. Até que eu lembrei de um restaurante muito famoso perto do parque da cidade. O forte deles é o café da manhã.
4: Não. Como não? O que que tá acontecendo?
0: Não. Vamos. Tu vai entender.
4: O que houve?
0: Não.
4: Não o quê, pô?
0: Papelão. Tô trazendo o corredor pra dentro da rádio, cara.
4: Não tô entendendo.
0: Tu vai entender. Vai, vamos chegar lá. Vamos lá.
4: Pra mim, o Johnny, tá lendo um e-mail de ouvinte.
7: Ele chegou no e-mail interno.
5: Bom,
7: mas alguém mandou esse e-mail com informações internas.
5: O forte deles é o café da manhã. Mas não é um café da manhã qualquer. É praticamente um café colonial. Tem pães, cucas, tortas, doces, salgados, frutas, sucos. Aquele tipo de lugar que a pessoa entra pensando em comer um pãozinho e sai precisando abrir o botão da calça. Perguntei pra colega se ela conhecia, e ela respondeu que não. Foi aí, quase como um acidente, que eu disse: bah, a gente podia ir lá qualquer hora pra tomar um café da manhã, né? Ela olhou pra mim e respondeu: podia mesmo. Eu reforcei: aham, tinha que ir. E ela respondeu de novo: partiu. Pretinhos, desde então, eu não consigo tirar essa conversa da cabeça. O problema é que eu conheço o namorado dela. E agora, eu não sei se ela simplesmente tomou um café da manhã ou se isso pode virar um brunch completo com café com leite, cueca virada e talvez até uma geleia feita à mão. Me ajudem! Será que foi só simpatia ou ela quer provar meu brunch?
7: Não, é só simpatia, só simpatia.
0: Quer provar meu brunch? O camarada ali fora que deve estar se tremendo.
7: É só simpatia, só simpatia. Para, é só simpatia.
6: Foi embora, Jair. Né?
4: Largou. Ah, como eu queria estar mais por dentro desse negócio. Mas tu vai saber, Leonzinho. Aí tem coisa, hein?
6: Assim, ó, eu acho... O cara é casado, Jair? Eu acho que... solteiro?
7: Não tem essa informação.
6: Ah, se o cara é solteiro, acho que ele foi bem.
7: Mas tu acha que mesmo solteiro vale tentar terminar com o relacionamento dos outros?
6: Deve ser solteiro. Se tu tá solteiro,
7: o problema é de quem tá casado.
6: Não, acho que isso aí é trairagem, velho. Tu conheceu o cara, é trairagem.
7: Mas ele falou no texto que conhece. Não, mas ele disse que só convidou pra tomar um café, velho.
6: Pelo
7: amor de Deus, eu me admiro tu, cara.
6: Homem velho desse.
7: Um homem barbado,
6: de brusãozinho bonito.
7: Ele é solteiro. Se ele convidou a pessoa pra tomar um café, vai da pessoa recusar.
6: O que que tu acha que é um café?
7: Ai, Gomes, que café, cara.
6: Ele quer leite, entendeu? Ele quer um cafezinho.
7: Não, ele não falou nada demais.
6: Eu falei café com leite.
7: É.
6: Entendeu? Que é a opção no café.
7: Não, colonial, tu não. Né,
5: assim,
7: café,
5: ó. Brunch.
6: Ô, Alejandro, tu acha que convidar uma moça pra tomar um café é uma coisa leve ou tem um terceiro interessamento?
4: Depende do café e depende de onde vai ser.
7: Brunch.
6: Brunchzinho.
4: Significa, né?
6: Ronivaldo?
4: Depende da intenção do cara. O cara quer o que mais, além do café?
7: Ele tá justamente perguntando.
5: Alexandre, café que tem pelo de ovelha na cadeira.
4: Aí tem que ser mais criativo do que isso.
7: Entendeu?
6: Se tem pelo de ovelha, tem bagunça.
7: Se tem pelo de ovelha na cadeira do restaurante, esquece, cara.
6: Não tem.
7: Uma coisa é tomar um café no posto aqui do lado, entendeu?
6: Isso,
4: não é essa a ideia.

0: pera que dá
1: certo. Ali é careca, pega o cigarro. Amanhã no hotel, né? Vamos no hotel amanhã, 9 da manhã, tomar café. É isso.
2: Ah, mas nós já acordamos e tomamos café. Na cama. Aí é bacana, mas assim, ó.
3: E aí, vamos tomar uma coisinha, o quê? Um banho.
1: Ô, meu, deixa eu dar um toquezinho aqui pra nossa audiência de motociclistas. Essa semana, acho que foi na segunda-feira, a gente falou aqui sobre... Foi ontem, né?
0: Dia do motociclista.
1: Isso, a gente falou aqui sobre o dia do motociclista. Salve, gurizada! No Pretinho das 13 de ontem, abri a live do programa, ansioso para ouvir vocês falarem do dia do motociclista. Eu sou motoboy e pensei que iam elogiar e falar coisas boas da nossa classe, da nossa profissão, mas, no fim... Só ouvi sobre assalto e blá, blá, blá, apenas coisas ruins sobre nós motociclistas. Manda este e-mail porque escuto o programa desde o tempo da Pop Rock, lá do cafezinho da antiga. Sou fã, fui de vocês, só que toda vez que tem assunto de motoboy, motoqueiro, motociclista, é mais do mesmo. Vocês sempre falam mal. Por quê? Por quê, papai? Fica a pergunta. E-mail longo, eu sei que é ruim. Vini Moura, sou teu público, arrepia, nego.
2: Ô, nego.
1: E Riquelme Motoboy mandou essa aqui pra gente. Riquelme, fui eu
3: só
1: mesmo
3: que falei. Riquelme.
2: Bora, Riquelme.
1: Riquelme. O Riquelme, fui eu que falei, ainda lembro que eu falei, os bons pagam pelos maus.
0: É verdade, é verdade.
1: Em toda a categoria profissional, em tudo na vida, os bons pagam pelos maus. Porque o que que se salienta? Se salienta o que faz errado. Se salienta o que faz arte, né? O que se notabiliza pelo negativo. O cara que faz tudo certo, ele tá fazendo tudo certo. Ele não tá fazendo nada mais que a obrigação dele, fazer tudo certo. Agora, o que se salienta pelo mau comportamento, esse é o cara que é falado. E aí fica ruim pra quem não é.
0: Mas pior que eu lembro do assunto e não foi nem no sentido de associar o motoqueiro a isso aqui. A gente foi pra esse lado do assunto, né? Não
1: pois
0: foi,
1: é.
0: Não
2: o
0: foi
2: problema, num... às vezes, não, eu penso cara, que é torcido E.
1: Hoje em dia, eles fazem o país rodar,
2: é
1: né?
2: Isso, é isso, velho. Mas eu acho que o problema, às vezes, é torcido E por causa de uma opinião, achando que é generalizar.
1: Não é.
2: Não
1: tu
2: é.
1: Tem a consciência de que tu é do bem, que tu é um cara isso, bacana, véio. Tá tudo certo.
2: Tá tudo mano. Certo, faz a tua, tá tudo certo.
0: Os caras falam que radialista véio. É tudo sem vergonha.
1: Exatamente, aqui nessa
0: isso.
1: mesa.
0: Quem tá falando isso?
1: Nós somos 6 nesse momento, só tem 5 sem vergonhas.
0: É, exatamente.
4: O do Rio, mais 4.
1: Nada. Outra coisa que eu queria falar, um negócio que aconteceu, que eu vi acontecer na minha frente, eu fui um privilegiado porque quase ninguém viu o que eu vi hoje e eu preciso trazer para vocês essa cena. Estou pedalando na orla,
0: Tem cestinha bike?
1: E aí tem, não tem cestinha bike. E aí tem aqueles quiosques, né, que tem em toda a orla, quiosques espalhados pela orla.
0: No calçadão.
1: E pertinho desse quiosque vem um cara. Ele tinha pinta de ser um cara meio da rua, assim, meio mendigo, meio Ivan, meio morador de rua.
0: Homeless.
1: E vinha com o seu cachorro. Só que o cachorro era tão querido, cara, mas tão querido, tão simpático, tão aberto, tão dado, que ele parou em determinado momento pra brincar, pra saudar, pra se divertir com o dono de um quiosque.
2: E aí?
1: E aí o dono do cachorro ficou puto. E voltou lá atrás, como se ele tivesse com pressa e o cachorro estivesse atrasando ele. Ele voltou lá atrás, deu um tapão na orelha do cachorro. Ah. E uma mijada no cachorro do tipo, vambora, pô, não sei o quê, babababá. Instantânea, automática, no mesmo momento mente, o cara do quiosque fez a mesma coisa nele. Bah. Mas assim, não demorou 2 segundos. Toda a cena deve ter durado isso, cara. 2, 3 segundos, foi assim, ó. Pá, pá, pá. Só eu vi o troço acontecer, cara. Caraca. Aconteceu na minha frente, mas foi de uma satisfação, de uma alegria, de uma felicidade ver aquilo ali. Infelizmente, né, por pior que seja, nós chegarmos a este momento da agressão física, né, do tapão, do enfim. É que, porra, cara, o cachorro parou pra brincar com o cara que era dono do quiosque. Aí vai lá o cara dar um tapão no cachorro. O dono do quiosque se sentiu no direito de dar um tapão no dono do cachorro. Acabou, seguiu a vida e tá tudo certo.
0: E o que que tu acha? Tu acha que ele mereceu?
2: Se ele tá contando...
1: Tem vários
2: se ele tá contando...
0: Ah não, bateu um cachorro, não pode bater um cachorro, velho. Não pode bater
2: mais, velho. O tapão foi pouco, velho.
0: Maus tratos de animais, velho.
1: Pera aí um pouquinho, tem o outro lado dessa história. Tem o outro lado dessa história. O cachorro não é meu... O cachorro não é meu, o cara é o dono do cachorro, o cara quis dar um tapa no cachorro, eu não vou fazer nada.
0: Não,
1: cara,
0: não pode
1: cachorro
0: bater é do cachorro.
1: Cara. Tem esta análise. Okay. Mas no momento ali, ao vivo, no instantâneo do sangue quente,

0: talvez eu tivesse feito a mesma coisa.
1: Toma lá da cara.
2: É, por isso que eu perguntei, porque eu acho que no instinto ali da hora... Não
0: talvez
2: sei se
0: eu tivesse feito a mesma coisa.
3: Não, o cara não pode bater indefeso, no cachorro.
4: Não pode bater no cachorro.
3: Não, e outro, não interessa ser dele.
4: É, se mas for no cão guia.
3: Se o cachorro tivesse feito alguma coisa errada, já seria um absurdo. Mas o cachorro parou pra brincar,
0: exato,
3: cara.
0: Exato, mas não fez nada.
2: Mas o cachorro foi mal educado com o cara, né?
4: Cachorro tem que estar de coleira, meu. Essa é a única coisa que...
3: Mas não, o cachorro é de rua.
0: O cachorro tava de coleira, cara. O cachorro tava de coleira e guia.
4: Nós botamos o cachorro.
0: Ele tava solto.
1: Claro que tem que circular também, fazer as coisinhas dele.
3: Mas ele é de rua, o cachorro, pelo jeito.
1: Mas ele tava em casa, então... Mas tu apanha em casa.
2: Tu apanha em casa.
3: Apanha em casa, né?
0: Que coisa. Maionese! O que, sabe... que tu tem pra nós, maionese? Tem uma piada, maionese, pra nossa audiência infanto-juvenil que adora os teus, as tuas participações aqui no Pretinho, maionese.
1: A criançada não tem, mas eu vou...
2: Tava engatilhado com o Ivan.
0: O maionese cansou. O maionese cansou, cara. O
2: maionese desandou. Desandou a maionese.
0: Ô, Feta. Desandou o maionese, cara.
1: Ô, Feta. Eu tenho uma piada do maionese.
4: Antes da piada do maionese, só pra ter uma ideia. Eu tenho um ouvinte que mandou uma frase sobre o maionese.
1: Por favor.
4: Palhaço maionese parece o cara que se veste de Mickey e sai pra fumar e é pego por uma criança sem a cabeça da fantasia.
0: Detalhe, não na Disney, na Times Square.
4: Ah, o maionese tá...
1: Ah, sim, com as mini loucas, com as mini loucas.
4: Aí, intervalo do maionese não incomoda.
3: Sim, mesmo.
1: Mais ou menos por aí. Eu faço carreta furacão ali perto do estúdio de vocês no verão.
4: Pô, isso aí era o crush do Simpsons, né? Puta, que palhaço, cara, cretino, cara. Que
1: loucura. Vou olhar a
0: bota
1: piada.
0: Bota uma então, maionese.
1: Vamos lá.
0: Então. Nos entretenha, maionese. Nos mata de rir, já que tu é um palhaço, maionese.
1: Isso aí é de chinelo. Você não faz. Então, pra matar de rir, então eu vou te quebrar agora. Pera, deixa eu ver aqui. Eu vou contar a piada aqui, ó. A moça chegou pro marido, namorado, né, e falou assim: não te entendo. Olha só, não te entendo. O cara tava sentadinho vendo televisão. Presta atenção, João.
3: Tô prestando.
1: Eu não te entendo, de verdade. Eu não te entendo mesmo. Aí ele falou: ô, que foi, amor? Não, senhor, eu te apresento pro meu pai, aí o meu pai peida na tua frente, tu olha pro meu pai e fala: olha aí, de fome um mudinho não morre. Já aprendeu até a pedir linguiça.
0: Inacreditável.
1: Dia 9 de agora.
0: Inacreditável, cara.
3: Inacreditável.
1: Ai, que doente.
0: Um mudinho.
2: De fome, o mudinho não pode.
1: Já aprendeu a pedir linguiça.
4: Eu conheci o chorão que é bico.
1: O barulho do berro.
0: E tu, Virimora, Balotelli, tudo passa, Balotelli. Tudo passa.
2: Tudo não passa. Tinha uma família de canibal num tradicional domingo em família.
0: Isso é uma piada ou é um caso?
2: É uma história, né?
0: É uma história.
2: Tava real. A família... Real. Não, todas as histórias que eu conto aqui são reais. Aí tinha uma família de canimal daquele tradicional...
4: Canimal.
2: Canimal.
0: São os canimal.
1: É um canimal, Edmundo.
2: É muito canimal. E xingamento na mesa. Tu é canimal demais, não sei o quê.
3: O canibal te convida pro churrasco no domingo, tu nunca sabe se tu vai ser o almoço. Exatamente.
2: Cuidado pra não estragar a piada, Johnny.
4: Olha aí quem chega lá, galera! Olha aí o comédia com obstáculos, bicho! Olha aí, ó! Agora! Às 18h44, pulo Super Vini Moura e a história do Canimal!
3: Ah, é um campeão! Parabéns! Tá. Né?
1: Deixa o menino jogar!
0: Ele convidou o Johnny!
3: Esse é o cara entrando no pretile, ele percebe que quando o cara vai contar a piada, não dá pra atrapalhar muito, que tu pode adivinhar!
2: Tu pode adivinhar! Não, tava a família de canibal, aquela gritaria, que nem a gente tá aqui no programa e tal. E aí a filhinha olha pro... A filha mais velha olha pro pai assim e fala: Ô pai, aí eu não gosto muito do meu irmãozinho. Aí o pai olha pra ela: tá, então come só a batatinha.
3: Tá maluco, velho.
0: Lembrei de uma história agora, eu ouvi quem é que convidou o Jory. Lembrei de uma história sensacional que aconteceu, mas faz muito tempo. Nem sei se vale contar de tanto tempo.
2: Fala, conta!
1: As manchetes sem informação, né?
0: Em determinado momento, lá atrás, cara, isso deve fazer no mínimo, assim, no mínimo por baixo, 25 anos. 25 anos por baixo, assim.
1: Conta bem
0: aí. E aí ia ter um evento chamado Grenal do Amor, ia ser o Grenal do Amor. Era um time de 11 atletas contra um outro time lá de

0: os atletas. E aí ia jogar, ia rolar o jogo e tal. E aí, cara, no não sei se eu vou continuar. Eu acho que eu não vou continuar.
1: Ah, meu, porra, cara. Ah, meu, tá ligado que a história tá vindo com o freio de mão puxado, entendeu?
0: Ah, ela porque tá vindo ele... com o freio de mão puxado.
1: E o carro apitando assim, ó.
0: Porque, infelizmente, não vai dar.
1: Não vai dar. Ah, conta,
0: essa aí vai ficar pro OnlyFans do Pretinho.
1: Não, porra. Vai, agora nós ficamos curiosos.
0: É que daí convidaram lá pra jogar no time do nosso time.
2: Vai te regar.
3: Ele não passou Dudu.
0: Era os com camisa quanto sem camisa. Tá. É, convidaram pra jogar no time dos com camisa um cara que era modelo, bonitão. Pô, nosso amigo Fernando Jorege, na época, modelo, era modelaço.
2: Cazuca!
0: Tinha cabelo na época, fazia lá o repórter Cazuca e tal, surfistão, grandão, halterofilista. Aí, cara, estamos esperando a van chegar, aí estaciona o carro do Jorege, desce o Jorege e um do nosso time olha para todo mundo assim e diz assim, porra, quem foi que convidou o Jorege? Do tipo, era só remediado no porra, nosso cara. Time. E convida o Jorege pra jogar essa bola, mas não dá. É. Grande Davi Coimbra, eterno Davi Coimbra.
3: Mas quem é que convidou o Jorege é muito...
1: É uma baita frase.
3: É porque eu até já falei aqui no Pretinho a história do Ronaldo com o Roberto Carlos, né? Que eles faziam a festa as festas do Real Madrid lá, aquelas resenhas dele, e eles não convidavam o Beckham na hora. Ele esperava a festa desenrolar e depois de duas horas, ô Beckham, tamo aqui em tal lugar, pra ele primeiro eles se organizarem.
1: Pra todo mundo se dar bem
3: primeiro. É isso aí.
0: É os guri, pai, não tem, os guri. 13 minutos para 7, vamos colocar aqui os classificados do Pretinho para os nossos amigos da CCGL Elite, de verdade, gaúcho como a gente, e JP, o preferido do Sul, o vinho de mesa mais lembrado pelos gaúchos, é o JP.
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0: Vamos ver o que hoje aí?
1: Dois Opalas, Alexandre.
0: Ah, tá. Puta, brincando.
1: Não tô brincando.
0: Porra, dois Opalas. Quero fotos, temos fotos.
1: Temos fotos, tá na live já. Tem foto do motor, tem moto interna, tem foto de tudo.
0: Próximo.
1: Boa tarde a todos, pretinhos. Meu nome é Fabiano e por meio deste canhão de audiência, gostaria de apresentar dois veículos que certamente encantarão os entusiastas automotivos. Trata-se de dois Opalas. Opala 1, 1988, quatro cilindradas original. É quatro cilindradas que fala?
2: Quatro cilindros original,
1: impecável. Sou o segundo dono. Quatro pneus novos que não receberam nem 1.000 quilômetros. Suspensão dianteira e traseira toda em poliuretano. Sistema de embreagem toda nova. Motor de partida novo. Velas, cabos, filtros, óleos e motor e caixas novos. Valor... R$80 mil.
2: Os dois Opala
1: número 2.
2: Que?
1: 1990 é o Opala. 6 cilindros, original de plaqueta, impecável. 4 pneus novos, rodas esportivas, suspensão dianteira e traseira toda em poliuretano. Sistema de embreagem toda nova. Motor de partida novo, velas, cabos, filtros e óleo de motor e caixa novos. 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
2: Tá mais legal o cinza.
1: E-mail tá é...
5: Mas aquele estofado garracheiro de cigarro.
1: Fabiano André, 17, número 1, número 7, @gmail.com.
2: E-mail deve ser.
1: Fabiano André, 17, @gmail.com. Os carros estão em via mão. Os carros estão em via mão. Um abraço a todos.
2: Legal, em via mão?
1: Via mão.
0: Só pra tu não esquecer qual nunca área? Mais, Gomes. Ah. A diferença entre cilindro e cilindrada, tá, Gomes?
1: Qual que é?
0: Cilindro é o número, é o número de cilindros que o carro tem. O carro pode ter, sei lá, um Twingo, tem 3 cilindros.
2: Que é o Twingo?
0: Um carro normal tem 4 cilindros, tem o Opala 6 cilindros, tem o Maverick 8 cilindros, tem lá a Ferrari 10 cilindros, a McLaren 12 cilindros, sei lá, é o número de cilindros. Cilindro é uma coisa, cilindrada é a quantidade de gasolina que cabe dentro deste cilindro, que faz o motor a combustão funcionar.
3: Qual é a tua cilindrada, Gomes?
2: Quanto cabe de gasolina nesse poçante aí?
0: Bah, mas esse cilindrão aí cabe uns
1: 22 centímetros.
0: Não, mas daí aí tu pegou muito pesado.
2: É, pegou, é o gasolina. É,
0: 22 centímetros, bah, aí não deu, né?
3: Vai dar o pretinho inteiro aí.
2: Isso, aditivado, né?
0: Os cúbicos seria
1: dessa. Isso, vai dar o pretinho.

0: vida.
1: Dia inteiro.
2: Vamos fazer um show de intervalo, a gente volta em seguida com o Pretinho Básico aqui na
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17: 2 minutos para 7, estamos de volta com mais um pouquinho de Pretinho Básico. Eu queria botar um materialzinho aqui. Eu tenho uma piada do Joãozinho que não tem a menor graça. E tem também um texto de um garotão que está em dúvida sobre o futuro da relação que ele está vivendo.
18: A piada sem graça.
17: A piada sem graça, mais algum voto na piada sem graça?
19: Eu vou na piada sem graça.
20: Ah, eu quero a piada.
19: Eu vou na piada sem graça também.
17: Vamos então.
19: Senão só eu fico contando as piadas sem graça.
17: A piada sem graça é do Joãozinho. Um dia o Joãozinho acordou todo entusiasmado, gritando truco para tudo que é lado. Aí a mãe perguntou se ele queria tomar café e ele respondeu: truco! A mãe achou estranho, perguntou de novo, e ele voltou a responder: truco! O pai achou estranho, perguntou o que estava acontecendo, ele olhou bem dentro do olho do pai dele e falou: truco! Os pais preocupados então chamaram o médico. Quando o médico chega à sua casa, vai examinar o garoto e fala pro garoto: fala 33. E ele grita: truco! Vocês estão me ouvindo?
19: Sim.
17: Ah, tá, não. Eu avisei que a piada era ruim.
18: Ai, que tá boa.
17: E quando ele grita truco pro médico, o médico responde: retruco. E ele então responde: vale 4. E o médico se vira pros pais, que ao mesmo tempo espantados perguntam: então, doutor, o que que ele tem? E o médico, em tom de pesar, conclui o diagnóstico dizendo: eu acho que ele tem um as de espada.
19: É
5: Era boa.
9: Ah, ele tava com o espadão, nessa confiança é o espadão.
17: Tava com o espadão, o espadão.
5: Era boa.
9: Sabe o que é, Alexandre? Muito tempo que tu não joga truco.
5: É muito bom.
9: É boa a piada.
17: Mandou o Gustavo Dávila pra gente aqui.
9: Nessa confiança é o basto e o espadão. É os dois ao mesmo tempo.
18: É que depende, se é truco, baralho, espanhol.
17: Vamos fazer então a eleição do craque do episódio. Pode começar votando aí, maionese.
18: Eu voto em Johnny Vasconcelos.
17: Johnny Vasconcelos leva o voto do maionese. Por algum motivo especial, maionese?
18: Que você me perguntou em quem você vota. Aí isso. Esse é o motivo que eu votei no Johnny. Se você me perguntasse quanto é 4 mais 4, eu diria 8. Então meu voto é no Johnny Vasconcelos.
17: Eu achei de uma estupidez absurda
18: a tua
17: resposta.
5: Que maionese tá azedo hoje.
17: Porque eu só perguntei...
18: Aí eu te respondi.
17: Por que tu votou nele?
5: Ele te bate, bate feito maionese.
17: Não vai responder.
18: Eu votei nele porque eu gostei da presença dele, achei ele um cara entusiasmado. Um cara que conseguiu entregar com muita volúpia a sua participação no programa.
5: Quando o Pedro pergunta por que, o cara já responde ele, na hora.
17: Ele não estava nem prestando atenção na pergunta. Ele falou Johnny Vasconcelos porque quis. E tu, Johnny, vota em quem, Johnny?
5: Hoje eu vou votar no garotão Rafael Gomes aqui, né?
17: O Rafael Gomes tá dando um banho, né?
5: Tá voando, cara?
9: Por quê?
5: Tá
9: dando banho. Convidou o Gomes. O Gomes convidou ele pra vir.
17: Tá sentado. O Gomes tá sentado em cima de um.
9: De uma trolha.
17: Não. De um senso de responsabilidade e pertencimento que eu jamais vi. Parabéns,
5: mano, de verdade. Qual
17: então vai votar em quem, Gomes?
5: Eu vou votar em Rodrigo Adams.
9: Achou que ganhou o voto, fudeu.
17: Não por mim. Não por mim. Mas pelo voto no Adams mesmo, que eu achei.
9: Fez porra de outro.
5: Agora tu dá tua opinião.
20: Desculpa, tu vota e tu induz o voto.
17: Não, eu não tô induzindo.
5: O Adams apanhou quietinho na abertura do programa, que tu disse que o cabelo dele tava ruim e a cabeça...
17: Mas ele apanhou porque ele me bateu primeiro.
5: Ah, o cabelinho de motel. Mas ele ficou quietinho. O cabelinho de motel. E depois porque ele tentou salvar uma coisa que a gente ia fazer no programa.
9: Caveno Costa.
5: Isso. Ele tentou salvar e eu vi o que ele tentou fazer. Então o meu voto é nele.
17: Tá bem. Merecido, então. Se tu acha que ele merece. E tu, de camiseta laranja, Adams, vota em quem?
5: Salmão.
20: Eu vou votar no Vini, porque a história da família ali
5: Dos canibais.
20: Foi muito bom.
17: Animal the Canimal. E tu, Vini Moura, vota em quem?
5: Bah, Alexandre, eu vou votar em ti.
17: Por que, Vini?
5: Cara, porque eu acho que tu veio numa expectativa baixa na piada ali no final pra encerrar.

0: merda, né?
1: É verdade.
0: Frustração.
1: É verdade.
0: Ah, obrigado pelo teu voto, Vini Moura. Não falta mais ninguém votar. Voto eu, voto em Rafael Gomes, obviamente, né? Não
1: obrigado.
0: Que vocês todos não mereçam. Não, o Adams não merece. Voto em vocês todos. Até porque veio citar Peninha neste programa. Ora, por favor.
1: Inacreditável.
0: Ora, por favor, veio citar
1: repertório.
0: Peninha, ex-integrante deste programa.
2: Orgulhoso!
0: Grande Peninha, meu vizinho Peninha, descobri isso agora.
1: E tu escuta ele do teu apartamento?
0: A vida tem disso. Escuto ele gravando os vídeos do apartamento da minha casa, eu escuto ele gravando os vídeos dele, cara. Inacreditável, desagradável. Muito bem, era isso por enquanto. Voltaremos amanhã, 1 da tarde, com o Pretinho Básico. O craque do episódio é o garotão Rafael Gomes. Obrigado pela sua audiência, pela sua parceria. Uma boa noite de terça-feira. E amanhã, 1 da tarde, a gente está de volta aqui contigo na Atlântida, no Pretinho. Tchau.
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11: Muito bem, estamos de volta na Atlântida. Todo mundo está ouvindo a rádio das nossas vidas. Começando mais um After por aqui, ao vivo até as 8 da noite, com a parceria do Sesc, a força do sistema Fê Comércio, ao seu lado, nosso grande parceiro aqui, durante esse nosso início de noite de terça-feira por aqui. Dá seu som para mim diretamente ali pelo arroba Omix Silva nas redes sociais. Seja muito bem-vindo, ajuda a gente a fazer a programação aqui do After. Começar com Somber, Back to Friends.

músicas mais legais do Chili Peppers. E olha que tem música legal do Chili Peppers, hein? The Zephyr Song, aqui no nosso After. Começamos ainda com Somber Back to Friends. E a gente segue saindo de um Chili Peppers para uma novidade do Papas da Língua. O nome da música é Pura Ingratidão. Agora 7h15.

0: Dona Pink com Please Don't Leave Me, fechando mais o bloquinho de músicas, o primeiro de hoje aqui do nosso After, na noite dessa terça-feira na Atlântida. Teve antes Maroon 5 com Kendrick Lamar, I Don't Wanna Know, a gente ouviu ainda Lola Young com Messi, Jack Johnson com Upside Down, teve Papas da Língua com Pura Ingratidão, Chili Peppers com The Zephyr Song, e a gente começou ainda com Somber, Back to Friends, abrindo a nossa edição de hoje aqui do After, ao vivo na programação da Atlântida até as 8 da noite. 27 minutos voltando para as 8, antes do nosso show de intervalo, quero dar um recado aqui do nosso parceiro Sesc, para você especialmente que quer um lugar onde une conforto, onde una, né, conforto, descanso, lazer e conveniência 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Vem aí o show do intervalo, daqui a pouco a gente já retorna pra gente continuar ouvindo mais músicas por aqui. Você pode continuar bem à vontade pra pedir a sua música, sugerir o seu som, tudo pra mim ali no arroba Omic Silva nas redes sociais. A gente já volta!
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0: tá na Atlântida, todo mundo tá ouvindo a rádio das nossas vidas. E essa aqui é a sonzeira do Detonautas ao vivo. Vamos viver! Fechando mais um bloquinho de músicas aqui no nosso After na noite aqui da Atlântida. A gente ouviu também Vitor Clay com Anjo Mulher, teve Bad Bunny com Baile Inovidável, pedido de ouvinte aqui pelo arroba Omic Silva nas redes sociais. Teve ainda lá no início desse bloquinho Didi Paris com Sailor Song. E a gente começou com Charlie Brown Jr., Senhor do Tempo. 4 minutos para as 8.
1: Vamos viver.
0: É isso aí.
1: Dessa
0: maneira a gente fecha mais uma edição aqui do nosso After. Mas amanhã tem tudo de novo a partir das 19 horas, logo depois do Pretinho.

0: pouquinho das 6 entre 7 e 8 da noite, a gente entra no ar ao vivo aqui na Rede Atlântida para encaminhar muito bem a nossa noite por aqui. Então, fica o convite, né, para você conectar direto de novo amanhã, ficar conectado desde cedo do dia, se possível. E a programação da Atlântida segue durante todo o dia, fechando com o nosso After oficialmente ao vivo aqui nas noites da Atlântida. Mas é claro que a programação especial da Atlântida continua logo depois do show de intervalo, ainda tem o ATL DJ. A gente se encontra logo mais às 11 da noite, de novo, por aqui hoje, sim, claro, 11 da noite, de segunda a sexta-feira, rola um My Club na Rede Atlântida, fazendo o aquece da madrugada da nossa audiência em todo o sul do Brasil, com música eletrônica. Então fica o convite muito especial. E amanhã, 19 horas, tem o nosso After. Eu chego um pouquinho mais cedo para Grande Porto Alegre, às 3 da tarde, para apresentar o Tá Vazando. Cuide-se por aí, uma excelente noite de terça-feira. Até logo mais. E a gente se encontra também ali pelo arroba @omicsilva nas redes sociais. Até mais. Valeu, galera.
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6: Muito boa noite pra você sintonizado aqui na Atlântida. Seja muito bem-vindo por aqui, arroba Guzanotto, chegando pra abrir a edição desta terça-feira do ATL DJ aqui nas noites da Atlântida. Eu vou tocar muita música por aqui, ainda quero também poder contar com a sua contribuição e participação no arroba ATL DJ oficial. Pede seu som lá pra gente tocar juntos por aqui essa edição de músicas e mandar muita energia positiva. Eu vou abrindo já de sons com a faixa de Olivia Rodrigo. O nome do som é Drop That.

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4: Dono de um estilo que ajudou a popularizar o funk house nos anos 2000, o DJ e produtor americano Ian Carey construiu uma carreira marcada por hits de pista e apresentações nos maiores clubs da Europa. Em 2008, ele lançou essa faixa que rapidamente virou presença obrigatória nas pistas e continua aparecendo nos sets nostálgicos até hoje. A gente vai tocar Ian Carey Project com a faixa Get Shaky.

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Esse pra gente fechar mais um bloco de músicas do Ateri DJ aqui nas noites da Atlântida. Eu vou ficando por aqui nessa edição, a gente fecha de sons. Quero agradecer, te agradecer pela parceria e pela companhia. A gente segue online agora no @ateridjoficial e eu vou fechando de músicas por aqui. Estarei de volta na programação amanhã, a partir das 14h. Obrigado pela sua companhia e pela sua parceria. Vou fechar de sons com o Bastil, pedido da audiência, faixa Pompeii. Até mais!

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